0: disso, a MP estabelece um limite percentual para chamadas curtas, que são aquelas com menos de 6 segundos de duração. Quem fizer ligações em massa poderá sofrer um bloqueio temporário de 15 dias. A Anatel regulamentará os detalhes em até 60 dias e as operadoras que descumprirem a medida poderão ser punidas. Em outra frente, um decreto estabelece regras para aprimorar o serviço de atendimento ao consumidor. Entre elas, está a obrigação de ter sempre uma pessoa para atender demandas no serviço telefônico ou no canal digital. Quem explica é o secretário nacional do consumidor, Ricardo Morichita.
1: A gente está cuidando daquilo que é o mínimo, daquilo que é o essencial, e permitir que o consumidor fale com uma outra pessoa, tenha as informações e possa encaminhar as suas demandas. 7 dias por semana, das 8 às 8.
0: O decreto também determina a continuidade do atendimento e estabelece prazos máximos de espera para falar com um atendente. Até 20 segundos para, no mínimo, 80% das demandas atendidas. O ministro da Justiça e Segurança Pública, Wellington César Lima e Silva, falou do esforço conjunto para pôr em prática as medidas de proteção ao consumidor.
2: Envolve diversos ministérios, muitas agências, para chegar num ponto de compreensão de todos os setores que demandam e que também não haja a inobservância das formalidades legais e do acolhimento das legítimas pretensões dos diversos setores da sociedade.
0: A Secretaria Nacional do Consumidor será responsável por fiscalizar e aplicar sanções às empresas que descumprirem as regras. Reportagem Luana Karen.
3: Combate à comunicação ilícita dentro dos presídios brasileiros.
4: Um decreto publicado hoje cria um programa nacional para bloqueio de celulares e de sinais de rádio nas unidades prisionais de todo o país.
3: Para que os bloqueios sejam realizados, os estados e o Distrito Federal precisam aderir de forma voluntária ao programa.
4: Com a adesão, poderão solicitar a aplicação da medida junto à Agência Nacional de Telecomunicações, a Anatel.
5: Foi publicado nesta terça-feira no Diário Oficial da União o decreto que cria o Programa Nacional de Neutralização de Comunicações Ilícitas em Estabelecimentos Penais. Na prática, a medida cria as condições para o bloqueio de celulares utilizados irregularmente em presídios e de sinais de radiocomunicação nos perímetros de segurança penitenciária. Para garantir que não haja comunicação ilícita de dentro dos presídios, o decreto estabelece o bloqueio de terminais de comunicação móvel individualizados, identificados pelo Código Internacional de Identificação de Equipamento Móvel, conhecido como IMEI, e também dos sinais de radiocomunicação no perímetro de segurança penitenciária cadastrado, por meio de bloqueadores de sinais de radiocomunicação. Para que esses bloqueios possam ser feitos, é preciso a adesão voluntária de estados e do Distrito Federal, que poderão solicitar a medida para a Agência Nacional de Telecomunicações, a Anatel. Os bloqueadores de sinal serão operados pelas autoridades estaduais e a Anatel será responsável por planejar, coordenar e fiscalizar o uso dos equipamentos. O mesmo decreto cria também o Cadastro Nacional de Perímetros de Segurança Penitenciária. Por meio dele serão fornecidas informações como as coordenadas georreferenciadas do perímetro de segurança, a descrição da unidade e de seu entorno. Assim, será possível preservar o sinal para núcleos habitacionais e equipamentos públicos próximos. Thaísa Vitória para a Voz do Brasil.
3: O agronegócio e a indústria brasileira firmam novos parceiros comerciais.
4: Os Emirados Árabes Unidos são o mais recente destino das exportações do país, com envio de pescados de captura e cultivo.
3: Além disso, o agronegócio brasileiro diversificou parcerias com a venda de frutas e grãos para a Ásia, África e América Latina.
6: Os Emirados Árabes são os mais novos parceiros comerciais do Brasil, que passou a exportar pescado de captura e de cultivo para o país do Oriente Médio. Kuwait, Nicarágua, Síria, Bangladesh, Costa Rica, Malásia e Nigéria são outros parceiros recentes da agroindústria brasileira e importam principalmente mamão, berinjela, maçã e milho em grãos. Atualmente, o Brasil tem 700 parceiros que aprovam as práticas sanitárias internas e compram dos produtores brasileiros. As exportações brasileiras tiveram alta de 10,4% neste ano, segundo o ministro do Desenvolvimento, Indústria, Comércio e Serviços, Márcio Elias. Em relação aos países membros do Acordo Mercosul-União Europeia, o aumento das exportações foi de 30%. Para o ministro, essa expansão de mercado se deve à articulação de diversos setores da economia brasileira e à busca por diversificação.
7: Atuação ou uma política de desenvolvimento para o agro, ela não envolve só a produção agropecuária, envolve muito mais do que isso. Por isso que a missão número um da nova indústria Brasil é justamente a agroindústria e todas as cadeias, ou toda a cadeia produtiva que ela envolve, de máquinas, fertilizantes, tecnificação, serviços, tecnologia. Eu falo, vai da semente à indústria espacial, vai da semente à previsão do tempo, à meteorologia, ao radar, ao sistema de irrigação. Tudo isso envolve a agroindústria. E quando a gente fala...
6: No acumulado de janeiro a setembro de 2026, as vendas externas ultrapassaram 284 bilhões de dólares. Os setores que mais exportam são indústria de transformação, que vende matéria-prima para a indústria, indústria extrativista e agropecuária. Reportagem Graziele Bezerra.
4: Encerrou neste domingo a Operação Nossa Senhora Aparecida 2026, que fiscalizou as rodovias federais de todo o país.
3: A Polícia Rodoviária Federal concentrou esforços na rodovia Presidente Dutra, que dá acesso à cidade de Aparecida, em São Paulo, e também na BR-316, que dá acesso a Belém, no Pará.
4: A ação da PRF buscou coibir acidentes no entorno desses municípios, por conta da grande movimentação de pessoas que caminharam pelas estradas em direção ao Santuário Nacional de Aparecida e Auxílio de Nazaré.
3: Foram registrados 926 acidentes, com 68 mortes e mais de 900 feridos. De acordo com a porta-voz da PRF, Natália Guimarães, foram cerca de 45 mil testes de alcoolemia aplicados nas estradas durante o feriado.
8: Em todo o país, a PRF fiscalizou mais de 124 mil pessoas e veículos, o que gerou quase 44 mil testes de alcoolemia e 747 infrações envolvendo embriaguez. Nós também tivemos quase 4 mil ultrapassagens irregulares, o que geram justamente as colisões frontais, acidente que mais gera morte nas rodovias, e também 22 mil infrações por excesso de velocidade.
4: E uma correção, a operação Nossa Senhora Aparecida foi encerrada na segunda-feira, dia do feriado. A PRF apreendeu ainda mais de 2 toneladas de maconha e 34 quilos de cocaína. Ao todo, 356 pessoas foram detidas.
3: O Amazonas registrou 549 focos de incêndios florestais nos últimos 2 dias, mais da metade do total contabilizado em todo o mês de outubro do ano passado.
4: O Ministério da Integração e do Desenvolvimento Regional reconheceu situação de emergência em 36 municípios por conta dos episódios.
3: Uma força-tarefa entre a União, governo estadual e municípios atua no combate aos focos e na assistência às pessoas atingidas.
9: Os ministros do Meio Ambiente e Mudança do Clima, João Paulo Capobianco, e da Integração e do Desenvolvimento Regional, Valdez Góes, sobrevoaram áreas atingidas pelo fogo na região de Altazes, no Amazonas. A comitiva também acompanhou as operações no Centro Integrado de Comando e Controle em Manaus. O ministro do Meio Ambiente e Mudança do Clima, João Paulo Capobianco, anunciou o reforço das ações de combate ao fogo.
10: Nós estamos trabalhando em parceria com o governo do Amazonas e todos os estados da Amazônia, conforme hoje o comandante apresentou para nós, para ampliar a rede de ação do Corpo de Bombeiros.
9: Foram encontrados focos de incêndio em áreas de floresta preservada e de difícil acesso, o que indica a possibilidade de ação humana e intencional. O ministro da Integração e do Desenvolvimento Regional, Valdez Góes, destacou a mobilização conjunta dos governos federal, estadual e municipal. Ressaltou ainda que, além de combater os incêndios, é necessário garantir assistência às pessoas atingidas.
11: Uma coisa é enfrentar em todas as frentes e empregar toda a força que puder, governo federal junto com o estado e municípios, para
12: apagar o fogo. A outra é assistir pessoas que já estão, de alguma forma, precisando de ajuda humanitária, de assistência médica, com resultado do incêndio.
9: Ao todo, o governo federal mobilizou 11 aeronaves.

0: principais preocupações é com o aumento das doenças respiratórias causadas pela exposição à fumaça, principalmente em crianças e idosos.
1: Com o diagnóstico, o Ministério da Saúde vai planejar a disponibilidade de profissionais para atuar na região, além de insumos e transporte de pacientes que precisam de atendimento prioritário.
0: Pela primeira vez no país, produtos artesanais de higiene pessoal e cosméticos têm regras específicas para a produção e comercialização.
1: As novas diretrizes foram aprovadas pela Agência Nacional de Vigilância Sanitária, Anvisa, e publicadas no Diário Oficial da União.
0: Agora, esses produtos contam com normas específicas mais simples, que levam em consideração a realidade dos produtores artesanais.
2: Há cerca de um ano, Juliana Viola fez uma transição de carreira para se dedicar ao que realmente gosta: produzir sabonetes, shampoos, difusores de ar de forma artesanal. Ela conta que tem todo cuidado ao comprar matéria-prima para garantir que seus produtos não provoquem danos à saúde de seus clientes.
3: Todos os óleos essenciais que eu utilizo, toda matéria-prima, elas têm a certificação. Então, e as ervas que eu compro são de ótima procedência, só compro em locais que me certificam da segurança.
2: Quem fabrica de forma artesanal produtos de higiene pessoal, como sabonetes em barra, óleos e manteigas corporais, shampoos sólidos, perfumes, desodorantes naturais, sais de banhos e outros produtos similares, assim como Juliana, não vai mais precisar seguir as mesmas exigências aplicadas às grandes indústrias nacionais. É que a Agência Nacional de Vigilância Sanitária, Anvisa, resolveu simplificar a vida desses produtores artesanais. O diretor substituto da Agência Nacional de Vigilância Sanitária, Anvisa, Marcelo Moreira, explica o que muda para esses produtores.
4: Eles deverão controlar adequadamente as matérias-primas que são utilizadas na fabricação desses produtos, eles devem evitar contaminações, manter os produtos organizados e devem avaliar a qualidade do produto final antes de colocá-lo à venda da população. Produtos, eles deverão informar o consumidor a composição do produto, a data da fabricação, o prazo de validade, o endereço de produção, contatos do produtor e a identificação clara de que esse produto trata-se de um produto artesanal.
2: As normas se aplicam a quem produz em pequena escala, de forma predominantemente manual, com domínio completo de todas as etapas, como, por exemplo, a escolha dos ingredientes até a embalagem, sem terceirizar nenhuma parte do processo. Sobre a comercialização, a norma prevê que o produtor poderá fazer vendas em loja própria, feiras de artesanato, redes sociais e sites de marketplace próprios. As regras entram em vigor 60 dias após a publicação. Reportagem Cleide Lopes.
1: A falta de conhecimento sobre direitos das pessoas com deficiência pode gerar situações de constrangimento.
0: É o caso daqueles que sofrem do transtorno do espectro autista e outras condições ocultas que não se manifestam por traços corporais, as chamadas deficiências não visíveis.
1: A legislação brasileira estabelece regras para o atendimento prioritário e obriga estabelecimentos a identificarem essas prioridades.
0: Saiba mais na reportagem de Luciano Colares de Holanda.
5: Pessoas com deficiência, autistas, idosos com mais de 60 anos, gestantes, lactantes, pessoas com crianças de colo, pessoas obesas, indivíduos com mobilidade reduzida e doadores de sangue têm prioridade no atendimento garantida por lei. Mas muitos deles ainda passam por constrangimentos em serviços públicos e estabelecimentos comerciais. Camila Matricardi, de Brasília, tem um filho autista de 18 anos. Caio é nível de suporte 1 e, segundo a mãe, os dois enfrentam uma série de dificuldades no dia a dia.
6: Teve uma vez que eu estava no supermercado e a gente estava na fila, eu entrei na fila de atendimento prioritário. E as pessoas da fila começaram a me olhar. E nisso, uma mulher que estava já quase para pagar fez um comentário pro rapaz do caixa. Realmente, a

0: o que é visível, as pessoas já automaticamente você vê que respeitam, tipo, ah, não, tudo bem. E o dele teve ali aquele julgamento por um tempo ali. E eu tava assim, o que são esses olhares para mim, sabe?
1: Diferente de deficiências com marcadores visíveis, o transtorno do espectro autista e outras condições ocultas não se manifestam por traços corporais. Por isso, a comprovação pode ser feita apresentando documentos oficiais, como a carteira de identificação da pessoa com transtorno do espectro autista. Como explica Edilson Barbosa, advogado e presidente do movimento Orgulho Autista Brasil.
2: Ela é uma carteirinha que tem que ser emitida no seu município para gratuitamente para pessoas autistas. Então a gente pede, se no seu município não está emitindo, cobre e faça a sua CIPTEIA, porque com ela aí você garante aí o seu direito de atendimento prioritário. Não basta só falar que é autista. Às vezes você tem que mostrar. E para mostrar, em vez de andar com laudo, aquele papel que o médico emite, você mostra sua carteirinha.
1: Estabelecimentos privados e órgãos públicos devem adequar placas e painéis de sinalização para incluir todos os grupos contemplados pela lei. Em caso de descumprimento da prioridade, a denúncia pode ser feita ao PROCON do município, do estado ou do Distrito Federal, se forem estabelecimentos comerciais. Já para descumprimentos em qualquer instituição, pública ou privada, é possível acionar o Disque Direitos Humanos, Disque 100. Reportagem Luciana Colares de Holanda.
3: Dicas do Enem.
4: Oi, meu nome é Antônia Barbosa e a minha dúvida é: o que eu devo fazer nos últimos 30 dias antes do Enem?
5: Tá faltando pouco, né? Dia 8 de novembro já é o primeiro dia das provas. O professor de História, Fábio dos Santos Reis, disse que nesse momento, na reta final, é hora de fazer revisão do conteúdo.
6: Agora o importante é fazer revisão de exercícios ou mesmo das antigas provas para que o candidato ele possa ter uma dimensão melhor daquilo que é cobrado no Enem. Chegou ali 4 semanas antes da prova, é exercício. Ou exercícios inspirados nas provas do Enem, ou diretamente a resolução de provas anteriores mesmo. Então, muitos dos alunos, inclusive, fazem muitos simulados, aqueles que às vezes têm um pouco mais de possibilidade, às vezes conseguem imprimir esses simulados para irem fazendo em casa. É aplicação prática, é aquela ideia de aplicando os conhecimentos mesmo.
5: É isso aí. Se prepare e acompanhe as nossas dicas toda terça-feira aqui na Voz do Brasil e também na radiogov.ebc.com.br.
7: A educação digital e midiática foi instituída ano passado como elemento curricular obrigatório prevista na Base Nacional Comum Curricular.
8: A ideia é acompanhar a evolução tecnológica e promover o uso de dispositivos digitais nos espaços escolares, com incentivo a práticas éticas e igualitárias.
7: Para guiar essas diretrizes, o Ministério da Educação criou duas estruturas para fortalecer ações na rede pública de ensino sobre conectividade, educação digital e midiática e inteligência artificial.
8: O Ministério da Educação instituiu duas estruturas para fortalecer a implementação das políticas de educação digital e midiática, inovação e conectividade nas redes públicas de ensino. O Comitê Nacional de Educação Digital e Midiática, Inovação e Conectividade e a Rede Nacional de Articuladores. A iniciativa busca aproximar o MEC das secretarias estaduais e municipais de educação e fortalecer a cooperação entre os diferentes níveis de governo. O Comitê Nacional de Educação Digital e Midiática, Inovação e Conectividade tem caráter consultivo. Entre as suas atribuições estão acompanhar e apoiar ações de conectividade, infraestrutura tecnológica, educação digital e midiática, além de inovação pedagógica. Já a Rede Nacional de Articuladores vai fortalecer e articular ações estratégicas de apoio à implementação curricular. Suas atribuições incluem a implementação de ações de monitoramento, formação continuada, produção de materiais orientativos e, principalmente, um espaço estruturado para trocas de experiências. A rede vai contar com articuladores nacionais, territoriais, estaduais e das capitais. Para mais informações, acesse o portal gov.br/mec. Locução, Thalita Albuquerque. Reportagem, Flávia Fernanda. O Instituto Nacional de Estudos e Pesquisas Educacionais Anísio Teixeira, o INEP, liberou para consulta o cartão de confirmação para quem teve o pedido aprovado para a reaplicação da prova nacional docente.
7: O documento já está disponível no sistema PND, dentro da página do participante. É pelo cartão que o candidato confere as informações mais importantes, como o local e o horário do exame.
8: A reaplicação da prova acontece no próximo domingo, dia 18 de outubro.
7: Para mais informações, acesse pnd.inep.gov.br. Repetindo, pnd.inep.gov.br.
8: E essas foram as notícias do governo federal.
7: Uma realização da Secretaria de Comunicação Social da Presidência da República.
8: Com produção da empresa Brasil de Comunicação.
7: Fique agora com as notícias do Poder Judiciário e do Congresso Nacional. Boa noite.
8: Boa noite e até amanhã.
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10: Evento do Supremo Tribunal Federal promove debate sobre constitucionalidade digital.
11: Justiça do Trabalho em Alagoas condena empresa de telemarketing por restrições ao uso do banheiro e assédio moral.
10: Superior Tribunal de Justiça mantém indenização à comunidade indígena do Rio de Janeiro por reportagem que a associou ao tráfico de drogas.
11: Boa noite, eu sou Marcela Luiza.
10: E eu sou Walter Lima.
11: O presidente do Supremo Tribunal Federal, ministro Edson Fachin, recebeu nesta terça-feira, em audiência solicitada pela Polícia Federal, o diretor-geral da instituição, Andrei Rodrigues. Entre os temas tratados estão as investigações relacionadas ao Banco Master, ameaças dirigidas a ministros do STF e o andamento dos inquéritos relacionados ao INSS e ao Banco Master.
10: O presidente do Supremo pediu celeridade da Polícia Federal para o fim do inquérito 4781, tendo a Polícia Federal adiantado que vai analisar as eventuais diligências pendentes.
11: Ocorreu na manhã de hoje no Supremo Tribunal Federal a quarta edição do programa Diálogos Institucionais.
10: O projeto debate os limites da constitucionalidade. Marcelo Della Libera.
12: O tema do encontro foi constitucionalismo digital e os impactos das novas tecnologias na vida das pessoas. Como destacou o professor universitário e integrante do Centro de Estudos Constitucionais, o STF, Ingol Sarlet.
13: É que a Constituição passou a ser também um instrumento que deve estabelecer um marco sobre justamente essas questões que envolvem a transformação digital, os desafios que ela representa, inclusive em termos de risco e até mesmo de violações sistemáticas de direitos, como acontece com a desinformação, especialmente no processo eleitoral.
12: O diretor do Centro de Estudos Constitucionais do Supremo, Fernando Facuri Scaff, destacou que o diálogo constitucional entre os poderes é importante para que todos falem a mesma língua.
14: A importância desses encontros envolve uma participação do Congresso Nacional nas duas casas e também do sistema de justiça, porque muitas questões destas estão pendentes de regulação, por um lado, que são fatos extremamente novos, tudo que se refere ao mundo digital, à regulação dessas matérias, e por outro lado, uma parte delas já está judicializado.
11: Superior Tribunal de Justiça mantém condenação da editora Globo a indenizar por danos morais a comunidade Guarani de Bracuí, em Angra dos Reis, no Rio de Janeiro.
10: Em reportagem, os indígenas foram associados ao tráfico de drogas. Fátima Uchoa.
15: Na reportagem da editora Globo, também foi afirmado que a comunidade receberia cachaça em troca de maconha. A indenização foi fixada em R$ 50 mil pela Justiça Federal Fluminense. No STJ, ao manter essa indenização e reconhecer que o Ministério Público é parte legítima para a propor ação em favor da comunidade indígena Guarani de Bracuí por danos causados pela publicação jornalística, o relator ministro Ricardo Vilas Boas Cueva apontou que a liberdade de expressão e de imprensa devem ser conciliadas com o direito de proteção à honra e à dignidade, o que não ocorreu nesse caso.
11: Justiça do Trabalho em Alagoas condena empresa de telemarketing por restrições ao uso do banheiro e assédio moral.
10: Trabalhadora vai receber R$15 mil de indenização. Simone Moura.
16: A justiça entendeu que a política de pausas da Alma Viva Experience S.A. em Maceió prejudicava especialmente as mulheres por desconsiderar necessidades como a do período menstrual, da gestação e do pós-parto. Depoimentos mostraram que as pausas eram limitadas a 5 minutos e podiam prejudicar as metas dos funcionários. A Nona Vara do Trabalho também reconheceu assédio moral e rescisão indireta do contrato. Cabe recurso.
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11: Uma boa noite.
10: E até amanhã.
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18: Eu sou Paula Groba.
19: E eu sou Humberto Pinheiro.
18: E estes são os destaques de hoje do Jornal do Senado, que começa agora.
19: PEC da Segurança Pública pode ter votação concluída em comissão na quarta-feira.
18: Projeto prevê aquecedores solares obrigatórios em habitações do programa Minha Casa Minha Vida.
19: Comissão pode votar alívio na contribuição previdenciária dos militares.
18: Boa noite.
19: Boa noite.
18: Mais recursos, maior integração entre as forças policiais e regras mais rigorosas para combater facções criminosas, milícias e outras organizações. Esses são alguns dos principais pontos da PEC da Segurança Pública, que pode ter votação concluída pela Comissão de Constituição e Justiça na próxima quarta-feira.
19: A proposta busca reforçar o combate ao crime no país. O texto base foi aprovado pela Comissão de Constituição e Justiça do Senado, com mudanças propostas pelo relator, senador Rogério Carvalho, do PT de Sergipe. Repórter Bruno Lourenço.
20: A proposta de emenda à Constituição, já aprovada na Comissão de Constituição e Justiça, institucionaliza o Sistema Único de Segurança Pública e confere à União a competência para estabelecer diretrizes gerais para o setor. A PEC expande ainda atribuições da Polícia Rodoviária Federal ao permitir o policiamento ostensivo de ferrovias e hidrovias federais. Prevê um regime especial mais rigoroso para chefes de organizações criminosas e admite a criação de polícias municipais de natureza civil. A CCJ vota nesta quarta-feira algumas sugestões de alterações no texto base. O senador Carlos Portinho, do PL do Rio de Janeiro, por exemplo, quer incluir as Forças Armadas entre as beneficiárias dos recursos destinados à segurança quando militares atuarem em atividades de proteção e defesa civil, contra delitos transfronteiriços e na garantia da lei e da ordem.
21: A ausência de previsão expressa quanto à destinação de recursos do Fundo Nacional de Segurança Pública para essas operações gera insegurança jurídica e limita a capacidade de resposta do Estado frente às ameaças do alcance nacional. Aqui falamos de soberania.
20: O relator, senador Rogério Carvalho, do PT de Sergipe, no entanto, recomenda a rejeição da emenda.
22: As Forças Armadas têm o seu próprio regramento de financiamento, que é um outro debate que precisa ser feito num outro lugar. E se ele for convocado, deverá ter reforço orçamentário naquilo que é o lugar do financiamento da segurança pública.
20: A PEC assegura para o desenho das ações de segurança pública receitas vinculadas ao Fundo Nacional de Segurança Pública e ao Fundo Penitenciário Nacional, vedados os contingenciamentos.
18: E militares aposentados que recebem até o teto do regime geral podem ficar isentos da contribuição previdenciária.
19: É o que determina um projeto de lei que está pronto para ser votado na Comissão de Assuntos Econômicos. Raíssa Abreu conta mais.
0: Está pronto para votação na Comissão de Assuntos Econômicos o relatório do senador Efraim Filho, do PL da Paraíba, a um projeto de lei que alivia a cobrança previdenciária de militares aposentados e seus pensionistas. Apresentada pelo deputado Cabo Gilberto Silva, também do PL da Paraíba, a proposta determina que a contribuição só vai incidir sobre a parte da remuneração que ultrapassar o teto do regime geral da Previdência. O senador Efraim Filho é favorável ao projeto. Ele destacou que a mudança vai corrigir uma distorção histórica que vem corroendo as remunerações dos militares inativos. O senador explicou que os militares são a única categoria do serviço público que paga contribuição previdenciária sobre o total dos vencimentos, o que prejudica quem ganha menos. Depois de passar pela Comissão de Assuntos Econômicos, a proposta vai ser analisada pela Comissão de Assuntos Sociais.
18: Empresas poderão ajudar os funcionários a comprar medicamentos em troca de descontos no imposto de renda.
19: O projeto que cria o Programa de Medicamentos do Trabalhador está pronto para votação na Comissão de Assuntos Econômicos. Repórter Marcela Cunha.
1: O projeto permite que empresas ajudem a pagar os medicamentos de seus funcionários e dependentes. A proposta do senador Everton, do PDT do Maranhão, cria o Programa de Medicamentos do Trabalhador, que funcionaria de forma semelhante ao Vale Alimentação. As empresas que aderirem ao programa poderão dividir com os empregados os custos dos remédios e receber incentivos fiscais. O Everton afirma que a iniciativa poderá aliviar o orçamento das famílias.
2: A empresa que aderir ao programa tem desconto no imposto de renda. Isso vai ajudar muito as pessoas que precisam comprar medicamentos que não estão na farmácia popular.
1: O relator na Comissão de Assuntos Econômicos, senador Nelsinho Trade, do PSD de Mato Grosso do Sul, apresentou parecer favorável ao projeto, mas sugeriu mudanças. Entre elas, um limite de R$ 90 mensais por funcionário para o cálculo do incentivo fiscal concedido às empresas. Se aprovado na Comissão de Assuntos Econômicos, o projeto seguirá para a Comissão de Assuntos Sociais, onde poderá receber a decisão final do Senado.
18: O Senado também pode votar uma proposta que estimula o uso de aquecedores solares de água em residências. O texto está sob análise da Comissão de Meio Ambiente.
19: Uma das ideias é tornar o equipamento obrigatório em obras do programa Minha Casa Minha Vida. Repórter César Mendes.
23: O projeto cria o Programa Nacional de Incentivo ao Uso de Aquecedores Solares de Água, PRONASOL, prevendo que o governo federal defina localidades em que será obrigatória a instalação desses equipamentos pelo programa Minha Casa Minha Vida. O saque do FGTS, uma única vez, para compra de aquecedores solares destinados à residência própria, também está previsto. O autor, senador astronauta Marcos Pontes, do PL de São Paulo, disse que a adoção das medidas propostas vai contribuir para a economia de energia elétrica e para a redução dos impactos ambientais.
24: Num país como o nosso, localizado com bastante insolação, sem dúvida nenhuma isso aí vai ser um ganho grande também para a construção civil na utilização desses sistemas.
23: Após a análise da Comissão de Meio Ambiente, o projeto seguirá para a Comissão de Infraestrutura.
18: A senadora Damaris Alves, do Republicanos do Distrito Federal, defendeu a investigação de condutas de ministros do Supremo Tribunal Federal pelo Senado. Ela rejeitou a possibilidade de acordos para evitar tensões entre as instituições e citou suspeitas de corrupção, decisões judiciais e medidas de censura.
19: Para Damaris, as condutas dos ministros devem ser apuradas na próxima legislatura.
25: Não serei fiadora de impunidade e vou trabalhar incansavelmente para que a lei valha para todos. Ninguém vem com essa história de diálogo pela governabilidade, de diálogo para não ter tensão entre esta casa e a outra. E o recado é claro, não tem acordo.
18: Já o senador veneziano Vital do Rego, do MDB da Paraíba, destacou as manifestações populares ocorridas em diversos estados do país nos últimos dias. Estudantes e movimentos sociais participaram da mobilização em defesa de pautas como educação e garantia de direitos. direitos sociais.
19: Durante os atos, os participantes também pediram o fim da chamada escala 6x1, a proposta que reduz a jornada de trabalho para 40 horas semanais, sem redução salarial, está em discussão no plenário do Senado Federal e pode ser votada em primeiro turno ainda nesta semana. Veneziano Vital do Rego defendeu que a população continue mobilizada.
3: Quero enaltecer a presença às ruas dos milhões de brasileiros que ganharam a Avenida Paulista, que ganharam Copacabana, que estiveram em Pernambuco, em João Pessoa, no Rio Grande do Sul, em Campina Grande, em Santa Catarina, em todas as partes.
18: E senadores concluíram nesta terça-feira a quarta sessão de debates sobre a PEC que acaba com a escala 6x1. A proposta reduz a jornada para 40 horas semanais, com duas folgas e sem redução salarial. Defensor da mudança, o senador Paulo Paim, do PT do Rio Grande do Sul, afirmou que a medida é uma questão de direitos humanos, por garantir mais tempo para o descanso e o convívio familiar.
19: A última sessão de debates está prevista para esta quarta-feira. Em seguida, o plenário poderá votar a PEC em primeiro turno. A liderança do governo já recolhe assinaturas para pedir agilidade na votação em segundo turno. Paim defendeu a aprovação unânime da proposta, que classificou como a conquista de dignidade para os trabalhadores.
4: Asseguramos que o direito ao tempo não seja uma pauta meramente econômica. É uma causa civilizatória, é uma causa de direitos humanos.
19: Com edição de Paulo Groba e trabalhos técnicos de Eliseu Caires, o Jornal do Senado fica por aqui. Acompanhe agora as notícias da Câmara dos Deputados. Boa noite.
18: Boa noite e até amanhã.
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5: Parlamentares analisam medidas de apoio às pessoas com deficiência.
6: Um dos projetos implanta delegacias para atendimento especializado.
7: Outra proposta cria qualificação de pessoas com deficiência na cultura.
6: Boa noite. A Câmara aprovou medidas de apoio para a qualificação profissional de pessoas com deficiência no setor cultural. A repórter Paula Bittar acompanhou a votação.
8: A Comissão de Constituição e Justiça da Câmara aprovou um projeto que prevê recursos para a formação e qualificação profissional de pessoas com deficiência no setor cultural. A proposta inclui dispositivo na lei que criou a Política Nacional Aldir Blanc de Fomento à Cultura, para prever que entre as ações e projetos culturais que recebem apoio e fomento da União, estados e municípios, estejam ações e iniciativas culturais que promovam a formação e a qualificação das pessoas com deficiência para atuação no mercado cultural. O relator, deputado defensor Estélio Denner, do União de Roraima, recomendou a aprovação por entender que o projeto se harmoniza com os inúmeros dispositivos constitucionais que concedem especial proteção às pessoas com deficiência. O projeto, que prevê recursos para a formação e qualificação profissional de pessoas com deficiência no setor cultural, segue agora para a análise do Senado. Da Rádio Câmara de Brasília, Paula Bittar.
9: Direitos Humanos.
26: Jandira Fegali, do PCdoB do Rio de Janeiro, defende a política de direitos sociais do país. Ela faz um alerta sobre os riscos para o bem-estar da população que podem ser causados por mudanças constitucionais sem fundamento na realidade.
6: Jandira Fegali considera que a proteção das conquistas sociais dos brasileiros deve estar no centro do debate nacional. A parlamentar cita o SUS e a educação pública entre as políticas que precisam ser fortalecidas, independentemente de quem estiver no poder.
9: Segurança Pública.
26: Avança na Câmara a proposta que cria as delegacias especializadas no atendimento às pessoas com deficiência. A repórter Silvia Munhato explica.
27: A Comissão de Defesa dos Direitos das Pessoas com Deficiência da Câmara dos Deputados aprovou o projeto que cria nos estados e no Distrito Federal as delegacias especializadas no atendimento às pessoas com deficiência. Pela proposta, o Poder Executivo deverá regulamentar a instalação gradual das delegacias, de acordo com a demanda de cada região. Por recomendação da relatora na comissão, a deputada doutora Alessandra Haber, do Podemos do Pará, foi aprovada a versão da Comissão de Segurança Pública para o projeto do deputado Juninho do Pneu, do PSDB do Rio de Janeiro. A principal mudança em relação ao texto original foi a previsão de financiamento pelo Fundo Nacional de Segurança Pública. Segundo a relatora, essa alteração dá à proposta maior viabilidade administrativa e financeira. De acordo com o texto aprovado, as delegacias deverão contar com equipes multiprofissionais formadas por delegados, investigadores, escrivães, psicólogos, assistentes sociais, intérpretes da língua brasileira de sinais e profissionais de apoio. A proposta que cria as delegacias especializadas no atendimento às pessoas com deficiência será analisada agora pela Comissão de Constituição e Justiça. Da Rádio Câmara de Brasília, Silvia Minhato.
10: Ciência e tecnologia.
6: Uma comissão da Câmara aprovou regras para reforçar investigações de crimes cometidos pela internet. Saiba mais com a repórter Maria Neves.
11: A Comissão de Segurança Pública da Câmara aprovou o projeto do deputado Domingos Neto, do PSD do Ceará, que institui medidas voltadas a inibir crimes na internet e aumentar a pena para quem comete esse tipo de delito. Além de criar um tipo penal para organização criminosa digital, a proposta determina que a Justiça suspenda ou bloqueie perfis e contas usados para praticar crimes de forma continuada. Atualmente, a lei prevê a retirada de conteúdos específicos por meio de ordem judicial, mas não trata do bloqueio de contas, perfis ou canais na rede de computadores. A medida define organização criminosa digital como grupo de 3 ou mais pessoas que use a tecnologia para cometer crimes com pena máxima superior a 4 anos ou que atue em mais de um país. Pelo texto aprovado, apresentado pelo relator, deputado Capitão Alberto Neto, do PL do Amazonas, a pena para quem integrar, organizar, chefiar ou financiar organização criminosa digital será de 4 a 8 anos de reclusão, além da punição correspondente ao crime praticado. As penas serão aumentadas de 1/3 a 2/3 quando os criminosos utilizarem ferramentas avançadas para dificultar a identificação dos autores. O mesmo acréscimo é previsto para ataques a instituições financeiras, serviços públicos essenciais ou infraestrutura crítica, como os sistemas utilizados pelo mercado financeiro. Ainda de acordo com a proposta, empresas de tecnologia, provedores de internet e instituições financeiras serão obrigadas a colaborar com as autoridades na identificação de suspeitos de cometer crimes virtuais. Outro ponto permite ao Banco Central determinar o bloqueio temporário de contas, valores ou transações financeiras sempre que houver indícios de lavagem de dinheiro, fraudes financeiras ou outros crimes com risco imediato de dissipação dos recursos. O projeto que prevê medidas para coibir crimes virtuais ainda será analisado pela Comissão de Constituição e Justiça e terá de ser votado pelo plenário. Se aprovado, poderá seguir para análise do Senado. Da Rádio Câmara de Brasília, Maria Neves.
10: Economia.
12: Mauro Benevides Filho, do União do Ceará, questiona a proposta de orçamento da União para 2027, estimada em 7,5 trilhões de reais, e alerta para o impacto dos juros da dívida pública que, segundo ele, devem alcançar 1 trilhão e 300 bilhões de reais no ano.
6: O legislador também contesta os valores divulgados sobre as despesas previdenciárias. Mauro Benevides Filho teme que o governo federal descumpra a regra constitucional que determina o limite de tomada de empréstimos, sob o risco de tornar insustentáveis as contas públicas.
12: Luiz Lima, do Novo do Rio de Janeiro, critica a política econômica vigente no país. Ele classifica como preocupante a perda do poder de compra da população e aponta o preço dos alimentos e os baixos salários como sinais das dificuldades enfrentadas pelos brasileiros.
6: Luiz Lima também avalia que o aumento do número de beneficiários de programas programas sociais reflete a falta de oportunidade de trabalho. Para o parlamentar, é preciso priorizar a geração de empregos, reduzindo a dependência da população em relação aos incentivos assistenciais.
12: Bom Gás, do PT do Rio Grande do Sul, defende as medidas do governo federal para ajudar os micro e pequenos empreendedores com ampliação do limite de faturamento, renegociação de dívidas bancárias e acesso a mais recursos.
6: De acordo com Bom Gás, apoiar pequenos negócios amplia investimentos e favorece o crescimento econômico, beneficiando trabalhadores e parcelas mais amplas da população, em conformidade com as políticas públicas de promoção de oportunidades para os brasileiros.
12: Ricardo Maia, do MDB da Bahia, ressalta a necessidade de manter as políticas sociais e econômicas em vigor, priorizando os problemas concretos da população, como o fim da fome, do endividamento e o acesso à saúde, à educação e ao mercado de trabalho.
6: Ricardo Maia também critica o discurso de ódio e a polarização, lamentando que a política tenha sido transformada em disputa entre torcidas, alheia às condições reais de vida da maioria dos brasileiros e à luta por um futuro promissor.
9: Saúde.
12: A Câmara está debatendo a alternância entre medicamentos biológicos e biosimilares. Saiba mais sobre os usos dessas substâncias com a repórter Agui Pontes.
13: A Comissão de Saúde da Câmara dos Deputados aprovou uma proposta que permite a troca entre medicamentos biológicos e biosimilares. Para que a troca seja possível, é necessário haver critérios técnicos observados, acompanhamento clínico e de efeitos colaterais. A principal diferença entre esses medicamentos é a origem. Os biológicos são naturais e os biosimilares são sintéticos. A deputada Silvia Cristina, do PP de Rondônia, relatora da Comissão de Saúde, explica como se deu as discussões sobre o projeto.
14: Antes nós tínhamos um entrave, né, porque os biosimilares eram de complexo ativo, mas passado com o tempo, viu-se que podia ser feita essa dispensação, porque já não teria mais problemas, especialmente com parte da vigilância sanitária. Então nós fizemos um relatório pela aprovação, então essa dispensação ela é possível para garantir, é claro, um desenvolvimento melhor com relação à saúde.
13: Os medicamentos biológicos são produzidos a partir de células ou organismos vivos. Por virem dessa fonte, as moléculas geradas são grandes e complexas, como um anticorpo, por exemplo. Por causa dessas características, os medicamentos biológicos tendem a se degradar mais facilmente, com mudanças pequenas, como a de temperatura, e não permitem cópias idênticas. Por outro lado, os biosimilares são medicamentos desenvolvidos de forma artificial para apresentar semelhança com um medicamento biológico original, trazendo o mesmo efeito e obedecendo a normas técnicas específicas. Quando surgiram, trouxeram junto muitas dúvidas sobre sua segurança e principalmente sobre a segurança em fazer a alternância entre os medicamentos biológicos e biosimilares. A relatora Silvia Cristina explica que hoje em dia essa inquietação foi superada, dado o acúmulo de estudos, não só por parte da Agência Nacional de Vigilância Sanitária, a Anvisa, mas de órgãos como a Organização Mundial da Saúde e a Agência Europeia de Medicamentos. Ela defende que a proposta procura estabelecer na legislação os tipos de medicamentos e prever a segurança da alternância entre os dois tipos, desde que tenha acompanhamento técnico. A proposta que permite a troca entre medicamentos biológicos e biosimilares espera análise na Comissão de Finanças e Tributação. Da Rádio Câmara, de Brasília, Agui Pontes.
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9: Trabalhe.
6: Gilvan Alencar, do PSB do Ceará, defende o fim da escala de trabalho 6x1, com a adoção de 2 dias de descanso por semana. O congressista critica parlamentares que, segundo ele, mudaram de posição sobre o tema durante o período eleitoral.
12: E Gilvan Alencar questiona a proposta de negociação direta entre patrões e empregados para definir a jornada de trabalho. O parlamentar considera que a mudança na legislação deve priorizar os direitos dos trabalhadores, independentemente das disputas políticas.
6: Benedita da Silva, do PT do Rio de Janeiro, defende a aprovação do fim da escala de trabalho 6x1, destacando a mobilização nacional em favor de 2 dias de descanso por semana. A deputada avalia que a pressão popular tem levado parlamentares contrários à mudança a rever suas posições.
12: Benedita da Silva considera que a participação dos movimentos sociais é fundamental para ampliar os direitos dos trabalhadores. A parlamentar ressalta a atuação de estudantes e representantes da classe trabalhadora na mobilização pela redução da jornada.
6: Reginaldo Lopes, do PT de Minas Gerais, é favorável ao fim da escala 6x1 e defende as garantias legais para assegurar tempo livre além do expediente. O deputado alega que a mudança pode melhorar a qualidade de vida e a saúde mental dos trabalhadores.
12: Em contrapartida, Reginaldo Lopes rechaça a jornada intermitente de trabalho e as negociações individuais, alegando que trabalhadores e patrões têm poderes desiguais de barganha. Ele conclama os eleitores a acompanhar as votações que ocorrerão no Senado sobre o fim da escala 6x1.
6: Alencar Santana, do PT de São Paulo, defende o fim da escala 6x1, atribuindo o avanço da proposta à mobilização popular e ao apoio do governo federal. Ele lembra ainda o governo anterior e alguns senadores que eram contrários à matéria, alegando prejuízos a empresas e à economia.
12: Na avaliação de Alencar Santana, a aprovação da PEC que acaba com a escala 6x1 vai representar uma conquista dos trabalhadores, especialmente da juventude e das pessoas que dependem do próprio trabalho para garantir o sustento.
0: Votação.
6: A Câmara aprovou um aumento do limite anual para a admissão de bombeiros militares no Distrito Federal. A repórter Paula Bittar acompanhou a votação.
27: A Comissão de Constituição e Justiça da Câmara aprovou uma proposta que aumenta o limite anual para o ingresso de efetivo no Corpo de Bombeiros Militares do Distrito Federal. Segundo o texto, em vez das atuais 377 nomeações por ano, a corporação poderá admitir anualmente até 714 novos integrantes, dos quais 94 oficiais e 620 praças. Segundo a autora do projeto, deputada Érica Cocai, do PT do Distrito Federal, os atuais limites de ingresso não são capazes de fazer frente às demandas da população nos próximos anos.
1: Nós precisamos de mais profissionais no Corpo de Bombeiros aqui do Distrito Federal. São profissionais que não apenas protegem o patrimônio, mas são profissionais que protegem a vida ou as vidas da população. Todas as vezes que nós temos algum tipo de situação emergencial, nós lembramos dos bombeiros e nós chamamos os bombeiros. Então são profissionais que são fundamentais para a nossa cidade.
27: A proposta que aumenta o limite anual para o ingresso de efetivo no Corpo de Bombeiros Militares do DF já pode seguir para o Senado, a menos que haja recurso para votação antes pelo plenário da Câmara. Da Rádio Câmara de Brasília, Paula Bittar.
0: Eleições.
12: Reeleito com mais de 52 mil votos, Bebeto, do PP do Rio de Janeiro, agradece o apoio dos eleitores de mais de 88 municípios do estado e atribui a vitória à fé em Deus. Ao dizer que apresentou mais de 32 projetos, ele reforça estar entre os 10 deputados fluminenses mais atuantes.
6: O congressista destaca sua atuação na defesa de obras de mobilidade urbana na Baixada Fluminense, com a duplicação da rodovia Presidente Dutra e a revitalização da ferrovia em São João de Meriti. Bebeto promete seguir atuando em benefício do estado.
12: Charles Fernandes, do PSD da Bahia, agradece os quase 90 mil votos recebidos que o conduziram para o seu terceiro mandato na Câmara e reafirma seu compromisso em defender a agricultura familiar, o agronegócio e os municípios baianos na próxima legislatura.
6: Ele destaca investimentos na área de saúde do estado, incluindo mais de 20 hospitais e 27 policlínicas. Charles Fernandes defende ainda a soberania nacional, a autonomia dos povos, humanos e as relações internacionais baseadas na cooperação e nas relações harmoniosas entre nações.
12: O Tony de Paula, do PSD do Rio de Janeiro, critica posicionamentos do Tribunal Superior Eleitoral, alegando haver diferença de tratamento aos candidatos à presidência da República no que diz respeito à retirada de publicações nas redes sociais.
6: O Tony de Paula pede que os ministros não protejam candidatos supostamente ligados às milícias, ao citar contratações de familiares de milicianos em gabinetes parlamentares, influências em hospitais federais e repasses de emendas a entidades ligadas a esses grupos.
12: Paulo Soares, do Podemos de São Paulo, faz um balanço dos seus 4 meses de mandato e destaca a apresentação de 31 propostas e a atuação em 7 relatorias. Entre os resultados, ele cita um projeto já transformado em lei voltado à prevenção da saúde da mulher.
6: Paulo Soares também agradece os votos recebidos e afirma que vai continuar acompanhando as demandas do interior paulista, mesmo sem mandato. Ele defende uma atuação política focada em áreas como saúde e educação, com menos disputas ideológicas e mais atenção aos problemas da população.
12: Luiz Couto, do PT da Paraíba, agradece os mais de 60 mil votos recebidos, embora não tenham sido suficientes para garantir sua reeleição. Com 5 mandatos como deputado federal e 2 como estadual, ele afirma que sua trajetória foi dedicada à justiça social e à defesa dos direitos humanos.
6: Luiz Couto também reafirma o compromisso de continuar servindo ao povo paraibano, mesmo fora do Congresso. Para ele, o fim do mandato não encerra sua atuação em defesa da população, guiada, segundo ele, pela fé, pela honestidade e pelo compromisso com o próximo.
12: Geraldo Rezende, do União de Mato Grosso do Sul, diz que respeita o resultado das urnas e que vai seguir trabalhando até o último dia do seu mandato. No balanço de sua trajetória, ele destaca participação na criação da Universidade Federal da Grande Dourados.
6: Geraldo Rezende menciona ainda sua contribuição para a construção do Hospital Regional de Dourados e a implementação do primeiro SAMU indígena do país. O deputado também cita a construção de creches em aldeias e a defesa da regionalização dos serviços públicos.
12: Ismael, do PL de Santa Catarina, agradece os mais de 70 mil votos que recebeu, mas lamenta não ter alcançado a reeleição. Após 4 anos na Câmara e 37 anos de vida pública, o parlamentar faz um balanço da sua trajetória política e enaltece a experiência adquirida no Congresso.
6: Além disso, Ismael cita participação em comissões e frentes parlamentares, entre elas a de amparo às comunidades terapêuticas. O deputado conclui que pretende seguir em frente, agradecendo à família, aos amigos e aos eleitores pelo apoio.
12: Termina agora o Jornal Câmara dos Deputados, produzido pela Rádio Câmara, com trabalhos técnicos de Rafael Santos e apresentação de Márcio Aquilissardi e José Carlos Andrade. Uma ótima noite para você.
6: A Voz do Brasil volta amanhã. Boa noite.
2: Você ouviu A Voz do Brasil. 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
1: Todo mundo tem aquela pessoa?
2: Tem.
1: Lógico que tem.

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1: Nem todo erro é errado, sabia?
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bom dia, tudo bem? Muito prazer, eu sou Renato Santos. Quarta-feira começando com pé direito, mais Brasil no ar. Eu posso ser pequeno, mas a atração aqui é muito forte, viu? Até às 6 horas da manhã a gente vai fazendo companhia com o melhor da música sertaneja aqui na RBN 94.3. Ao vivo de Jaraguá do Sul para mais de 30 cidades do norte do Planalto Norte e do litoral catarinense. Bom dia para você, aumente o volume, o mais Brasil já tá no

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dia pra você ligado comigo em casa, no trabalho, no seu carro, onde quer que você esteja. Bom dia pra Ivone, do Rio da Luz, ouvindo o programa. O Paulo César Almeida tá nos ouvindo em Três Rios do Norte. A Regina tá no Rio Molha, lá na Vila Lense. Roberto, tudo bem, Roberto? A Clarice nos ouvindo no Estrada Nova. Bom dia, minha amiga. Excelente quarta-feira pra você, viu? Chegamos no meio da semana e a rotina está todo vapor, todo mundo sabe, né? Aquela quarta-feira preguiçosa, a quarta-feira do sofá. Tem gente que já está com a mão na massa desde cedo, acompanhando a RBN, mas trabalhando. Tem produtor já cuidando da sua propriedade, tem trabalhador chegando para o turno e tem muita gente começando mais um dia de batalha. E na companhia da RBN, eu não canso de falar isso. Vamos de música então? Pra você que tá trabalhando, pra você que tá em casa, mais um grande sucesso.

0: momento especial aqui no Mais Brasil chegando ao fim. É mais um intervalo, depois de uma sequência musical. Vou chamar mais um bloco de intervalo, já já eu volto, trazendo o melhor da música sertaneja aqui no Mais Brasil.
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0: 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RBN faz parte da minha vida de volta e olha que a quarta-feira tá de um jeitinho diferente. A semana que já ganha ritmos, compromissos acontecendo e a gente seguindo firme por aqui atrás dos nossos objetivos, que é de fazer companhia e muita alegria na sua casa. E pra você que tá ouvindo a RBN, enquanto trabalha, enquanto dirige ou enquanto está cuidando ali dos afazeres de casa, obrigado pela companhia. Agora vamos fazer o seguinte, vamos deixar o sertanejo fazer parte desse momento da nossa rotina, chegando mais uma grande música aqui na RBN.

0: música continua daqui a pouco, vou chamar o intervalo comercial, já já eu volto, trazendo o melhor da música sertaneja na 94.3.
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faz parte da minha vida. E sabe aquela sensação de começar o dia já levando música boa? Começar o dia sabendo que tem muita coisa ainda pela frente? É isso que a gente tá fazendo. É assim que muita gente acorda todo dia, com coragem, com vontade e esperança. Um abraço para quem faz acontecer, no campo, na cidade, onde quer que você esteja. Vamos de música.

0: Mas ainda tem muita coisa boa pela frente. Vou chamar o intervalo, já já eu volto, trazendo o melhor do sertanejo aqui na RB.
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E tem dia, né, que a música chega pra tocar a nossa vida. A gente tá mais emocional, essa é a grande verdade. Ela lembra alguém, lembra uma história, ou simplesmente melhora aquele momento que a gente tá vivendo. Esse é o poder da música, esse é o poder do rádio, falar a língua da vida real. E o Mais Brasil tem tudo isso e um pouquinho mais. Então vamos curtir música? Vamos ouvir.

0: precisa para o intervalo comercial, já já eu volto com o nosso bloquinho saideira aqui no Mais Brasil.
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0: 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RBN faz parte da minha vida, de volta com o nosso programa.

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0: Mais Brasil, obrigado pela companhia nesta manhã. Foi um prazer muito grande ter você com a gente durante 2 horas de programa. Que a sua quarta-feira continue com muita disposição, boas notícias e muitas conquistas. Agora eu encerro o programa dizendo: obrigado, Deus, por mais um dia de vitória, por mais um grande programa. Amanhã eu volto aqui na 94.3 para te fazer companhia. Fica com Deus e até amanhã.
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0: Deus abençoe você e toda a sua família. Que alegria estar aqui com você, começando mais um programa Eu Seguirei. Eu tenho certeza de que Deus vai falar muito ao seu coração através deste programa. Olha, se você pode, eu já quero convidar você a pegar a sua Bíblia, porque hoje nós vamos meditar a palavra de Deus. A palavra de Deus é o nosso alimento, a palavra de Deus que é o nosso sustento. Eu tenho certeza que essa palavra vai mover seu coração. Olha, aqui você vai ouvir a palavra de Deus, aqui você vai poder cantar. São minutos que ficaremos juntos, onde você vai fazer uma experiência com Deus. Lembrando que tudo que você ouvir aqui, depois fica registrado no meu canal do YouTube, Frei Gilson / Som do Monte, no meu Instagram, no meu Facebook, todos com o mesmo nome, Frei Gilson / Som do Monte, para que você possa também compartilhar essa palavra com os seus amigos, tá bom? Então, vamos escutar a palavra de Deus.
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1: Existe um passo que você precisa dar na vida espiritual. Preste atenção, você não tem como fugir disso. Eu, na vida espiritual, preciso dar o passo de vencer as minhas paixões desordenadas, de vencer os meus desejos desordenados. Não tem como escapar. Veja, se você não chega ao ponto do que eu estou falando, então acontece o contrário. São os teus, as suas más paixões que vencem você. São os seus maus desejos que vencem você. Só que tem um problema. Se você deixa as tuas paixões governarem você, suas más paixões, os seus maus desejos, você nunca vai conseguir a santidade, a união com Deus. Porque é imprescindível que aquele que quer se unir a Deus, vença, lute. Como a carta aos Hebreus vai dizer, né? Ainda não lutamos até o sangue na luta contra o pecado. A gente tem que lutar com toda a força da nossa alma, com toda a nossa vida, para vencer o que nos afasta de Jesus. Aliás, hoje nós vamos ler Gálatas capítulo 5, e o Gálatas 5, 24 vai dizer, os que pertencem a Jesus Cristo. Então veja, eu quero pertencer a Jesus Cristo? Eu quero estar unido a Jesus Cristo? Então, os que pertencem a Jesus Cristo crucificaram a carne com as suas paixões e seus maus desejos. Então não sou eu que estou inventando. É a Bíblia que está dizendo, você quer pertencer a Jesus Cristo? Então você vai ter que crucificar a sua carne com suas paixões, seus maus desejos. Interessante porque a palavra de Deus hoje, ela vai inclusive dar nome, porque senão você pode ficar muito abstrato na sua cabeça. Ah, mas o que que eu tenho que renunciar? Para você não ter esse problema, a Bíblia começa a dar nome. E eu diria para você, se algum nome dessa lista você encontra na sua vida, ou seja, o que desta lista te falar, dessas obras da carne, atingirem você de tal forma que você diga, de fato, eu não estou vencendo essa obra da carne, essa obra da carne está me vencendo. Chegou a hora de mudar isso na sua vida. Amém? Em nome do Pai, do Filho e do Espírito Santo. Amém. Gálatas capítulo 5, versículo 18 a 25. Irmãos, se sois conduzidos pelo Espírito, então não estais sob o jugo da lei. São bem conhecidas as obras da carne. E agora Paulo vai começar a dizer os nomes da carne, das obras da carne. Então preste atenção, porque estas obras não podem te governar. Agora você vai ter o desejo de fazê-las, isso é outra coisa. Agora quando vier o desejo de fazê-las, você crucifica. Primeira coisa que é perigosa para a sua vida espiritual, fornicação. Para quem não sabe o que é fornicação, sexo fora do casamento. Sexo é bom, sexo foi Deus quem fez, só que Deus pensou o sexo para dentro do casamento, somente para dentro de um casamento. Então, obras da carne, fornicação, libertinagem, devassidão, idolatria, feitiçaria, inimizades, contendas, ciúmes, iras, intrigas, discórdias, facções, invejas, bebedeiras, orgias e coisas semelhantes a estas. A lista está dada para que ninguém ache, fique muito abstrato na prática. A lista está dada. Eu vos previno, como aliás já os preveni, os que praticam essas coisas não herdarão o reino de Deus. Porém, o fruto do Espírito é caridade, alegria, paz, longanimidade, benignidade, bondade, lealdade, mansidão, continência. Contra estas coisas não existe lei. Os que pertencem a Jesus Cristo crucificaram a carne com as suas paixões e seus maus desejos. Se vivermos pelo Espírito, procedamos também segundo o Espírito corretamente. Palavra do Senhor. Santo Agostinho, sobre essa palavra, diz assim: ele não disse, andai no Espírito para não terdes desejos da carne, mas para não satisfazerdes esses desejos. Que bonito, Santo Agostinho está falando, não é que você vai deixar de ter o desejo, você vai ter o desejo, mas é para você não satisfazer o desejo da carne. Não tê-los de modo algum é não a luta, mas a recompensa da luta, se conquistarmos a vitória pela perseverança sob a graça. Então, você vai ter desejo, e é o desejo que então faz com que seja uma luta, seja o combate espiritual, e te faça então digno de uma coroa. Porque não tem como você receber coroa se você também não tiver a luta, se você não tiver a batalha. Somente a transformação do corpo em estado imortal fará com que não mais haja desejos da carne. E Agostinho está falando, somente quando houver a ressurreição dos corpos para a vida eterna, é que você não vai ter mais desejos da carne. Enquanto você está vivendo neste mundo, você vai ter desejos contrários. Deu para entender? Então a palavra de Deus não está dizendo para você, olha, você não vai ter mais os desejos, você não vai ter mais vontade de brigar com ninguém, você não vai ter mais vontade de, você não vai ter mais desejo de ciúme, você não vai ter mais ira, você não vai ter mais intriga, você não vai ter mais idolatria, você não vai ter mais desejo de libertinagem, devassidão. Não, ela está dizendo, quando você tiver esse desejo, você vai ter. Você vai crucificar a sua carne com suas más paixões, seus maus desejos, em Cristo Jesus. Preciso crucificar minha carne com suas paixões e seus maus desejos. Preciso crucificar minha carne com suas paixões e seus maus desejos. Pai, Filho, Espírito Santo. Amém.
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1: Resposta a essa palavra, eu quero convidar você agora a cantar comigo.
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1: Alô, bom dia, são 6:07 agora, 6:07, bom dia pra senhora, bom dia pro senhor, bom dia pra você, trabalhador, sejam bem-vindos. É mais um dia em nossas vidas e nós estamos desejando pra você uma grande quarta-feira, que seja uma quarta-feira muito positiva, repleta de coisas boas, de realizações, né? Que tudo de bom aconteça no seu novo dia nesta quarta-feira. Sejam bem-vindos. Bom dia ao pessoal do interior, bom dia pros agricultores, bom dia aos municípios vizinhos, alô, Xereda, pessoal de Corupá, de Massaranduba, de Guaramirim, alô Joinville, um grande abraço. Pessoal de Barra do Sul, pessoal de São Francisco, pessoal de Barra Velha, um grande abraço. Alô pessoal de toda a região, muito obrigado pela audiência. Estamos começando o nosso portal RBN, sempre com muita notícia, com muita informação, com muito serviço e sempre torcendo, né? Para que as notícias ruins não aconteçam. Tem gente que sobrevive de notícias ruins, né? Que repercute nas redes sociais, enfim, a gente torce pelo contrário. E a gente sempre trabalha em campanhas para evitar justamente as piores notícias, os acidentes, as mortes, as tragédias, mas enfim, elas acabam sempre acontecendo. E é por isso que nós estamos sempre esperando notícias boas, né? Para que você realmente tenha notícias boas, notícias sérias, notícias com responsabilidade. Sejam bem-vindos ao programa Portal. A partir de agora até as 8 horas da manhã, tem muita notícia e informação. Bom dia para a senhora, bom dia para você, papai e mamãe, tomando seu café da manhã com os filhos. Ontem não teve aula para muita gente, né? Para muitos alunos, para muitas crianças. Mas hoje, quarta-feira, a semana está começando mais curta. Para muitos alunos, para muitos estudantes. Bom café da manhã, bom chimarrão, um abraço aos vascaínos que ontem conquistaram uma proeza gigantesca, venceu Boca na Bamboneira, né? É a Sul-Americana, hoje tem Libertadores para Palmeiras, para Fluminense, amanhã tem o Flamengo também na Libertadores e muito mais. Então sejam bem-vindos, estamos começando o dia, sempre começando com um sorriso no rosto, com otimismo, com pensamento positivo e desejando para você realmente uma quarta-feira maravilhosa. Sejam bem-vindos ao Portal, já estamos no ar, no rádio, no aplicativo e também no YouTube.
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1: Agora são 6:09. Chegamos ao dia 14 de outubro. É, meus amigos, o tempo passa, o tempo voa, já estamos na metade do mês de outubro. Vem aí novembro, dezembro, Natal, Ano Novo e férias pra muita gente, né? 14 de outubro é quarta-feira, 19,2 graus a temperatura. O tempo está bom com nebulosidade, com o céu encoberto. Temos lua nova, estamos na primavera brasileira. Vamos falar de polícia, de trânsito, de esporte, opinião, polêmica, utilidade pública e serviço. E aqui a gente não tem medo, né, da verdade, de falar as coisas que a população precisa saber. 94,3 FM e também nas plataformas digitais. Conectados com você nas redes sociais, no aplicativo, também no YouTube. Em todas as redes, né, no Facebook, no Instagram, também estamos com você. Sejam bem-vindos. As principais manchetes nas últimas horas pelo estado, pelo Brasil e também pelo mundo. O câncer de pulmão do Papa tem mais de 90% de chance de cura em estágio inicial. Calendário especial pode acelerar a votação da PEC do fim da escala 6x1. O texto pode ser votado no Senado hoje em dois turnos, já nesta quarta-feira. Brasil abriu 700 mercados para agropecuária desde 2023. Produção de motos no Brasil cresce, bate recorde e tem o melhor setembro desde 2011. Senado vota hoje o fim da escala 6x1. Quase 30% das crianças e adolescentes têm hipertensão, segundo pesquisa das escolas. Justiça condena 4 homens a 15 anos por estupro coletivo de adolescente em Copacabana. Caso Master, Fachin pede à Polícia Federal todas as citações a ministros em caráter descritivo. Desmatamento na Amazônia cai ao menor nível da série histórica em 2025. Adolescente baleado por amigo em Chapecó que usou a arma do pai está comunicativo, diz Secretaria da Saúde. Garoto estava com colegas e se irritou com a bagunça. Adolescente acessou a arma do próprio pai que é caque. Meu coração já perdoou, diz a mãe do adolescente atingido. Algumas das principais manchetes das últimas horas pelo estado, pelo Brasil e também pelo mundo. 6:11, os números do mercado financeiro, o índice Ibovespa da Bolsa de São Paulo fechou em queda ontem de 1,04%. Fechou a 206.888 pontos. Já as moedas estrangeiras ontem fecharam em alta. O dólar comercial subiu 0,71%, fechou a R$ 5,02. E o euro fechou a R$ 5,62, com alta de 0,7%.
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1: 6:12, giro do placar. Ontem, a grande partida do dia foi a partida do Vasco da Gama contra o Boca na Bamboneira, Copa Sul-Americana, jogo de ida, quartas de final, né? Ou melhor, semifinal, né? Boca Juniors 0, Vasco 1. Com este resultado, o Vasco joga pelo empate em casa na semana que vem. Vai jogar no Maracanã. O Vasco queria jogar no São Januário, mas uma decisão aí acabou determinando que o jogo aconteça no Maracanã. Boca Juniors e Vasco ontem, 1-0 pro Vasco lá em Buenos Aires. Na Série B ontem, Londrina e Atlético empataram em 2-2. Para hoje, quarta-feira, destaque mais uma vez para os jogos internacionais. Hoje tem na Libertadores o Fluminense contra o Palmeiras. É o jogo de ida também, o jogo vai ser no Rio de Janeiro, no Maracanã. E hoje também tem Copa Sul-Americana. Jogo de ida para Atlético Mineiro e Montevideo, né? Também semifinais aí da Copa Sul-Americana. Estamos nas semifinais da Sul-Americana e também da Libertadores. Neste meio de semana e no meio da semana que vem, também teremos outros confrontos. E amanhã tem lá em La Plata, na Grande Buenos Aires, Argentina, Estudiantes de La Plata e Flamengo, também jogo válido pela Libertadores da América. Hoje também tem um baita jogo aqui internacional, para quem gosta de confrontos dos times europeus, né? Nós temos alguns jogos importantes hoje. Nós teremos o jogo do Liverpool contra o LASK Linz. O Feyenoord enfrenta o Como. O Betis recebe o Porto. O Shakhtar Donetsk enfrenta o AEK. O Slovan Bratislava enfrenta o Stuttgart da Alemanha. O Roma enfrenta o Real Madrid. E tem um jogão, que é o jogão do Manchester City contra o Paris Saint-Germain. Os dois melhores times do planeta enfrentando hoje, né? Um dos dois melhores times do planeta, né? Manchester e Paris Saint-Germain, o jogo vai ser às 16h. Tem ainda hoje o Aston Villa contra o Fenerbahçe. São os destaques aí com relação aos confrontos de hoje. Tem ainda o Borussia Dortmund contra o Bodø/Glimt. Destaques da Champions League nesta quarta-feira. 6:14, destaques do nosso giro do placar, as principais informações das últimas horas. E um abraço aos vascaínos, né? Que conquistaram essa grande vitória ontem diante dos argentinos lá na Bamboneira, em Buenos Aires, e joga agora pelo empate na semana que vem. Tudo indica que o Vasco está caminhando aí para ser finalista na Copa Sul-Americana.
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3: Bom dia. A presença de um sistema de baixa pressão favorece o desenvolvimento de muitas nuvens carregadas na sequência do dia. Hoje, o céu ele permanece mais encoberto, nublado, intercalando com alguns momentos de melhora, onde o sol até pode aparecer momentaneamente. Mas ainda assim, não dá para descartar novos episódios de chuvas, principalmente durante a tarde e turno da noite. Agora pela manhã de maneira mais rápida e isolada, e durante a tarde a condição de chuva aumenta. Mesma situação ao longo dessa quinta-feira, nublado, intercalando com alguns momentos de melhora, onde o sol até pode aparecer momentaneamente. Durante a tarde e a noite a condição de chuva aumenta. Na sexta, repete a dose. Nublado, há períodos de sol pela manhã e volta a chover, especialmente durante a tarde e turno da noite. E vai seguindo com um tempo mais seco durante o fim de semana. A condição de chuva é pequena, se tiver alguma chuva é bem isolada entre o início das manhãs e finais das tardes. As temperaturas elas se mantêm um pouco mais elevadas durante as tardes. Hoje a máxima deve chegar até os 25 graus. Amanhã 24. Na sexta, 27, 28. Sábado, também uns 25, 27 graus. E no domingo, segue bem agradável. O amanhecer é mais friozinho durante a sequência do fim de semana. deve amanhecer um pouco mais ameno em todo o estado. Peter Scheuer, meteorologista, com a previsão do tempo.
1: Agora são 6:16, 19.2 graus a temperatura. No YouTube você está vendo imagens lá de Guaramirim, Paraíba, passou por lá, né? Passou lá pelo interior de Guaramirim, fez uma foto pra gente, a foto está no YouTube. É o sol nascendo, o sol surgindo já no horizonte. Temos uma quarta-feira de tempo bom, sem chuva, mas com bastante nebulosidade, com bastante umidade, com bastante neblina, cerração, né? E uma circulação marítima que vai deixando o dia assim meio carrancudo, meio cinzento. Mas a imagem do dia começando você já tem ali, né? O nosso repórter fotográfico Paraíba, que já está circulando lá pelo interior de Guaramirim nesta manhã de quarta-feira. 6:17 no horário de Brasília. 6:17, lembrando que as temperaturas pelo estado inteiro estão mais amenas, estamos na primavera, né? E na primavera as temperaturas ficam mais amenas, já não estamos mais no inverno, e as temperaturas estão oscilando em todo o estado entre 13 e 19 graus, mais ou menos. As temperaturas mais baixas agora estão na região da Serra, São Joaquim, Urubici, Urupema, com temperaturas de 10 a 12 graus, mais ou menos. De resto, tem ainda 12 graus, 13 graus ali na região do meio-oeste, né? Fraiburgo, Videira, região de Campos Novos, de Ponte Serrada, de Curitibanos, com temperaturas de 10 a 12 graus. De resto, a temperatura está bastante agradável, né? Temperaturas amenas, na média de 18 a 19 graus, mais ou menos. Sejam bem-vindos ao Portal RBN.
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1: Vamos começar pelo YouTube, mandando um abraço a você que está aí no YouTube, deixando o seu like. É sempre importante a sua participação, não esqueça. Ative o sininho também para você ver, receber as notificações. Se inscreva no canal, participe do chat, deixe o seu bom dia, deixe o seu comentário, deixe a sua opinião, inclusive opinião política, você pode deixar lá no YouTube, né? Aqui no rádio não, porque estamos em campanha eleitoral, mas lá no YouTube você pode escrever lá sua mensagem política, sua opinião, seu comentário, fique à vontade. No rádio nós temos essas restrições aí legais, né? Em função do período eleitoral, mas a sua participação é sempre importante. Nós temos muitos outros problemas na região, além das eleições, para comentar, né? E você pode deixar o seu palpite, a sua opinião, o seu recado, a partir de agora, através do nosso WhatsApp e através também do nosso YouTube. Falando em YouTube, vamos mandar um

0: Valeu, Geraldo. Bom dia pra você também, muito obrigado pela audiência. O José Pereira, bom dia. Fé sempre. Quando Deus decide nos abençoar, nada pode impedir a nossa vitória. Um ótimo dia pra todos. É isso aí, José. Um grande abraço, bom dia. Carlos, da Center Car. Fala, Carlos, bom dia.
1: Bom dia, Rony. Essa foto aqui é do trilho de trem que passa aqui em Guaramirim. Eles andaram fazendo uma manutenção aqui, o pessoal da ferrovia. E algumas ruas eles já consertaram, já logo em seguida. Essa passagem aqui já está com uns 30 dias sem conserto. E cada dia se abre mais o buraco a par do trilho. Para quem passa de carro ali, cada dia aumenta mais o estrago. Pedi uma atenção aí de quem faz a manutenção da ferrovia para arrumar, com certeza não sou só eu prejudicado, né? Obrigado.
0: Valeu, um abraço. O Carlos mandou um vídeo aqui, eu coloquei uma foto que ele mandou junto também da rua Getlib Kina, bairro Havaí. Essa passagem de nível que está horrível aí, né? Ele mandou um vídeo e uma foto. Como eu não consigo colocar vídeo e áudio ao mesmo tempo no ar, eu coloquei a foto ali. Então, sempre que você tiver alguma imagem para colocar enquanto você reclama de algum problema, manda uma foto pra gente. Aí eu consigo colocar foto e áudio ao mesmo tempo. Agora, vídeo e áudio eu não consigo. Por isso eu coloquei a foto ali do Carlos, né, da Center K, justamente na rua Getlib Kina, bairro Havaí, com essa passagem de nível aí que está horrível. Deixa eu ver se agora eu consigo colocar aqui também o vídeo que foi encaminhado aí pelo Carlos em relação a essa passagem de nível que está horrível, né? Está intransitável a passagem de nível. Vamos ver se a gente consegue colocar aqui a passagem de nível com relação especialmente a essa situação envolvendo aí a questão lá do bairro Havaí. Acho que agora já está no ar ali, já está no ar, tá ali. A passagem de nível, realmente uma situação bastante ruim, e o pessoal tem reclamado aí, não só o Carlos, né? Como ele disse, muita gente tem reclamado dessa passagem de nível, o pessoal chia, o pessoal reclama, mas ninguém coloca a boca no trombone, né? Para você resolver as coisas, tem que reclamar. E nós estamos aqui à disposição para que o ouvinte possa fazer essa reclamação. Bairro Havaí, tá ali, ó. A precariedade da passagem de nível. A responsabilidade não é da prefeitura, né? Claro que a prefeitura tem que cobrar a empresa Rumo, a empresa da ferrovia, para que ela possa resolver essa situação. Olha só como é que está. A situação está horrível, né? Para quem está vendo aí o vídeo no YouTube, está vendo essa imagem que é horrível, na passagem de nível, completamente abandonada, né? Destruída, esfarelada. Ou seja, realmente uma situação bastante complicada neste trecho lá do bairro Havaí, segundo a reclamação aí do nosso ouvinte, pessoal que vai mandando o seu alô e participando aqui do nosso programa também. Tem mais gente que vai chegando aqui no nosso WhatsApp e mandando o seu áudio pra gente, mandando o seu comentário, mandando o seu bom dia. Mandar um abraço aqui pro Paulo Butti, também o Alê do aplicativo. Bom dia, Rony, conhece aí, manda um abraço pra você, ótima quarta-feira, abençoada pra vocês aí, um grande abraço, bom dia. Não tô conseguindo lembrar aqui, pessoal lá do João Pessoa, né? Fala aí pra nós, Ale. Bom dia aí pra turma, um grande abraço, obrigado pela audiência, obrigado pela companhia também. O Peterson Romualdo tá chegando aqui, fala Peterson. Alô, Peterson. Bom dia.
2: Bom dia, Rony. Bom dia a todos aí da RBN, todos os ouvintes. Quero desejar aí uma ótima quarta-feira aí. Que Deus venha abençoar nossas vidas aí e livrar aí de todo mal aí.
0: Valeu, valeu, Peterson. Ao Celinho, tá dizendo aqui o Alê, né? Mandou uma foto dos dois lá no João Pessoa. Valeu, valeu, um abraço, bom dia, um abraço pro Celinho também, muito obrigado pela audiência. Fala, Leomar. E o Vasco, Leomar, venceu o Boca Juniors lá na Bamboneira, hein?
3: Bom dia, galera da Rádio Brasil Novo, os ouvintes, bom dia, Rubens Oliveira, e bom dia pros secadores contra o Vasco da Gama. Ganhamos 1-0, a invencibilidade de 17 jogos sem o Boca perder lá, né? O Vascão foi lá e sapecou com um gol de 1,71m, anãozinho lá, com um a menos, expulso ainda, mas não adiantou os flamenguistas, os botafoguenses, os flamenguistas secarem o Vasco. Estamos com um pé na semifinal. Vamos ver agora, vai ser ou no Maracanã ou no campo do lá no Paraguai. Que tristeza vai ser. Mas vamos esperar o que vai acontecer. E aqui na Figueira aí, nessa quarta-feira também nublado com um ceração aí. Valeu, os ouvintes. Eu sei que eu vou ser xingado agora, diz que não acabou o jogo, né? Tem mais uma rodada.

0: Brasil, mas estamos aí. Valeu. Você é choro dos antes rivais. Valeu, tchau.
1: Valeu, um abraço, bom dia.
2: Bom dia, Rony. Sempre ligadinho nesse programa maravilhoso para ficar bem informado sobre a situação de nosso Brasil e nossa localidade.
1: Valeu, um abraço, bom dia. Fala mais.
3: Bom dia, Rony. Tudo bem, meu camarada? Mas, hein, Rony, quero ver você aguentar o Renato hoje, no meio-dia, no plantão. Não vai ser fácil, hein?
1: Não vai ser fácil. Não vai ser fácil, não. Mas eu estava torcendo pro Vasco ontem à noite, né? Eu sempre torço pros brasileiros, independente dos times brasileiros, menos pro Grêmio, viu, Marco? Menos pro teu Grêmio. Mas sempre que tem um brasileiro jogando contra argentino, contra uruguaio, contra paraguaio, contra chileno, eu torço sempre pelos brasileiros. Ontem eu assisti o primeiro tempo do Vasco e Boca, e assisti uma parte do segundo, não fiquei até o final, até o gol do Vasco eu vi, né? E aí o Vasco realmente estava jogando muito bem, né? Tava bem o Vasco desde o começo da partida, merecia já o resultado positivo e irreconhecível o Boca, né? Claro que o Boca já não é mais o mesmo Boca de antigamente, não tem mais os mesmos craques, é um time fragilizado, um time fraco, e aquele Ener Valencia que é ruim que dói, né? Ainda bem que o Internacional mandou embora há muito tempo, não fez nada no Internacional, o Ener Valencia, e ele é muito ruim mesmo, né? Que fase do Ener Valencia. Ele, inclusive, foi um dos artilheiros da Copa do Mundo, na Copa do Mundo retrasada, por isso veio com essa fama de artilheiro, de grande atacante, enfim, né? E não tem feito nada, foi pro México, não fez nada, agora veio pro Boca, não tá fazendo nada. O outro atacante do Internacional, que é o Borré, o grande Borré, né? Atacante centroavante colombiano, está no River Plate, também não está fazendo nada, ou seja, os dois atacantes do Internacional são hoje os atacantes, pra ver, que os dois atacantes ruins do Internacional, dos piores atacantes na história do Internacional, foi o equatoriano Ener Valencia e o colombiano Borré. Onde é que estão os dois hoje? Nos dois principais times da Argentina. O Borré é o centroavante do River e o Ener Valencia é o centroavante do Boca. Vamos aonde, né? Os argentinos com dois centroavantes ruins desse jeito, né? O Ener Valencia e o Borré como principais jogadores de ataque, tanto do Boca como também do River. Fala, Marco.
3: Claro. Tá certo, Vinícius. Só você não torce pro Grêmio, porque o Grêmio não é brasileiro, o Grêmio é gaúcho.
1: É, isso aí, né? Como não tem gremista que torça pelo Internacional independente do adversário, acho que também não tem colorado que torça pelo Grêmio nesses jogos aí, né? Internacionais. 6:27.
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0: Agora são 6:30, 6:30, as exportações de Santa Catarina cresceram 2,5% em setembro. Motores e geradores elétricos impulsionam as vendas, mas a proteína animal apresentou um recuo. Mais informações com a rede de notícias da Caerte, com o repórter Arthur Westphalen.
1: As exportações de Santa Catarina chegaram a R$5 bilhões em setembro, um aumento de 2,6% quando comparado ao mesmo mês no ano passado. A variação representa um arrefecimento do ritmo registrado em 2026. Nos primeiros 9 meses do ano, o estado registrou uma alta de 5% quando comparado a 2025. O economista da Federação das Indústrias de Santa Catarina, Ricardo Alberto Souza, analisa que os índices de setembro foram puxados pelas vendas de motores e geradores elétricos.
2: Bom, as exportações de Santa Catarina, elas cresceram 2,6% em setembro. Isso quando a gente compara com o mesmo setembro do ano passado. Quando a gente olha no acumulado, de janeiro a setembro, a alta é de 5,5%. E isso se dá muito por conta da capacidade de Santa Catarina em encontrar novos destinos. Teve um aumento de 70% de exportações de carnes suínas para o Japão, e na Europa, nas carnes salgadas defumadas, teve um aumento de 123%. O motor e gerador elétrico, ele está muito quente, muito por conta desse mercado novo de construções de data centers. Nos Estados Unidos, por exemplo, a construção de data centers é algo que tem crescido, e no mundo todo tem essa demanda por data center, e geradores elétricos são algo que entram muito nesse tipo de demanda.
1: Os três principais produtos catarinenses apresentaram recuos nas exportações. As carnes de ave caíram 12%, as suínas 15%, e as vendas de soja apresentaram uma queda de 17%. O economista Ricardo Souza explica que o setor de proteína animal conseguiu se reorganizar após o tarifaço dos Estados Unidos.
2: A gente teve um pouco de reformulação de para onde a gente enviou. A gente teve uma queda, por exemplo, em frango nas exportações para o México, caíram de US$30 milhões para 10,7. Coreia do Sul também caiu bastante, de 23,5 para 8,4. Mas Países Baixos, ali Holanda, a gente teve um aumento muito grande, principalmente nessa questão do frango salgado, que foi de 0 para 36,3%. Quase US$0 milhões. A China, a gente também tem conseguido entrar, então vamos dizer que é uma reconfiguração dos destinos. É uma flutuação que em valor ela acaba sendo grande, que são os dois produtos que nós mais exportamos, então como o valor é grande, as flutuações são grandes, mas ainda está dentro do esperado, tem cara de ser uma reconfiguração de destinos apenas.
1: O setor mais afetado pelo tarifaço foi o da madeira. A exportação madeireira somou US$28 milhões em setembro, menos da metade do que era antes das tarifas. Nas importações, Santa Catarina registrou cerca de R$15 milhões no mês passado. É um crescimento de 7% quando comparado ao mesmo período em 2025. Os principais produtos importados foram metais não ferrosos e cobre. De Florianópolis, da Rede de Notícias Acaerte, Arthur Westphalen.
0: Agora são 6:33, acabou de chegar aqui o relatório da noite, da madrugada, dos bombeiros de Guaramirim, também dos bombeiros de Jaraguá do Sul. Vamos lá com as ocorrências, né? O relatório dos bombeiros de Guaramirim, encaminhado aqui pelo Anderson Pianezer. Durante a noite lá em Guaramirim, nós tivemos um incêndio em veículo. Foi na rua policial Ingo Mário Tim, no bairro Corticeira, sem vítimas, apenas danos materiais nessa ocorrência. E tivemos também duas emergências médicas, né? Uma pro SAMU e outra pros bombeiros, no bairro Imigrantes e também no bairro Corticeira. De resto, movimentação bastante tranquila. Também acabou de chegar aqui o relatório dos bombeiros da noite aqui de Jaraguá do Sul. Segundo as informações da central aí de informações dos bombeiros, nós tivemos um acidente de carro contra moto ontem no começo da noite na Berta Veig, Bar do Rio Cerro. O condutor da moto de 43 anos foi encaminhado para o pronto-socorro do Hospital São José. A condutora do carro, uma senhora de 31 anos, não se feriu. E nós tivemos também um acidente de carro contra moto 00:10, no bairro Água Verde, madrugada de hoje. Nesse acidente de carro contra moto, duas pessoas com vários ferimentos graves, inclusive, acabaram sendo hospitalizadas. O condutor da moto, de 22 anos, um rapaz de 22 anos, foi encaminhado para o pronto-socorro do Hospital São José com vários ferimentos, com suspeitas de fratura, inclusive no tornozelo, foi encaminhado em estado grave para o Hospital São José. E a passageira da moto também, uma menina, uma adolescente de 17 anos, com vários ferimentos também, com escoriações do corpo inteiro, também acabou sendo encaminhada para o pronto-socorro do Hospital São José. Foram as ocorrências da noite, né? Acidentes durante a noite, os dois registrados aqui em Jaraguá do Sul, e também as emergências médicas. Esse carro contra a moto com os dois ocupantes da moto hospitalizados, o condutor de 22 anos e a moça passageira de 17, foi na BR-280 no bairro Água Verde por volta de 00:10. E teve também aquele registro de carro contra a moto ontem no começo da noite na Barra do Rio Cerro. E teve durante a noite ainda uma ocorrência aí de situação doméstica, né? E um rapaz de 23 anos, um acidente doméstico, e um rapaz de 23 anos acabou sendo conduzido para o pronto-socorro do Hospital São José. De resto, a movimentação foi bastante tranquila aqui na região durante a noite.
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0: São 6:36 e o ouvinte por aqui não para, participa, manda o seu alô, manda o seu recado pra gente. Muito obrigado pela sua audiência, muito obrigado pela sua companhia, né? Manda um abraço pro Adrian. Bom dia, Rony. Os vereadores vão falar alguma coisa sobre as casas do Harmonia 2? Ônibus com ar-condicionado, eles conseguem. Tá na hora de começar a trabalhar. 4 anos logo passa, nós vamos nos lembrar disso. O Harmonia 2 segue engavetado, né? É o loteamento Harmonia 2 da Prefeitura de Jaraguá do Sul, ninguém mais fala disso. Agora o projeto travou lá no Cigan Vale, na Vale, enfim, ninguém fala na Prefeitura sobre esse assunto, e são 40 milhões de reais que estão há quase 2 anos e meio parados no banco, aguardando a Prefeitura agilizar o projeto e começar a construção das casas. O Harmonia 1 está lá, né? E agora tem a Harmonia 2 com 40 milhões de reais que estão à disposição lá para a construção de 308 geminados e apartamentos pequenos. Para pessoas de baixa renda, pessoas do Cade Único e que estão inscritas no programa habitacional da Prefeitura. Me parece que são quase 2 mil famílias nessas condições em Jaraguá do Sul, esperando desesperadamente, né? A agilização do encaminhamento desse projeto do Harmonia 2 com o conjunto residencial. Mas até agora, nada. Os ônibus com ar-condicionado chegaram, né? Parece que são 5, vem mais 7. A própria empresa emitiu uma nota na semana passada sobre isso, dizendo que esse atraso não foi por parte dela, e o atraso que foi colocado na nossa reportagem dizia a respeito aquilo que foi dito, inclusive, pela própria prefeitura no ano passado. No ano passado, a prefeitura anunciou lá em setembro que os ônibus começariam a circular com ar-condicionado já em janeiro. Passou janeiro, passou fevereiro, passou março, passou abril, passou maio, passou junho, passou julho, passou agosto, passou setembro, passou outubro. E aí, na metade de outubro, os ônibus começaram a funcionar. Enfim, 6:38. Os ouvintes que vão chegando por aqui, trazendo mais informações pra gente através do nosso WhatsApp, através do nosso YouTube. Vamos lá. Os ouvintes que vão chegando aqui no YouTube, o Raulino tá mandando um bom dia pra gente. O Afonso Schroeder, bom dia, Rony. Ouvi dizer que as pessoas não se manifestam. E aí fala de mordaça, sobre pressão, enfim. Algumas questões aqui que o Afonso está comentando sobre política, né? Os seus comentários políticos, você que é o nosso ouvinte, você pode fazer no YouTube, ficam ali no YouTube, né? À disposição das pessoas. O Ivo Eckers está por aqui mandando bom dia. O Ailton José, bom dia. Também está por aqui a Solange Maidano, um grande abraço, bom dia. Francisco Codonho, o Renato Santos, o Trader Morfeu também está mandando um abraço aqui. Mandando bom dia para todos, muito obrigado pela audiência. Pessoal que vai mandando o seu alô, o seu recado e o seu bom dia pra gente através do nosso WhatsApp e através também do nosso YouTube. A sua participação é sempre importante, né? Mande o seu recado pra gente, a sua participação através do WhatsApp e através também do YouTube.
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0: Agora são 6:39, ouvinte que perguntou aqui sobre o futsal. Jaraguá Futsal vai voltar a jogar agora dia 24 de outubro pela Liga Nacional de Futsal. Empatou 3-3 sábado em Jaraguá do Sul com o Praia Clube, e o jogo da volta pelas quartas de final vai ser lá em Uberlândia, né? No dia 24 de outubro, no outro sábado ainda. Já em relação ao Campeonato Catarinense, nós temos quartas de final também no Campeonato Catarinense. A federação não divulgou ainda a data, mas o Jaraguá tem 2 jogos contra o Blumenau. O jogo de ida é em Blumenau e o jogo da volta vai ser em Jaraguá do Sul. Portanto, também temos quartas de final no Catarinense, além da Liga Nacional de Futsal. 6h40, faltam 20 para as 7. Na polícia, no setor de segurança pública, de ontem para hoje, nós tivemos algumas ocorrências aí que chamaram a atenção. Aquele caso da pedra em cima do veículo ontem de manhã, que foi o principal fato, lamentavelmente, né? Essa situação envolvendo esse acidente. E principalmente as pessoas que estão cobrando maior fiscalização da prefeitura, código de posturas, em relação especialmente a essas cargas, né? Com excesso de pedras, com excesso de areia, com excesso de entulho, essas coisas todas, precisa de fiscalização. Aquela redinha é importante quando você carrega entulho, né? Entulhos leves, entulhos como areia, para não voar areia, essas coisas todas. Agora, esse tipo de pedra gigante que as caçambas acabam carregando por aí, isso precisa respeitar o excesso de carga, né? As pedras têm que estar dentro da altura da caçamba. Caso contrário, naturalmente, qualquer cidadão, né? Não precisa ser muito inteligente para desconfiar que as pedras podem rolar de cima da caçamba. Infelizmente. Mas tem que ter fiscalização. Se não tiver fiscalização, né? Se não tiver prefeitura fiscalizando, se não tiver polícia militar fiscalizando, as coisas vão continuar acontecendo, infelizmente. E aquilo que a gente já falou aqui em várias outras situações, né? Enquanto não acontece um acidente, uma tragédia, ninguém fiscaliza, ninguém faz nada. É só depois que as coisas acontecem que a fiscalização começa. Então essa fiscalização aí com cargas de pedras altas, elevadas, excessiva, é comum a gente ver quase todos os dias, né? E por que não se fiscaliza? Cadê a fiscalização? Cadê a polícia militar para fiscalizar, para exigir que as regras sejam cumpridas, né? Nesse sentido. Aí acontece a tragédia e todo mundo quer informar o que pode e o que não pode. Tem que fiscalizar antes das coisas acontecerem. Falando em polícia militar, na rua Ângelo Rubini, Barra do Rio Cerro, nós tivemos a polícia militar sendo acionada para atender uma ocorrência numa escola, onde um funcionário relatou ter sido ameaçado, ofendido e agredido por dois estudantes. Foi ontem à noite, 9 da noite, na Barra do Rio Cerro, na rua Ângelo Rubini. De acordo com as informações da Polícia Militar, o funcionário foi solicitado pela coordenação para intervir numa sala de aula devido à perturbação causada pelos estudantes. Durante a intervenção, um dos envolvidos teria ameaçado o funcionário de morte, enquanto os dois proferiram ofensas de cunho pejorativo para o funcionário, dois estudantes. Na sequência, os dois avançaram em direção ao funcionário, sendo que um deles chegou a empurrá-lo, fazendo com que perdesse o equilíbrio. A intervenção de terceiros impediu a continuidade das agressões. Diante dos fatos, os dois adolescentes de 16 e 17 anos foram apreendidos e foram encaminhados para a delegacia de polícia para os procedimentos cabíveis. E é isso mesmo que tem que acontecer, né? Tem que levar para a delegacia, tem que fazer a apreensão e levar para a delegacia. É inadmissível que adolescentes, que jovens, que estudantes partam para cima de professores ou de funcionários, né? Já é, digamos assim, passado os limites as ofensas verbais, né? Os xingamentos, os risinhos, o deboche com o professor, o deboche com o funcionário. Agora, daí, o que já é inadmissível, você passar disso e ainda querer agredir um professor fisicamente, né? De forma violenta, como fizeram esses dois meninos aí, não dá pra admitir. Não dá pra admitir. Então tem que pegar pesado com essa gurizada aí, Ministério Público, né? Claro que tem uma regra, uma lei com relação aos menores de idade, mas o Ministério Público, enfim, o magistrado, o juiz, o Poder Judiciário tem os encaminhamentos e as ferramentas para poder fazer essa correção já, mesmo menor de idade. Então, dois de 16 e 17 anos que acabaram partindo para cima de um funcionário, não só com xingamentos, com ofensas, né? Com palavras de cunho pejorativo, mas também com violência física para cima de um funcionário da escola na Barra do Rio Cerro, na Ângelo Rubini. E os pais têm que ser chamados também à responsabilidade, né? Além da própria responsabilização desses menores, os pais também têm que ser chamados para poder responder lá, para responder na frente do promotor, na frente do juiz, né? E explicar que tipo de educação estão dando para os seus filhos.
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0: 6h46, faltam 14 para as 7. Já que falamos de adolescentes, né? Revoltados aí, desobedientes, mal educados, agredindo professor, funcionário de escola, dentro de escola aqui em Jaraguá do Sul. Olha só a oportunidade aí, atenção, pais e mães. O Instituto Federal está selecionando interessados para milhares de vagas em 100 cursos técnicos gratuitos. Eu disse 100 cursos técnicos gratuitos do Instituto Federal. São formações que dividem entre as modalidades integrado, concomitante, subsequente e proeja. Também os alunos do segundo grau podem fazer concomitantemente esses cursos técnicos. E tem aqui em Jaraguá do Sul, tem em Joinville, tem em todo lugar, né? Seleção de candidatos por meio de prova e também com opções com acesso via sorteio e ordem de inscrição. E quem tem mais informações sobre esses cursos gratuitos é o repórter Cadu Reis, da Rede de Notícias da Caerte.
1: O Instituto Federal de Santa Catarina abriu as inscrições para cursos técnicos gratuitos com início das aulas no primeiro semestre de 2027. São disponibilizadas mais de 4.000 vagas para 100 opções de formação distribuídas entre unidades do IFSC de todas as regiões catarinenses. Os cursos se dividem entre as modalidades integrado, concomitante, subsequente e proeja, que é voltado à qualificação profissional de jovens e adultos. O reitor do IFSC, professor Zízimo Moreira Filho, explica as diferenças entre os formatos ofertados pela instituição.
2: Nós temos cursos técnicos em todos os campi do estado. Hoje nós estamos com 23 campos nas mais diversas modalidades. Curso técnico integrado, o aluno tira o curso técnico e o ensino médio junto, né? É integrado. O curso técnico subsequente são para aqueles alunos que já têm o ensino médio e ele vem procurar uma formação técnica. O ensino técnico concomitante é uma modalidade que ela é oferecida em apenas em alguns campi, aonde o aluno estuda fazendo ensino médio numa escola e faz no IFSC apenas as cadeiras técnicas concomitantemente. O PROEJA é uma modalidade de educação para jovens e adultos, também da formação técnica, para atender justamente essa parcela, candidatos que não tiveram a oportunidade lá enquanto eram mais jovens, né, para poder estar estudando e ter uma formação técnica.
1: Os cursos oferecidos abrangem diversas áreas de atuação e são ofertados nas unidades do IFSC em 20 municípios catarinenses. Entre os cursos, há opções que demandam realização de prova para ingresso, enquanto em outros a seleção do aluno é feita por ordem de inscrição ou sorteio. O reitor do IFSC, professor Zízimo Moreira Filho, orienta os interessados.
2: Todas essas modalidades estão abertas. O candidato pode ter essas informações acessando a nossa página do IFSC, que procurar lá ingresso, ele vai ter todas as informações. O candidato tem que se atentar muito aos editais, aos prazos, às explicações, até para ele não confundir. Como é um processo de ingresso muito grande, às vezes o candidato pode se confundir na hora da inscrição. Então, esse cuidado eu alerto e chamo muito a atenção para o candidato observar bem todo o processo a qual ele está se inscrevendo para não perder a inscrição. Isso às vezes acontece.
1: O período de inscrições para os cursos que demandam realização de provas para ingresso vai até o dia 22 de outubro. Dentro deste prazo, também está aberto o cadastro para mais de 1.100 vagas de graduação no IFSC via vestibular. Já as formações técnicas com seleção sem provas recebem os pedidos de inscrição até o dia 6 de novembro. Todos os detalhes estão disponíveis no site oficial ifsc.edu.br. De Florianópolis, da Rede de Notícias Acaerte, Cadu Reis.
0: Agora são 6h50, faltam 10 para as 7. Os ouvintes que estão no YouTube mandando o seu alô pra gente, muito obrigado pela audiência, obrigado pela companhia, um grande abraço. Pessoal que está por aí no YouTube, fazer o registro aqui dessa turma que está nos ouvindo aqui, nos dando o privilégio da companhia. Não esqueça de deixar aí o seu like, não esqueça de deixar aí também a sua curtida, né? E participar aqui justamente da nossa programação, né? Através do nosso YouTube e através também do nosso WhatsApp. Pessoal do YouTube curtindo, ativando o sininho, se inscrevendo no canal, né? E deixando lá também o seu comentário no chat, participando e deixando lá a sua participação, é sempre importante. E o pessoal que está também no WhatsApp aqui, o Fabiano Para os vereadores é mais importante fazer novas construções, sim, para a população. Vão construir a nova Câmara de Vereadores, que vai abrigar a população. Casa para as pessoas é necessário, com a palavra, os futuros vereadores, né? Fazendo esse questionamento. É bom separar as responsabilidades, né? O Fabiano tá criticando aqui a questão da nova sede da Câmara, que está sendo construída pelos vereadores, né? Cada um tem a sua opinião sobre isso. Eu acho que a Câmara deve ter uma sede própria, né? Porque tá pagando aluguel já faz, eu acho que vai para 4 anos, né? São quase R$20.000 por mês. Façam as contas aí. Quanto a Câmara de Vereadores já gastou em 4 ou 5 anos, mais ou menos aí, de aluguel por mês? São R$20.000 por mês, são R$200.000, são R$240.000 por ano. Os vereadores já gastaram mais de R$1 milhão, né? Desde que saíram da sede aqui na Getúlio Vargas, só em aluguel. Mas enfim, mas tem as responsabilidades que não são dos vereadores, que é essa questão do loteamento Harmonia, né? Os vereadores podem cobrar, sim, podem criticar, podem reclamar na tribuna, mas aí fica difícil, né? Quando você tem lá cargos comissionados na prefeitura, fica difícil você reclamar da prefeitura. E aí fica todo mundo naquele puxadinho, né? Como diz aquele ditado, a Câmara acaba sendo um puxadinho da prefeitura e ninguém reclama de nada quando o prefeito não tem oposição. Mas a responsabilidade das casas do loteamento Harmonia não é dos vereadores, né? E não tô defendendo os vereadores, né? A responsabilidade é do prefeito. Agora, com relação, sim, aí o ouvinte, cada um tem a sua posição com relação à construção da sede própria, né? Tem gente criticando, tem gente achando que precisa e assim por diante. Final 6287. Bora trabalhar que do céu só cai chuva. Boa quarta-feira para todos. É a Marili mandando um bom dia pra gente, a Roseli Segundo. Bom dia, boa quarta-feira para todos. Fala, Fábio Gil.
3: Olá, muito bom dia, Rony, Gisela e ouvintes aí do portal. Olha, até o prezado momento, em todas essas propagandas políticas via rádio aí que a gente escuta também, eu não vi nenhuma proposta de nenhum dos lados aí dos presidentes, governadores, enfim, entre outros, fazer uma lei para acabar com esse tipo de fake news, né, gente? É um malhando Juda no outro, cara. Aqui vocês não conseguem fazer uma campanha limpa, gente.
0: 6h53, voltou o Fabiano para dizer aqui que está falando que os vereadores falam na construção do novo prédio na Câmara, mas não falam sobre a fiscalização sobre novas moradias. É isso aí. Aí eu concordo contigo, Fabiano. O que os vereadores podem fazer é falar, né? Falar e fiscalizar. Mas parece que nem uma coisa nem outra estão fazendo. Então é por isso que o povo tá chiando e tá reclamando aí, né? E o Fabiano diz que os vereadores são responsáveis porque são a voz do povo. Senão, porque temos eles, já os vereadores aí no caso, tá criticando aqui o Fabiano. Pessoal que vai mandar o seu alô, o seu bom dia pra gente, o WhatsApp é 8837-5377 e através também do nosso YouTube, são 6h54.
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0: 6h54, ainda nos bombeiros ontem, durante o dia, nós tivemos também várias outras ocorrências atendidas pelos bombeiros, foram vários acidentes ontem, né? Além daquela situação lamentável que nós tivemos, da pedra que caiu em cima de um veículo daquela senhora empresária lá de Xireder, ontem de manhã. Nós tivemos ontem no João Pessoa, um carro contra autopropelido, o condutor do autopropelido, um senhor de 35 anos com vários ferimentos, foi parar no pronto-socorro do Hospital São José. Ontem nós tivemos aquela saída de pista, aquela senhora de 60 anos, em função da pedra que caiu sobre o carro, né? Com muitos ferimentos, com contusão na cabeça, ferimentos na cabeça, hemorragia interna, suspeita de fratura na mão direita, enfim, vários ferimentos. Foi conduzida em estado crítico para o Hospital São José. Algumas informações desencontradas ontem chegaram a ser veiculadas aí por alguns veículos de imprensa, né? Alguns blogueiros, mas a informação a gente espera sempre a confirmação oficial. Ontem, no centro de Jaraguá do Sul, nós tivemos carro contra autopropelido. O condutor do autopropelido foi parar no pronto-socorro do Hospital São José, uma senhora de 42 anos. E tivemos também um acidente de carro contra a moto na Roberto Zima, no bairro Cherneves. Nesse acidente, o condutor da moto de 41 anos também foi parar no pronto-socorro do Hospital São José. A outra queda de moto, ontem à tarde no Chico de Paulo. E o condutor da moto de 49 anos também acabou sendo hospitalizado. E nós tivemos ontem à tarde um acidente de carro contra carro. Nesse acidente, na Bernardo Gruba, no centro de Jaraguá do Sul. Um senhor de 78 anos, condutor de um dos carros, e uma mulher de 32 anos, condutora do outro carro. Ninguém precisou ser hospitalizado. E ontem à tarde tivemos também um acidente de carro contra carro, mais um. Esse acidente foi registrado na Marechal Deodoro da Fonseca, no centro de Jaraguá do Sul. Condutor de um dos carros, uma senhora de 83 anos, foi parar no pronto-socorro do Hospital São José. E tivemos também uma queda de moto ontem lá em Guaramirim, no bairro Caixa d'Água. E nesse acidente, um homem de 42 anos, com várias escoriações e suspeitas de fraturas, também foi conduzido para o pronto-socorro do Hospital Santo Antônio. 6h56, depois do horário eleitoral obrigatório, nós voltamos com a sequência do portal RBN. Bom dia para você, ótima quarta-feira.

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0: Muito bem, são 7:10 da manhã. Bom dia para você, sejam bem-vindos ao programa Portal. Já estamos no ar a partir de agora com muita notícia, informação e serviço para você. Bom dia para a senhora, bom dia para você, trabalhador, bom dia para você que está conosco em toda a região. Que esta quarta-feira seja muito positiva, repleta de coisas boas, de boas notícias, é o nosso desejo, né? Sempre com pensamento positivo, com otimismo. Mais um dia de trabalho. Bom dia para você que está tomando seu café da manhã agora. Bom dia para você que já está na estrada, no carro, nos automóveis. Nosso desejo realmente de uma quarta-feira maravilhosa, repleta de realizações e de boas notícias. Sejam bem-vindos ao Portal. Já começamos às 6 da manhã. Estamos no rádio 94,3 FM. Estamos também no aplicativo. Estamos no YouTube com imagens. E sempre, é claro, aguardando aí a sua participação, o seu recado, o seu áudio, a sua mensagem de texto, a sua reclamação, a sua informação como ouvinte e repórter. Eu sou o Rony Oliveira e comigo a Gisela Marodim. Bom dia, Gisela.
1: Bom dia, Rony Oliveira. Bom dia para você que nos acompanha aqui no portal, está no YouTube, está no carro, em casa. Bom dia, seja bem-vindo aqui nessa quarta-feira, já meio da semana, passou rapidinho. Tempo com céu parcialmente encoberto e nebulosidade. 14 de outubro, 287 dias do ano já se passaram, faltam 78 dias para acabar o ano. Estamos na primavera, fase da lua nova. Olha, os parabéns para o nosso querido Peter Scheuer. Hoje é o dia do meteorologista e parabéns a todos os meteorologistas, as meteorologistas no dia de hoje. Hoje também é o Dia Mundial da Normalização, Dia Nacional da Pecuária. Você tem ursinho de pelúcia em casa, Rony?
0: Quem?
1: Ursinho de pelúcia?
0: Não, não tenho.
1: Eu tenho. Então, hoje é o dia de levar quem tem ursinho de pelúcia, levar pro trabalho ou pra escola. Cada data, as datas comemorativas de hoje.
0: Muito bem, sejam bem-vindos ao Portal RBN. Estamos no rádio em 94,3 FM, na maior audiência da cidade. Bom dia para você, sejam bem-vindos. Estamos também no aplicativo, se você não tem, baixe o nosso aplicativo. Estamos no YouTube, não esqueça de deixar aí o seu like, a sua curtida, de ativar o sininho para receber as notificações, se inscrever no canal e principalmente deixar lá o seu recado, a sua mensagem, o seu bom dia, participe do nosso chat. Até às 8 horas da manhã, o nosso Portal RBN.
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0: 7:13 e as principais manchetes nas últimas horas pelo estado, pelo Brasil e também pelo mundo.
1: Aqui no estado, adolescente baleado por amigo que usou arma do pai está comunicativo. Diz a secretária. Pedra de 50 quilos cai de caminhão, atinge carro e deixa motorista gravemente ferida aqui em Santa Catarina. Caminhoneiro de 27 anos morre carbonizado após veículo capotar e pegar fogo na BR-280 em Corupá. 100 milímetros de chuva em uma hora transformam ruas e rios e cobrem pontes em Santiago do Sul. Após mais de 8 horas de combate ao fogo, imagens revelam cenário de destruição em galpão que foi consumido por incêndio de grandes proporções em São José, na Grande Florianópolis. Fortes chuvas deixam ruas alagadas, comerciantes em alerta e derrubam muros sobre carros no extremo oeste do estado. Pelo país, governo consegue apoio para aprovar a PEC, que acaba com a escala 6-1. A votação será hoje no Senado. Dinheiro esquecido. O Banco Central diz que 5,8 bilhões de reais podem ser resgatados. Quase 24 milhões de pessoas têm direito. Perdão a dívidas de MEIs custará 3 bilhões em 3 anos, prevê o governo. Crise no Supremo. Master Fachin pede à Polícia Federal todas as citações a ministros em caráter descritivo. O 10º corpo é encontrado em São Paulo em 37 dias. Um novo caso alimenta boatos sobre serial killer, mas a principal suspeita é Tribunal do Crime. Netinho, um dos principais cantores da Axé Music, morreu ontem aos 60 anos. Ele sofria com câncer no sistema linfático. E homem viaja mais de 2 mil quilômetros e descobre que pretendente virtual foi criada por IA. E no mundo, o Papa Leão XIV, o Papa é diagnosticado com câncer de pulmão. O tumor foi removido em cirurgia. Guerra na Europa. Drone russo atinge prédio onde estavam brasileiros na Ucrânia. E Trump anuncia início da exploração de petróleo, gás e minerais na Groenlândia.
0: 7:15 no horário de Brasília, 7:15. O grande destaque do dia hoje, as atenções se voltam no cenário nacional, especialmente para essa votação da escala 5x2, né? O fim da escala 6x1 e a aprovação da escala 5x2. Esse é o tema central nas principais manchetes. E até para fazer uma contextualização histórica, lembrando para você que essa redução da jornada de trabalho para 40 horas e a adoção de modelos com a escala 5x2. Associada à diminuição, principalmente de horas semanais, no Brasil, vem desde os anos 80. Já se discutia, inclusive, nos anos 80, a redução de 48 para 40 horas semanais. Já na própria Constituição, houve uma mobilização de alguns deputados para que a carga horária fosse de 40 horas na Constituição de 88. O movimento sindical, especialmente na década de 80, impulsionado por categorias como os metalúrgicos do ABC, o sindicalismo brasileiro começou a pressionar por jornadas menores. Aí veio a Assembleia Constituinte. Em 87, 88, em junho de 87, uma comissão da Ordem Social chegou a aprovar, inclusive, em 87, antes da Constituição, um anteprojeto prevendo a jornada de 40 horas semanais. Mas o texto final da Constituição, no ano seguinte, em 88, fixou o limite em 44 horas semanais, abaixo das 48 horas da CLT de 1943. Ou seja, até a Constituição, eram 48 horas semanais. Aí tinha um anteprojeto aprovado para 40 horas semanais. Mas aí os deputados, na hora da votação, acabaram aprovando 48 horas, que ficou até hoje, né? Desde a Constituição de 88. Então, portanto, desde o período da Constituinte, lá nos anos 80, diferentes propostas e debates legislativos vêm sendo retomados ao longo das décadas seguintes, culminando em discussões atuais sobre essas PECs, como a de alteração para a escala 5x2 e o fim da jornada 6x1. O primeiro projeto formal, mais recentemente, sobre a redução da jornada de trabalho e o fim da escala 6x1, foi a PEC 221 de 2019. Ou seja, há 7 anos atrás, que foi protocolada na Câmara em 11 de dezembro de 2019 pelo deputado Reginaldo Lopes, do PT de Minas. E que foi apresentada em 11 de dezembro de 2019. E a outra proposta mais recente é essa da deputada Érica Hilton, do PSOL, que foi protocolada em 2025. Portanto, o debate e o movimento organizado contra a escala 6x1 ganharam força a partir de 2023. Mas o debate sobre a carga horária de 40 horas semanais já vem desde antes da Constituição de 88. Ou seja, não é um assunto recente nos debates em Brasília. 7:18. Os números da economia.
1: Mercado financeiro, a Bolsa de Valores de São Paulo teve o índice Bovespa com queda de 1,04% e no final do pregão 206.888 pontos. O dólar comercial teve alta de 0,71% e ficou sendo cotado em R$ 5,02. O euro teve alta de 0,7%, R$ 5,62. E o Bitcoin, neste momento, está sendo cotado a US$ 83.484,40.
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0: Agora são 7:19. O Vasco da Gama conquistou uma proeza ontem à noite, vencendo o Boca Juniors lá na Bamboneira, na Argentina, por 1-0, gol do Watson. O jogo da volta vai ser no Rio de Janeiro, no Maracanã, na semana que vem. Foi um baita resultado do Vasco. O Vasco jogou muito bem, mereceu essa vitória, né? O Boca Juniors já não é mais o mesmo Boca de antigamente. Irreconhecível, é um time muito fraco, muito frágil, muito ruim. Mas não por isso, né? O Vasco não tem nada a ver com isso. O Boca, apesar dessa fragilidade, tem camisa, tem tradição e não perdia um jogo na Bamboneira há muito tempo. O Vasco foi lá e acabou vencendo o Boca. Parabéns aos vascaínos, que agora jogam pelo empate em casa no Rio de Janeiro na semana que vem, para ir para a grande final da Copa Sul-Americana. Ontem a Série B teve o Atlético.

0: Para quem gosta do futebol europeu, hoje nós temos aí jogo do Liverpool contra o LASK Linz, Betis versus o Porto, o Shakhtar Donetsk contra o AEK. Nós teremos também o Real Madrid enfrentando Roma hoje na Itália, e tem o grande jogo da rodada, que é o jogo do Manchester City em Londres contra o Paris Saint-Germain, um dos dois melhores times do planeta se enfrentando hoje às 16 horas. Manchester City e Paris Saint-Germain são os destaques do nosso Giro do Placar.
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2: Bom dia! A presença de um sistema de baixa pressão favorece o desenvolvimento de muitas nuvens carregadas na sequência do dia. Hoje, o céu ele permanece mais encoberto, nublado, intercalando com alguns momentos de melhora, onde o sol até pode aparecer momentaneamente. Mas ainda assim, não dá para descartar novos episódios de chuvas, principalmente durante a tarde e turno da noite. Agora pela manhã de maneira mais rápida e isolada, e durante a tarde a condição de chuva aumenta. Mesma situação ao longo dessa quinta-feira, nublado, intercalando com alguns momentos de melhora, onde o sol até pode aparecer momentaneamente. Durante a tarde e a noite a condição de chuva aumenta. Na sexta, repete a dose, nublado, há períodos de sol pela manhã e volta a chover, especialmente durante a tarde e turno da noite, e vai seguindo com um tempo mais seco durante o fim de semana. A condição de chuva é pequena, se tiver alguma chuva é bem isolada entre o início das manhãs e finais das tardes. As temperaturas elas se mantêm um pouco mais elevadas durante as tardes. Hoje a máxima deve chegar até os 25 graus, amanhã 24, na sexta 27, 28, sábado também uns 25, 27 graus, e no domingo segue bem agradável. O amanhecer é mais friozinho durante a sequência do fim de semana, deve amanhecer um pouco mais ameno em todo o estado. Peter Scheuer, meteorologista, com a previsão do tempo.
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0: Agora são 7h23 ali no YouTube durante a previsão do tempo com o Peter Scheuer. Você viu imagens do dia começando aqui em Jaraguá do Sul, com as fotos lá de Guaramirim, do Paraíba, as fotos da Tifa Monos, também do Márcio. Um grande abraço para todos, obrigado pela audiência, obrigado pela companhia. Vamos aos ouvintes, começando pelo YouTube.
3: Alô, bom dia para vocês que estão nos acompanhando aqui no YouTube, sejam todos bem-vindos. A Roseli Segundo tá dando um bom dia, Roni, bom dia, Gisela, ótima quarta-feira para todos, obrigada, bom dia para você. O Trader Morfeu também tá por aqui, bom dia, Roni, Gisela, abençoada terça-feira, abençoada, hoje é quarta-feira, né? Quarta-feira. O professor Chico tá dando um bom dia pra gente, o Trader Morfeu, eita nós, bom dia. O Renato, bom dia, Roni, Gisela, uma ótima quarta-feira para vocês. O Francisco Codonho, bom dia, Roni, Gisela. Solange Maidana também tá dando bom dia, Deus abençoe o dia de todos, obrigada. O Ailton José também tá por aqui, o Ivo Wexler tá dando bom dia com alegria, o Afonso Schroeder, um abraço para vocês aqui, dando sua opinião política aqui, o Raulino também está por aqui, o Afonso Schroeder também está por aqui, a Vilma Gomes Pires também, o Valdemar Damore, bom dia, Deus abençoe nosso dia, o Fabiano Indemeyer também está por aqui. Quem mais? A Clarice de Souza, dando um bom dia. Dia, povo! Bom dia, Clarice! O Jorge Alves também está dando um bom dia. O Aleuci Felipe, bom dia! Um abraço para você também. O Rodrigo Cavalheiro também, bom dia! Um abraço aí. O pior é aguentar vascaínos agora que estão na fase boa. Está brotando vascaíno até dos buracos de tijolos, está dizendo aqui o Rodrigo Cavalheiro. Bom dia, bem-vindos. As mensagens de vocês aqui ficam registradas no YouTube. Continue mandando a sua mensagem, mas também lembrando que é muito importante, a gente agradece quem está dando joinha, dar o seu joinha, sua curtida aí na nossa live para ir mais longe a mensagem, se inscrever no sininho, acionar o sininho e também se inscrever no nosso canal.
4: Bom dia, bom dia. Olha, tanto se discute nessa escala, né? 6x1, 6x2, 4x3. 365x1, que é do Roberto Carlos, né?

0: eu trabalho na escala 5x2. E nos últimos anos eu tô fazendo 7x7. Por quê? Porque a gente vai no mercado e o dinheiro não dá mais. Então tanto importa se é 6x1, 6x4, seja que seja o esquema aí. Tem que trabalhar que o dinheiro não dá. Então não importa no papel lá se é 6x1, 6x2. Entendeu? O que a gente quer mesmo é que o nosso dinheiro vale alguma coisa, que não vale mais nada, infelizmente. Ótimo dia, vamos pra cima, como diz o companheiro aí.
1: Bom dia, Rony. Bom dia, Gisela. É o Reginaldo Barra Escolinha. Passando aqui para desejar uma excelente semana para todo mundo aí que tá ouvindo, para os ouvintes do grupo ali do nosso da RBN. E é isso aí, vamos lá, vamos para cima.
2: Mais gente por aqui mandando seu recado pelo nosso WhatsApp 8837-5377. A Vani mandou um bom dia, bem sorridente. Tomara que venha esse sol, Vani. Um abraço para você. A Helena do Chernefes também tá dando um bom dia, um ótimo dia. O Marcos, bom dia, e mandou aqui, pelo jeito ele é vascaíno, mandou aqui, é gol do Vasco. Obrigado pela sua participação aqui no nosso 8837-5377.
3: E o Leomar?
2: Leomar mandou algum áudio pra gente? Ele tá falando, mandou um vídeo, Leomar. Mandou vídeo. O que mais que ele mandou? Mandou áudio, mandou vídeo pra gente hoje aqui. Mandou nas fotos dele e vídeo, tá dizendo o seguinte: bom dia. Passa cada vez um caminhão carregado de brita atrás da Via Verde Nova, espalhando no asfalto. Uma pessoa lavando um prédio e depois mandou uma pessoa lavando um prédio do lado de fora. Que perigo. Então ele mandou as duas imagens aqui pra gente sobre esses dois assuntos aí. Pessoal que deixa brita na Via Verde e pessoal que tá lavando prédio do lado de fora, que é perigoso.
3: E a reclamação do Leomar sobre as britas que são derramadas pelas caçambas, né? É justamente um fato relacionado a essa tragédia, lamentavelmente, de ontem, onde nós tivemos um caminhão, possivelmente com excesso de cargas, que acabou derrubando uma pedra numa curva em cima de um veículo, né? E ferindo gravemente essa senhora, enfim, lamentavelmente, uma situação que a gente jamais ou menos, né, previa em função justamente da imprudência de algumas transportadoras e algumas empresas aqui em Jaraguá do Sul. Nós já cobramos na primeira hora a fiscalização adequada nesse sentido, que a prefeitura, através do seu código de posturas, fiscalize rigorosamente, né, a carga dessas caçambas, e que a polícia militar possa também observar, né, justamente essa movimentação de caçambas. E já a olho nu, você consegue, é só olhar para essas caçambas cheias de pedras que você já consegue visualizar uma infração ali. Tem carga demais, né? Tem pedra demais em cima dessas caçambas. E principalmente essas pedras gigantes aí. No caso de britas, você consegue até evitar com aquela rede, né? Mas no caso de Jaraguá do Sul, nem com as redes, as transportadoras aí, as caçambas estão rodando. Tem uma redinha que você coloca em cima da caçamba e que impede que essas britas caiam, né? Mas no nosso caso aqui, nem isso tem acontecido.
2: Pois é, o que me pergunto, porque nas rodovias a gente sempre anda longe de caminhões com toras e, enfim, com cargas que, mesmo estando embaladas, você imagina o medo que dá, e eu sempre tenho medo não dá pra andar próximo, nem perto, porque mesmo que você não esteja próximo, Rony, cai um produto que não está embalado numa caçamba ou num caminhão e às vezes não tem como desviar, né? Como aconteceu nesse caso. É muito perigoso e, digo, até trágico.
3: Ali naquela região de Curitibanos, de Campos Novos, aquela região, quando você vai pro Oeste, tem uma série de carretas com toras gigantes, né? De madeira. Uhum. Porque aquela região ali é uma região forte ali de produção de papel, né? Enfim, então tem uma plantação ali de árvore muito grande. E você encontra aquelas carretas, né? E aí a gente evita ficar atrás daquelas carretas.
2: Nossa.
3: Fica longe quando você tem uma grande reta para você justamente fazer a ultrapassagem, mas é importante que você mantenha a distância. No caso de Jaraguá do Sul, são pedras, são outras situações que acabam caindo dessas caçambas, e nesse caso, essa situação de ontem, lamentavelmente. Então, que a fiscalização seja acentuada em relação às empresas transportadoras aqui de Jaraguá do Sul, e que realmente, né, esse pessoal da fiscalização consiga colocar nos eixos essa turma para evitar o que aconteceu ontem.
2: Com certeza, que haja mais fiscalização, os produtos estejam embalados, também haja fiscalização para não haver excesso na carga, né, ou das caçambas, enfim, do que for transportar.
3: E com relação aí a outra também observação do Leomar, com relação à falta de EPIs, equipamentos de proteção individual, que os pintores, que os pedreiros, que o pessoal da limpeza, fazendo limpeza de vidraça, de janela por aí, não está usando. É claro que a gente sabe que muitos operários, muitos funcionários são resistentes aos usos de EPIs, de equipamentos, mas a empresa, o patrão, tem que observar isso, tem que exigir. Se o cara não quer usar EPI, demite o cara, manda o cara pra casa. Não tem como você trabalhar num prédio aí sem os equipamentos adequados para evitar uma queda, para evitar aí uma morte, né, em queda de altura ou algo nesse sentido. Então, aquele que não quer trabalhar e que não quer usar os equipamentos de segurança adequados para poder evitar uma tragédia, que não trabalhe, então, que fique em casa.
2: E aqui ele está.
3: E a responsabilidade vai ser da empresa que contratou o cara, mesmo que o cara não queira usar.
2: E aqui ele está num lugar alto, lavando alguma coisa, abaixo tem um telhado, e você vê no vídeo que a pessoa não tem amarração nenhuma, não tem proteção nenhuma. Qualquer situação pode cair de lá e pode ser uma queda feia e causar muitas sequelas, digamos, consequências, né, Rony?
3: Esses dias eu vi um cidadão aí lavando também um telhado de uma casa de dois pisos. O cara tava lá em cima de chinelo de dedo. Quer dizer, é fácil você escorregar, você enroscar o chinelo, você deslizar no chinelo e sem nenhuma proteção também. Então tem que ter um cuidado, tem que ter realmente uma atenção especial com a segurança devida e necessária nesses casos aí. 7:31, fala tio.
4: Bom dia, pessoal. Eu acho a maior palhaçada ficar perdendo tempo com esse negócio 6x1 e tal. Isso aí é coisa de sindicato, é coisa da, né? Não leva a nada. Meu rapaz falou, cada um escolhe, né? Falei com uma professora agora. A professora trabalha como? 5x2. Ela que escolheu. Eu trabalho 7x7. O que é que ela tem a ver com isso? Aqueles que trabalham 5x2, se eu trabalhar só 40 horas, hoje o pessoal já está trabalhando 6x1 e no dia que se sobra eles estão trabalhando no serviço extra para conseguir sobreviver. Então é tudo a mesma coisa, isso aí é tudo balela, tudo palhaçada.
5: Bom dia, Rony, bom dia, Gisele. Ô, Rony, esses autopropelidos aí, eles têm que andar na ciclovia, né? É isso. E quando não tiver ciclovia, eles podem andar na pista de rolamento, alguma coisa, se tiver capacete? Como é que é? Porque eu comprei uma motinha dessa autopropelido, né? Pra minha filha e assim, ninguém respeita ninguém nesse trânsito aí, todo mundo anda com pressa, né? E a polícia começou a, depois que esses policiais novos estão aí na cidade, estão autuando também, né? Tá certo, com razão, né? Mas tem que ver certinho aí por onde esses autopropelidos podem andar se não tiver ciclovia, né? Beleza? Tá bom? Valeu, um abraço aí, uma ótima quarta-feira a todos.
3: Valeu, João. Os autopropelidos podem rodar também nas calçadas, né? Essas calçadas compartilhadas onde não tem ciclovia e ciclofaixa. Não pode rodar na pista de rolamento. A não ser aqueles outros ciclomotores mais potentes, né? Agora, autopropelidos, que são essas bicicletas elétricas, só nas calçadas ou nas ciclofaixas. E aí, tem alguns locais que são proibidos e outros que são permitidos, que são as calçadas compartilhadas. Agora, não pode rodar em cima da pista de rolamento, de jeito algum.
2: E tem que cuidar da velocidade, né? Que é muito importante também, não pode andar a 1000 por hora aí, porque tem um limite de velocidade também para os autopropelidos.
3: Nas calçadas com limite de velocidade, né? Tem um limite de velocidade e tem que respeitar as praças, o calçadão, enfim, essas questões todas que já alertamos aqui várias vezes em relação a essa questão também. Bom, são 7:34. A Polícia Militar foi acionada ontem numa escola na Ângelo Rubini, da Barra do Rio Serra, e acabou apreendendo lá, detendo e apreendendo dois rapazes de 16 e 17 anos levados para a delegacia de polícia em função de xingamentos pejorativos e também tentativa de agressão contra um funcionário da escola. A turma estava endiabrada, como dizia um amigo meu, né? Estava enlouquecida. A professora não deu conta, chamaram um funcionário lá para tentar acalmar a gurizada. E aí, na tentativa de acalmar a gurizada lá, dois meninos se excederam, se exaltaram, xingaram o funcionário e partiram para cima dele, inclusive com tentativa de agressão física.
2: Nossa.
3: Enfim, foram detidos, foram levados para a delegacia de polícia. Os dois rapazes apreendidos e vão responder agora dentro dos limites aí do Estatuto da Criança e do Adolescente, mas tem responsabilidades para serem assumidas, né? Inclusive na conversa lá com o juiz, na conversa com o promotor, os pais serão acionados também e tomara que esse xingão, né? Esse puxão de orelha aí que prevê justamente o estatuto seja suficiente para corrigir essa gurizada, já que os pais em casa não conseguiram dar a educação necessária, suficiente para que eles respeitassem o professor e os mais velhos, né?
2: É, e muitas pessoas pensam que é porque é menor de idade, não vai dar em nada, não vai ser responsabilizado. Então, tanto os adolescentes, quanto as crianças, quanto os pais precisam saber que tem responsabilidade se a serem assumidas, sim.
3: 7:35. Depois do intervalo, voltamos com mais notícias aqui no nosso portal.
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3: 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Nós tivemos ontem um dia de muitos acidentes aqui em Jaraguá do Sul. Nós tivemos aí durante a noite algumas ocorrências também que acabaram chamando a atenção, mas ontem durante o dia vários acidentes, várias ocorrências, e o principal deles foi aquele acidente da pedra que caiu lá de uma caçamba em cima de um veículo, né? Aquela senhora de 61 anos que acabou se ferindo gravemente nesse acidente. Depois tivemos vários acidentes de carro contra carro. Tivemos acidente também de carro e moto e também autopropelidos, né? Acidente de carro contra bicicleta elétrica na rua Manuel Francisco da Costa, tivemos saída de pista, nós tivemos também acidente de carro contra autopropelido no centro de Jaraguá do Sul, tivemos no bairro Cherneves um acidente de carro contra moto, queda de moto na rua Joaquim Francisco de Paulo, no Chico de Paulo, tivemos também carro contra carro na Bernardo Gruba, no centro, e tivemos um outro acidente de carro contra carro também na Marechal Deodoro, no centro de Jaraguá do Sul. E uma queda de moto no bairro Caixa da Água, em Guaramirim, também com o condutor da moto sendo hospitalizado. E durante a noite, durante a madrugada, nós tivemos também outros registros dos bombeiros de Jaraguá do Sul, principalmente com algumas ocorrências que foram registradas. Carro e moto ontem na Barra do Rio Seco, na Berta Vec, começo da noite. Nós tivemos também carro e moto ontem, registro no bairro Água Verde, na BR-280, já foi depois da meia-noite. Meia-noite 10, mais ou menos, 2 pessoas foram hospitalizadas, o condutor da moto de 22 anos e a caroneira, uma adolescente de 17 anos. Registros dos acidentes de ontem para hoje dos bombeiros de Jaraguá e também de Guaramirim.
2: E é bom lembrar aqui o ouvinte ter cuidado, atenção redobrada ontem em várias ruas do centro da cidade, estava sendo feita a pintura nas faixas de pedestres, reforçando a pintura, renovando a pintura, e várias laterais, tanto da Reynoldo quanto da Marechal, estavam com cones, vários cones. Agora pela manhã também algumas ruas ainda com cones, então não sei se isso vai se dar continuidade durante o dia, mas é bom o ouvinte que está circulando pela cidade ter atenção redobrada, porque às vezes pega de surpresa em várias esquinas e ruas aí tem cones e tem pintura, repintura das faixas de pedestre.
3: Muitas reclamações, inclusive ontem durante o dia, né? Perto do meio-dia, horário de movimento, dos motoristas reclamando dessas pinturas aí de meio fios e de faixas de pedestres. Dá até pra gente questionar o Marieto, né? Se mudou alguma coisa, se mudou a empresa, porque até pouco tempo essa empresa estava fazendo essas pinturas durante a noite ou durante a madrugada. Acho que mudou a empresa.
2: Ou seja, já questionei, estou aguardando a resposta dele.
3: Porque não é possível que o trânsito pare durante o meio-dia, começo da tarde, final da tarde, para pintar faixa de pedestre. Ou para pintar meio fio, né? Se é uma questão urgente, emergencial, aquilo que eu disse ontem. Se a faixa de pedestre está apagada ali na Reynoldo Hall já fazem quase 1 ano, por que o urgência, de onde saiu essa urgência, emergência, tem que pintar uma faixa de pedestre ao meio-dia? ou depois do meio-dia ou no final da tarde. Se a faixa já tá lá apagada, já faz quase um ano. Então, quando é urgência, emergência, se é serviço do Samai, estourou o cano, enfim, tem um acidente, aí tudo bem. Agora, quando não é urgência nem emergência, eu não entendo por que pintar a faixa de pedestre ao meio-dia e meio-fio também ao meio-dia. Já citamos vários exemplos aqui de Passo Fundo, de Carajinho, onde nós passamos, trabalhamos, que as empresas pintavam nos domingos de madrugada ou durante a madrugada nos dias de semana, justamente para evitar esse transtorno e esse caos aí de fazer recuperação, manutenção e pintura de meio-fio e faixa de pedestre em horário de movimento intenso. 7h45.
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0: Saúde de Jaraguá do Sul, da Secretaria Municipal da Saúde da Prefeitura, tem uma ação importante acontecendo hoje, quarta-feira, e também na quinta-feira no Terminal Urbano de Jaraguá do Sul.
1: É, isso mesmo, e é uma iniciativa da Diretoria de Vigilância em Saúde da Secretaria de Saúde, hoje e amanhã, então, das 8h30 às 18h30. Essa testagem rápida, quem tem as informações é a Jaxiane Bueno, que é responsável pela vigilância epidemiológica aqui no município.
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1: Pois, nas últimas ações que a Secretaria da Saúde fez com relação a testagens rápidas, muitas pessoas compareceram, atenderam ao chamado. E desta vez, então, será a partir de hoje e amanhã, no terminal urbano do centro da cidade. É algo importante e que está, como a Jaxiane falou, sendo feito com sigilo, e o pessoal pode se prevenir ainda mais com ações como esta.
0: 7:49, faltam 11 para as 8, nós estamos aí há praticamente 2 semanas do feriado de 2 de novembro, do dia de finados, e tem algumas orientações importantes, né? Para as famílias que fazem reformas, que fazem as limpezas, que pintam, enfim, que fazem a manutenção, né? Nos túmulos, nos jazigos e seus familiares e seus entes queridos, tem orientação da prefeitura para isso.
1: É, né? O calendário foi divulgado nesses últimos dias aí, e tem orientações que precisam ser seguidas. Quem traz pra gente essas informações, orientações, é o Marcelo Ehlert, que é gerente de serviços funerários e cemitérios aqui de Jaraguá do Sul.
3: O município de Jaraguá do Sul, por meio da Central Municipal de Serviços Funerários e de Cemitérios, traz orientações importantes para aqueles que pretendem realizar serviços de reforma ou limpeza em túmulos ou jazigos no período que antecede o feriado de Dia de Finados, em relação aos prazos dos serviços, né? O serviço de reforma pode ser feito até o dia 23 de outubro. Para o serviço de reforma é necessário requerer uma licença junto à central funerária. Durante o período do dia 24 de outubro a 4 de novembro, somente são permitidos os serviços necessários para a realização de sepultamento. Já os serviços de lavação e de limpeza, eles podem ser realizados até o dia 27 de outubro com o uso de mangueiras e lavadoras de alta pressão, né? A limpeza manual, ela pode ser feita em qualquer dia, não há nenhuma restrição em relação a isso. Já os serviços de lavação e de limpeza, eles podem ser realizados até o dia 27 de outubro com o uso de mangueiras e lavadoras de alta pressão, né? A limpeza manual, ela pode ser feita em qualquer dia, não há nenhuma restrição em relação a isso.
1: Essas informações com relação ao calendário nos cemitérios municipais. E eu lembro também que, além disso, sempre a vigilância sanitária pede que não sejam deixados lá, quando vão limpar os túmulos, vasos com água, né, Rony? Em função até da dengue. Há uma preocupação com relação a isso. Mas estão aí as orientações para que as pessoas possam fazer a limpeza nos cemitérios de Jaraguá.
4: Rony Oliveira, bom dia a você, bom dia a Gi mais uma vez. Como é que vocês estão? Tudo certo? Rony, hoje nós estamos falando bastante sobre fiscalizações que não acontecem, né? Muitas delas, se acontecessem, evitaria tragédia igual a de ontem ali, aquela situação com aquela senhora. Eu vou te enviar agora uma foto aqui em Guaramirim. Eu ia tentar fazer um vídeo, porém o caminhão acabou parando, tá? Mas é um caminhão tanque, e veja o que está em cima desse caminhão tanque. Simplesmente amarrado ali. O caminhão andava e aquilo balança de um jeito que você nem imagina. Tá? Você nem imagina. Eu vou te mandar aí, você dá uma olhadinha nessa foto aí. Nem sei se pode postar ou não, mas você vai ver. E se você achar que pode ser postado ali, você posta aí, para que os ouvintes possam acompanhar também. E aí, quando acontece a tragédia, aí a gente vai falar sobre isso. Infelizmente, é assim que acontece aqui no Brasil, tá?
0: Valeu, Paraíba. É uma foto de um caminhão-tanque de combustível. E aí eu acho que o tanque é pequeno. Aí encheram mais um túnel de gasolina, alguma coisa assim, né? Um tanque plástico que está amarrado em cima do tanque do caminhão-tanque. É mais ou menos isso. Não dá pra gente colocar no ar aqui, parece que tem o nome de uma empresa ali. A gente vai tentar borrar o nome da empresa. Mas é um caminhão-tanque. Caminhão-tanque, um caminhão de combustível, né? E em cima do tanque, sabe aqueles container plástico?
1: Sim.
0: Né? Que tem ali uma grade de metal em roda, que você também leva combustível nele, se você quiser. Possivelmente quer dizer, ele tá levando mais combustível. O caminhão, digamos que tem uma capacidade limite, e ele queria levar mais, aí ele encheu mais um tanque de combustível, de plástico, daqueles gigantes, e amarrou em cima do caminhão tanque. Como é que pode, né?
1: Como é que pode saber se isso tá bem acondicionado ali, se tá bem amarrado, se não vai dar problema, né?
0: De repente,
1: é algo explosivo também, né?
0: Inflamável, é um absurdo, digamos. Né? É um absurdo isso aí. Mas enfim, me parece que ele entrou por dentro da cidade, talvez para não passar em frente à Polícia Rodoviária Federal, para tentar desviar o posto, não sei se tem uma saída lá para frente, ou ele entrou, porque ele tá, me parece, indo em direção a Jaraguá do Sul, né? E aí, ele, pra desviar lá o posto da Polícia Rodoviária Federal, se bem que naquele posto nunca tem policial nenhum também, né? Pode passar por ali plantando bananeira que não tem policial nenhum naquele posto nunca. Mas enfim, está aí a foto, e é realmente uma foto que é um absurdo aí com relação especialmente a essa movimentação de falta de fiscalização aqui na região de Jaraguá do Sul. Ah, voltou o Paraíba aqui. Fala, Paraíba. Tá sem áudio, Paraíba. Mandou uma informação aqui, um áudio, uma sem mensagem áudio. De áudio sem áudio. É, não tem áudio aqui. Bom, depois do intervalo, voltamos com as últimas notícias aqui do Portal RBN.
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1: Agora 7:57, 7:53. 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

0: Agora são 7:58. 7:58. Paraíba voltou para dizer que parece aquelas embalagens de produtos químicos, né? São aqueles tambores, aquelas bambonas plásticas. E que tem uma grade de metal em roda, né? Justamente para proteger essa bambona. É essa caixa aí gigante que estava em cima de um tanque de combustível e carregada, e cheia, né? Amarrada com cordas e cheia em cima do tanque de combustível. Aí é o fim mesmo, né? Aí tem que acionar a polícia, né, Paraíba? Tem que ligar no 190, anotar a placa do caminhão, ligar o 190, informar a polícia que faça a sua parte no que diz respeito à fiscalização e apreensão desse
1: veículo. Isso mesmo, Paraíba. Da próxima vez, informa. Pega a placa, informa a polícia que tem esse veículo circulando, né? Quem sabe aprende a não fazer isso.
0: 7:59.
1: O André Colorado tá por aqui, mandou foto pra gente aqui do trânsito. Ah, mandou outro aqui, ó. Parece um caminhão carregado de folhas. Eu não sei se é árvores, se é folhas, se é galhos cortados, mas com isso tudo solto, sem amarração em cima do caminhão. Não sei onde que é isso, mas ele mandou que viu também, né, que estava atrás, porque tirou foto ali, né? Infelizmente acontece isso aqui. E no nosso YouTube, o Rodrigo Cavaleiro voltou aqui. Rony, poderia dar um toque pro pessoal de obras da prefeitura, porque temos buracos na ponte do Couba. As participações dos nossos ouvintes aqui pelo WhatsApp e pelo YouTube.
0: Muito bem, 7:59. Quais são as informações da Schützen Fest da secretária Ivana Dias?
1: Pois é, a gente tem aí o último dia de inscrição para o desfile. Desfile festivo de aniversário e também os últimos acontecimentos aí que estão já preparados na reta final, porque pelo jeito a CCO está trabalhando muito junto com a CCEL e a secretária Ivânia tem essas informações.
2: A Schützen vai de vento em popa, estamos com as licitações praticamente finalizadas, estamos com a venda dos camarotes ainda em aberto, já vendemos já muitos espaços, mas ainda há espaços à venda, caso a população queira, estamos finalizando a inscrição para o desfile festivo, vamos abrir já esta semana para o desfile oficial das entidades, enfim. Tudo correndo muito bem e nós já estamos à espera da população que venha prestigiar a 36ª Schützen, lembrando que a Schützen dos 150 anos de Jaraguá do Sul.
1: Pois é, e os camarotes estão disponíveis aí para dias específicos, né? Já estão sendo vendidos. O desfile festivo vai ser dia 14 de novembro, já o pessoal está na expectativa também. Então as coisas vão se encaminhando para a reta final de preparação da Schützen, que acontece de 11 a 22 de novembro aqui em Jaraguá do Sul.
0: Muito bem, os dois flagrantes de situações de caminhões circulando por Jaraguá do Sul, um deles a gente conseguiu colocar ali no YouTube, você está vendo agora, de quem que é a foto lá?
1: A foto do ouvinte? Deixa eu ver aqui do nosso ouvinte, o André.
0: O cara plantou uma floresta em cima do caminhão, né? É uma floresta ambulante em cima do caminhão, ele não consegue enxergar nada. O retrovisor dele não enxerga nada, nem as laterais, nem o... muito menos o de dentro do carro, né?
1: Não é? Não tem como,
0: os
1: né?
0: Os espelhos, retrovisores aí externos, ele não enxerga nada. Enfim.
1: É perigo redobrado aí, né?
0: Mas enfim, tá ali a foto, são situações que precisam ter um certo cuidado, né? Pra você não provocar acidentes, pra não provocar tragédias, e a gente lamentavelmente começa a falar depois que as tragédias aconteçam, né? Por falta às vezes de fiscalização justamente pra impedir ou evitar uma tragédia, um acidente grave como aquele que aconteceu ontem. Muito obrigado pela sua audiência e pela sua companhia, na sequência vem aí o João Carlos Júnior com o seu programa O de Casa, voltamos amanhã às 6 da manhã no portal, um grande abraço, bom dia, boa quarta-feira.
1: Sua participação aqui muito importante sempre no portal, obrigada por estar com a gente, daqui a pouquinho estarei de volta com vocês, uma ótima quarta-feira, até logo mais.
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você mais uma de casa. Manhã gostosa de 14 de outubro de 2026. Com certeza, a partir de agora, música, alegria, descontração, carinho, sua participação, que é sempre muito bem-vindo aqui na manhã. Eu sou o João Carlos Júnior e quero te fazer com Bahia até às 10 horas, tá certo? Por aqui, gente, prêmios na programação da RBN e a nossa caixa misteriosa com mais de 3 mil.

0: uma excelente manhã. Você que tá em casa, tá de boa, aquele abraço. Você que tá no trânsito, vamos juntos aqui na RBN. E a gente começa bem demais às 8:08. Bom dia pra você, Zé Neto e Cristiano na manhã.
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0: 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Bom dia pra você, 8:16.
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0: 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Bom dia pra você, tá aí Henrique Juliano, aqui na manhã da 94, Céu Explica Tudo.
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0: Bom demais estar com você, gente, nessa manhã maravilhosa. Hoje é terça, quarta-feira, rapaz do céu, como tá voando essa semana, hein? Quarta-feira, meu amigo, dia 14 de outubro de 2026. 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

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Bom dia, bom dia, bom dia. Agora, gente, 8h25, hein? 8h25 da manhã da 94. Pessoal que tá passando por aqui, obrigado. 8837-5377, você é muito bem-vindo. 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

0: Obrigado pelo seu carinho, pela sua audiência aqui na manhã da RBN. A minha querida Luísa tá curtindo a gente. Bom dia, Luísa. Beijo grande pra você. Excelente manhã, curtindo a programação. A Marli tá conosco. Oi, Marli. Obrigado pelo carinho. Bom demais ter você na audiência. Meu amigo Irineu Pereira tá ligado conosco lá no Tchernivix. Irineu, bom dia pra você. Uma excelente manhã. Meu amigo Ademir Luiz Lenz tá curtindo a gente também. Bom dia, Ademir. Grande abraço pra você. Um excelente dia. O Lúcio também tá conosco, Lúcio. Um abraço pra você, meu queridão. Tá lá lido, Lúcio, né? Tá trabalhando, radinho tá na RBN, onde mais ter você por aqui, meu amigão, bom dia! Agora, gente, 8h27.
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6: Bom dia pra você aqui na manhã da 94,3. Até as 10 o nosso De Casa está no ar, né? Hora de horóscopo do dia. Tá chegando aí a primeira edição de hoje com nossa querida Gisela. Oi, Gigi, conta pra gente a primeira edição, bom dia.
7: Oi, João, bom dia, quartou já. Oi, pessoal do De Casa. Pois é, como essa semana tá indo rapidinho, né? Já metade da semana, quarta-feira, love. As previsões astrais chegando pra você. Áries, Touro e Gêmeos pra começar bem aí. Áries, atenção, 21 de março a 19 de abril. Resolver pendências antigas e concluir tarefas inacabadas no trabalho trará um alívio para você, Áries. Use a energia de expansão para focar nos seus limites e ter autocontrole, evitando agir por impulso perante os outros. A cor é dourado e o número da sorte é o 12 para você. Touro, 20 de abril a 20 de maio. Ótimo momento para trabalhar em grupo sem perder o pé no chão. Use o dia para reorganizar a sua rotina diária, para se desvencilhar de velhos padrões que travam o seu crescimento, viu, Touro? Cor verde oliva para você hoje, o número da sorte é o 28. Gêmeos, nascidos de 21 de maio a 20 de junho, o ambiente familiar e o seu círculo mais íntimo de confiança exigem a sua presença, tá? Você tem que estar presente. Evite disputas territoriais bobas e busque equilibrar o prazer com as responsabilidades práticas do cotidiano. A cor é o amarelo e o número da sorte é o 5. João, daqui a pouquinho estou de volta aqui no De Casa nessa quarta, trazendo Câncer, Leão e Virgem.
6: Maravilha, obrigado, Gi. Daqui a pouco você volta então aqui na manhã da RBN, agora 8h32.

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Bom dia pra você, tem Kleber e Cauã aqui na manhã da 94 Sonho. Bom dia, gente. Obrigado pelo carinho da audiência aqui na manhã da 94,3. Seguindo com você, gente, até as 10 da manhã, o nosso O de Casa está no ar. 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Daqui a pouquinho tem sorteio aqui na manhã da RBN, hein? Quem tá chegando por aqui com a gente, minha querida Andressa do São Luís. Oi, Andressa, bom dia. Ela, quero participar do sorteio, tá bom? Então, Andressa, um abraço pra você, uma excelente manhã, bom demais contar contigo. Minha querida Marlene também tá conosco. Oi, Marlene, como é que você tá? Bom dia pra você.

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1: Maravilha, Marlene, obrigado. Alô, Ribeirão Cavalo, bom dia pra todo mundo, obrigado pelo carinho da audiência. Com certeza, minha querida, tá no sorteio e eu tô torcendo por você, tá bom, Marlene? Bom dia, Ribeirão Cavalo, obrigado pelo carinho da audiência, bom demais ter vocês na sintonia por aí. Ô, meu querido Leomar, como é que você tá, meu irmão? Bom dia.
2: Bom dia, meu amigo João Carlos Júnior, quarta-feira do sofá do Love Tirar Pescoço. Tamo aí, né? Escuta, amigão, daqui a pouco ir pro Centrão, pagar as contas, né? E tamo aí, valeu. Um abraço, tchau.
1: Maravilha, queridão, um abraço pra você, uma excelente manhã, meu amigo Leomar de Souza. Quem mais tá por aqui? Minha querida Débora de Três Rios também tá conosco. Bom dia, quero ingressos. Tá certo, Débora, um abraço pra você, uma excelente manhã. Tá concorrendo sim aqui na RBN, a rádio que faz parte da minha vida. Agora, gente, 9:15.
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5: Chegando por aqui, gente, agora 8h49 aqui na manhã da RBN. Bom dia pra você, agora 11 minutos faltando pras 9, hein? 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
5: Seguindo por aqui, gente, agora são 9 minutos faltando para as 9 aqui na manhã. Bom dia pra você na rádio que faz parte da minha vida. Vamos lá então, tem horóscopo do dia em sua segunda edição. Alô, Gisela, é com você.
10: Isso mesmo, João, a quarta continua e agora tem Câncer, Leão e Virgem. Atenção, cancerianos e cancerianas, nascidos de 21 de junho a 22 de julho. Dia favorável para ver as parcerias desabrocharem na esfera social. Contudo, antes de dar novos passos ou assumir compromissos financeiros, avalie os riscos e aprenda a dizer não para proteger a sua energia, ok? Cor violeta, número da sorte 19, Câncer. Leão, 23 de julho a 22 de agosto. Sua liderança natural brilha fortemente hoje. Aproveite o pique para organizar o seu lar e as suas tarefas diárias. Mas lembre-se de reservar uma hora do dia apenas para o autocuidado. A cor é laranja, número da sorte é o 33, Leão. Virgem, 23 de agosto a 22 de setembro. Um dia voltado para o autocuidado e reflexão íntima. Mantenha total discrição sobre a sua vida pessoal e assuntos íntimos devido a tensões planetárias secundárias, evitando fofocas. Ninguém quer fofoca. Cor azul marinho, Virgem. Número da sorte é o 14. Quarta-feira que continua daqui a pouquinho com as previsões astrais e eu vou trazer para você, João, Libra, Escorpião e Sagitário.
5: Tá certo. Obrigado, Gi. Te aguardo daqui a pouco de volta aqui na manhã da RBN. Agora 8 para as 9. Hungria e Paulo Pires na manhã da RBN. 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

0: 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Bom dia pra você, TW, na programação da 94,3 RBN, faz parte da minha vida. Bom dia pra você, gente, nessa manhã de quarta-feira, 14 de outubro de 2026. Um bom dia pra você, uma excelente manhã. O pessoal tá participando com a gente aqui, ó, e tá com certeza concorrendo ao presentaço aí, claro, da Grosseta Beer. São 5 ingressos que daqui a pouquinho nós vamos sortear, então, para o dia 17, sabadão, né? Super festa lá na Grosseta Beer, lá no Três Rios. 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Quem tá passando por aqui, minha querida Mara, tá curtindo a gente? Bom dia, Mara. Beijo grande pra você, uma excelente manhã. Diz ela assim, olá, bom dia. Aqui é a Mara, moro na Bahia, tô amando o seu programa. Ô, Mara, que isso, querida, obrigado, viu? Bom demais ter você na audiência, obrigado, nossa querida baiana Mara, curtindo a programação ligada na RBN, bom demais ter você por aqui, tá concorrendo o sorteio, tá bom, Mara? A minha querida Salete também tá conosco, Salete, um abraço pra você, bom dia. Meu amigo Osvaldo Colasso, diz ele assim, ó, sou vizinho da Croceta, eita coisa boa, hein? Um abraço, Osvaldo, obrigado pelo carinho da audiência, diz ele, bom dia, João, me coloca no sorteio, quero ingresso. Tá bom, queridão, tá concorrendo aí, diz ele assim, ouvindo a melhor rádio do Norte, mas que coisa boa. Obrigado, queridão, tamo junto. O Nilson Santos também tá de olho nos ingressos, daqui a pouquinho tem sorteio aqui na manhã da RBN, faz parte das nossas vidas. Agora, gente, 9:02 é hora de notícias. Vem aí, Rony Oliveira.
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2: Além do acidente que envolveu uma queda de uma pedra de uma caçamba sobre um veículo na Vila Sartes, em Jaraguá do Sul, ontem, a terça-feira também foi marcada por vários acidentes de trânsito no município, com 8 pessoas, pelo menos, hospitalizadas. Foram 2 acidentes de carro contra carro, 1 saída de pista, 2 quedas de motos e 2 colisões de carro contra autopropelidos. A mulher vítima da pedra que caiu sobre o seu carro passou por cirurgia e segue internada em condição clínica estável. A Vigilância Sanitária de Guaramirim intensificou as inspeções em bares, restaurantes, tabacarias e outros espaços comerciais para verificar o cumprimento das regras que proíbe o uso de cigarros e vapes em locais coletivos fechados. Uma lei federal estabelece a proibição do fumo em recintos coletivos fechados, públicos ou privados, ressalvadas as exceções previstas na regulamentação. A restrição também se aplica aos dispositivos eletrônicos, cuja comercialização é proibida no Brasil por determinação da Anvisa. Eu sou o Rony Oliveira e este é o F5 na notícia. 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
0: Seguindo por aqui, gente, agora 9:05 aqui na manhã da RBN. Bom dia pra você. 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
0: Seguindo por aqui, gente, na programação da RBN, bom dia pra você, agora 97, atenção, atenção, você que ama jeans, não abre mão de vestir-se bem, é Recusa Jeans pra você, sabia? 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
1: Agora, gente, 9:08 aqui na manhã da RBN, 9:08. Bom dia pra você, gente. 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
1: Seguindo por aqui, gente, bom dia. A rádio que faz parte da minha vida. Já tem hashtag Conta Tudo aqui na manhã.

0: 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Bom dia pra você, tá aí, gente, pra vida inteira. Marco e Márcio, aqui na programação da 94,3 RBN, faz parte da minha vida. Manhã de quarta-feira, tá aí o tempo fechadinho, né, em toda a nossa região aí. Você que tá curtindo, bom dia, bom dia, bom dia. Minhas amigas trabalhando, pessoal aí que é da faxina, bom dia. Minhas amigas diaristas, aquele abraço. Pessoal da facção, bom dia pra todo mundo, boa costura pra vocês aí, viu? Pessoal das oficinas mecânicas, meu amigo, bom dia, amigão. Você que é mecânico, você que é ajudante aí, excelente manhã pra você, obrigado pelo carinho, tá bom? Pessoal que é motorista de aplicativo, aquele abraço, excelente manhã. É hora de hashtag conta tudo aqui na RBN.
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0: com tudo, pai. 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
1: Exatamente. E você chegou a pegar a carreira do Netinho, não? Você...
0: Não muito,
1: pouco, né?
0: Não.
1: Exato, imagina, imagina. Mas eu peguei. Uhum. Sabe que foi no meu começo do rádio? Eu comecei no rádio em 1995, pra gente ter ideia, já tem um tempinho.
0: Foi
1: em 1997, é sério? Em 1997, Netinho dominou o Brasil inteiro com a música Mila.
0: Mila, né?
1: Cara, assim, foi a música mais tocada, assim, ó, por muito tempo. Mais de um ano ela ficou assim nas paradas e é a música mais tocada. Então, onde você ia, tocava. Eu era radialista na época, trabalhava no FM em Chapecó e a gente tocava muito a canção Mila. E realmente foi uma música que impactou demais. Tinha outras canções também, mas nenhuma acabou ganhando o destaque da Mila. Então, acompanhei o Netinho, um cara muito carismático, uma música boa, uma música alto astral, realmente bacana. E aí ele fez outros sucessos também, mas nenhuma chegou aos pés do que fez a Mila, né?
0: Exatamente.
1: Era a canção mais conhecida.
0: O Roninho, inclusive, tava falando ontem no Plantão do Meio Dia que ele chegou a conversar com o Netinho uma época, acho que ele tava quando o Roninho tava lá em Chapecó, que ele foi fazer um show e teve uma repercussão aí que ele pediu sei lá quantas toalhas, mais 60 toalhas, acho 60 maçãs.
1: Olha aí, rapaz.
0: Maçãs argentinas, uhum. E um monte de regalias, e o pessoal tava comentando na rádio. E ele ouviu.
1: Sim.
0: E ele ligou pra rádio, falou com o Rony e disse que era mentira.
1: Que era mentira.
0: Só se o pessoal da organização tava pedindo, porque ele não tem nada disso, que ele não nunca pediu nada dessas coisas, né? Essas regalias todas aí.
1: Cada artista tem seus jeitos, né? Tem os artistas que tem uns pedidos estranhos mesmo, né?
0: E às vezes a própria organização, na verdade, faz uns pedidos estranhos também, né?
1: Exatamente. Agora, 60 toalhas brancas, 60 maçãs.
0: Assim,
1: uma doideira, né? O pessoal às vezes inventa muita coisa, né?
0: Exatamente.
1: Eu me lembro que assim, a gente participou lá no Rio Grande do Sul, uma rádio que eu trabalhava, de organização de alguns shows, né? O que geralmente artista pede é uísque. Isso o pessoal pede. Ah, quero uísque. Daí eles dão a marca do uísque. Tu tem que correr atrás, né?
0: E se vira, né? Se vira pra conseguir, né?
1: Exatamente. Mas a gente lamenta, claro, a morte do Netinho, porque morreu jovem demais, né?
0: 60 anos, 61 anos.
1: Lutando contra um câncer, né? Isso é muito, muito triste. Mas que Deus o tenha, né?
0: Com certeza.
1: Aí a marca dele, fica aí o sucesso que ele fez, enfim, as canções, né? Que ficam pra história, sem dúvida.
0: Com certeza. E ainda não tem informações, não sei se tá, o pessoal tava falando que parece que o velório dele ia acontecer fechado,
1: isso,
0: né?
1: Isso aí, exatamente. Vai ser bem, pra família
0: pra
1: mesmo,
0: família,
1: né?
0: Uma despedida mais privada, exatamente.
1: Exatamente. Né? E aí vai ter uma cremação, né? Velório e cremação.
0: Cremação, exatamente. 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
1: 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E aí, o que mais que você traz pra gente aí?
0: Então, a gente tá com os assuntos meio complicados hoje.
1: Tá pesado o negócio.
0: No hashtag conta tudo, né?
1: É que na verdade hoje tá fraco, né?
0: Hoje tá
1: fraco, né? As notícias que são mais relevantes são essas que infelizmente não são boas.
0: Não são boas,
1: infelizmente.
0: Que é o caso do Papa Leão, a gente falou que ele foi, ele tava com um nódulo no pulmão, ia fazer um procedimento, ele fez e foi diagnosticado com câncer de pulmão.
1: Rapaz do céu, que pena. E ele que é jovem ainda,
0: pois
1: né? 71 anos tem o Papa.
0: Ele passou por uma cirurgia em Roma, na Itália. O procedimento durou cerca de 90 minutos e terminou sem complicações, mas foi diagnosticado aí que ele estava com câncer, está com câncer no pulmão direito, né?
1: Barbaridade, enfim, essas coisas são complicadas.
0: Provavelmente agora vai começar, né? O tratamento.
1: Exatamente,
0: mais, né?
1: Aí começa as quimioterapias. Claro que o Papa deve ter um tratamento diferenciado, né? Tudo que tem na medicina de mais avançado vai estar à disposição dele,
0: com
1: né?
0: Com certeza.
1: Então a gente torce por uma rápida recuperação, mas a gente sabe que quando se trata desse tipo de coisa e pulmão é bem complicado.
0: É complicado, mas parece que ele foi descoberto no início, então tem esperança de ter tudo
1: que
0: certo,
1: bom.
0: Né?
1: Tomara, né? Porque ele é jovem ainda, né? Geralmente Papa dura um pouquinho mais, né?
0: Exatamente.
1: vamos torcer pelo Papa aí.
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1: E hoje era isso? Opa, o que mais você trouxe?
0: É oficialmente Virgínia e Vini Júnior deixaram de se seguir aí no Instagram, só pra vocês saberem.
1: Aí é que deu ruim mesmo,
0: acho,
1: né?
0: Que deu ruim
1: para
0: mesmo.
1: De se seguir aí a coisa complicou, porque da outra vez eles tinham terminado, mas não tinham deixado de se seguir
0: acho
1: na rede
0: social. Acho que agora é oficial. A questão é, o que aconteceu? Será que aconteceu alguma coisa?
1: Cara,
0: igual
1: as
0: últimas vezes,
1: ó,
0: né?
1: Se o homem sem a harmonização já agitava, imagina o homem harmonizado agora, cara. Eu acho que pode ser por aí, hein? Será que não?
0: E de férias, que ele tava um tempo aí de férias.
1: Pois ele vive de férias, cara. Eu queria trabalhar no Real Madrid, né? O cara vive de férias, cara. E ganha uma grana pra caramba.
0: Pois é, mas enfim. Né? Vamos aguardar
1: então.
0: Aí. Agora ela tá se aproximando do Zé Felipe.
1: Esse Zé Felipe é um coitado, cara. Pelo amor de Deus, né, cara?
0: Mas eu acho que não vai, assim, meu Deus.
1: Não sei,
0: enfim,
1: eu acho que
0: pra julgar, né?
1: Mas eu acho que ele é um eterno apaixonado.
0: Por ela, né?
1: Eu acho que
0: ele
1: sim,
0: parece,
1: cara.
0: Né?
1: E, cara, ela deu sinal de acabar com o Vini Júnior aquela vez, ele já tava colado nela.
0: E agora novamente.
1: Ela falou em acabar, já estavam juntos numa praia. Quer dizer, eu acho que ele é um cara desesperado.
0: Acho que ela falar assim...
1: Ele volta.
0: Deu
1: uma mulher, só fazer assim que eu volto.
0: Né? Se bem que foi ele que terminou, né? Mas foi eu não sei, não.
1: Eu acho que não. Acho que ele quis sair por cima.
0: Só inventaram essa história pra ele sair por cima, porque, né? Enfim.
1: Eu acho, mas o Vini era harmonizado, agora vai dar ruim, hein? Mexaria, cara, imagina.
0: Vamos aguardar os próximos.
1: Se bem que a harmonização dele, por mais que trabalhar e tentar caprichar, não ficou lá essas coisas, né?
0: Ficou mais harmônico. Aquelas, ajudei.
1: Tá bom, então.
0: Ajudei?
1: Ajudou.
0: A harmonização ficou mais harmônica. Tchau,
1: valeu,
0: tchau,
1: tarde.
0: João.
1: Tamo
0: até
1: junto. Amanhã. Valeu, querido. Até amanhã. Tá aí a Tariana, Hashtag Conta Tudo aqui na 94.
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1: Agora, gente, 9:29.
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2: Aqui na manhã da 94,3 RBN faz parte da minha vida. Nós vamos juntos com você até logo mais às 10 da manhã, no Onde em Casa, hein? É hora de Horóscopo do Dia em sua terceira edição. Ô Gigi, conta pra gente aí.
3: É, estou de volta aqui sim. Previsões dos astros para essa quarta-feira: Libra, Escorpião e Sagitário. Librianos e librianas, nascidos de 23 de setembro a 22 de outubro, com o sol brilhando no seu signo, as tarefas domésticas e as relações podem exigir conciliação. Em vez de brigar por espaço ou impor vontades, use o diálogo sutil, apoie-se nas amizades próximas. Violeta é a sua cor, Libra. Número da sorte hoje, 27. Escorpião, 23 de outubro a 21 de novembro. A sua produtividade está em alta, Escorpião, mas evite insistir obstinadamente em metas que se mostram pouco viáveis. Né? Fica batendo na mesma tecla aí, se não dá. O dia favorece a discrição, o planejamento silencioso, o recolhimento estratégico. Vermelho mais fechado a sua cor hoje, Escorpião. Número da sorte é o 9. Sagitário, 22 de novembro a 21 de dezembro. A lua entra no seu signo trazendo otimismo e impulsionando projetos futuros. Evite gastos por impulso ou riscos financeiros desnecessários. Direcione seu entusiasmo para os estudos e trocas culturais. A cor é o azul celeste, o número da sorte é o 44. Pois bem, o pessoal já tá naquela expectativa. Quem é de Capricórnio, Aquário e Peixes aí? Ah, João, daqui a pouquinho eu volto trazendo estes, tá?
2: Já. Maravilha. Já. Obrigado, Gi. Te aguardo aqui na manhã da RBN 933. Ela Engley na programação da 94, Tuesday in Texas. Bom dia.

0: 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Bom dia pra você, tá aí, Lauana Prado, aqui na manhã da 94,3. Fave Olhos. Aqui na manhã da RBN, bom demais te fazer companhia em casa, no carro, no trabalho. 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Alô, minha querida, tá curtindo a gente, final 82, é a Salete que tá por aqui. Bom dia, Salete, mandou a palavra-chave pra gente, obrigado, viu? A Mary de Schroeder também tá conosco. Oi, Mary, bom dia pra você, obrigado pelo carinho, tá bom, querida? E amigo Otília tá passando por aqui, bom dia, Otília, obrigado pelo carinho da audiência. Bom demais estar com você aqui na RBN. Quem mais tá por aqui também mandando a palavra-chave pra gente? A minha amiga Andréia. Andréia, um abraço pra você, uma excelente manhã. A Francine tá por aqui, meu amigo Eduardo Pereira da Silva tá curtindo a RBN. Grande amigão, um abraço pra você, bom dia, bom demais ter você aqui na RBN. A minha querida Andressa do Jaraguá 99 mandando também a palavra-chave pra gente. Obrigado, Andressa, bom dia pra você, excelente manhã. Agora, gente, 13 para as 10.
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0: 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Seguindo por aqui, gente, agora 12 minutos faltando para as 10, nós vamos às ruas da cidade. Na verdade, nós vamos até a nossa vizinha cidade de Guaramirim, essa terra bacana demais. Quem tá lá, Rony Oliveira, conversa com a gente, porque parece que tem um buraco aí que tá em cima da ponte. Conta para nós essa história aí, Rony Oliveira. Bom dia para você, bem-vindo.
6: Fala, João, bom dia pra você. Falamos aqui de Guaramirim, SC 108, mais precisamente da Ponte dos Indas. Nós temos uma reclamação de muitos motoristas já há muito tempo por aqui, viu, João? Que diz respeito a um buraco gigante que já está fazendo aniversário em cima da Ponte dos Indas. Ou seja, muitos transtornos, né? Especialmente com danos com pneus, com rodas, enfim. Mas o mais preocupante que eu vi aqui é que os carros estão desviando do buraco, invadindo a pista contrária, em cima da Ponte dos Indas. Em alguns horários tem muito movimento por aqui, então fica um alerta aos motoristas, no sentido de quem vai de Guaramirim para Massaranduba. Tem um buraco gigante, grande, já foi reclamado várias vezes, mas o problema não foi resolvido. As pessoas estão tendo problemas aí mecânicos com o seu carro, né? Com danos, enfim, e estão principalmente desviando para a pista contrária. E daqui a pouco pode ocorrer uma colisão frontal em cima da ponte, e aí nós teremos uma grande tragédia por aqui. Então fica o alerta mais uma vez, mais um apelo aí que nós estamos fazendo em relação principalmente a esse descaso de manutenção na Ponte dos Indas, Guaramirim. Trecho bastante complicado e que muitos motoristas estão reclamando essas condições aí do buraco em cima da via. Falamos aqui de Guaramirim, SC 108, repórter Rony Oliveira.
0: Obrigado, Rony, trazendo informações aqui na manhã da RBN, agora 11 para as 10.
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0: Seguindo por aqui, gente, na programação da RBN Faz Parte da Minha Vida, no oferecimento do Mercadão dos Óculos, nós vamos com você. 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
0: Seguindo com você, gente, na RBN. A rádio que faz parte da minha vida. Vamos nessa então. Ô, Gigi, conta pra nós aí os últimos de hoje.
12: Isso mesmo, os últimos de hoje, João, essa quarta-feira, meio de semana aí. Capricórnio, Aquário e Peixes. Capricórnio, 22 de dezembro a 19 de janeiro. Fique longe de discussões que não pertencem a você no ambiente de trabalho. Como diz o outro, não se meta. Foque em equilibrar as suas grandes ambições profissionais com as reais demandas do seu lar, dividindo responsabilidades. A cor é o marrom terroso, Capricórnio. O número da sorte é o 8. Aquário, 20 de janeiro a 18 de fevereiro. Dia propício para troca intelectual e diálogos casuais que podem abrir portas. No trabalho, lembre-se de que descentralizar e dividir tarefas com os colegas será muito mais saudável. Cor é o cinza platinado, o número da sorte é o 21. Peixes, 19 de fevereiro a 20 de março. Piscianos e piscianas, questões de finanças compartilhadas ou acordos íntimos ganham relevância. Use sua intuição aguçada antes de abraçar qualquer causa e certifique-se de se aprofundar nos detalhes antes de decidir. A cor é o verde água e o número da sorte é o 17. Opa, vou ficando por aqui nessa previsão de meio da semana, de quarta-feira, mas daqui a pouquinho já tô de volta aqui no Manhã Mais Que Demais. Beijo, João, até já.
0: Maravilha, beijo, Gi, tchau. Aguardo aqui, daqui a pouquinho você chega então, gente, 9:55. João Bosco e Vinícius com Alain Aladim aqui na manhã da RBN. Bom dia pra você.

0: 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Você que tá curtindo a gente, bom dia, bom dia, bom dia, bom demais estar com você aqui na manhã da 94,3. E assim, gente, estamos fechando por aqui o nosso de casa, manhã gostosa desta quarta-feira, dia 14. Hoje, Gigi, já é quarta-feira, minha querida, meio de semana.
1: Semana, quarta-feira, love, quem diria, né, João?
0: Exatamente, olha aí, essa semana.
1: É feriado, né?
0: É feriado. Feriado, feriado no começo da semana, tudo. Já deixa a semana mais curta, né? Eu hoje de manhã, quando abri o programa, eu ia falar terça-feira.
1: Né, a gente tem que se cuidar, se policiar. Teve gente no YouTube que falou, terça-feira, eu fui na onda, né?
0: pois é verdade, eu também abri, mas eu me lembrei que era quarta-feira, melhor ainda, né?
1: Melhor, a gente tem mais dias pra ir escrever vendo coisas boas na semana, né?
0: Exatamente. Hoje, Gigi, você tem visitas hoje, né?
1: Tem.
0: Quem é que tá aí?
1: Tem o pessoal do grupo Vem para o Caminho.
0: Uau!
1: Pra saber quem que é, o pessoal que caminha bastante. Tem o pessoal da Rede Feminina também, que a gente
0: bacana.
1: Tá no Outubro Rosa e tem um evento que vai acontecer no final de semana. Então, vou contar pra galera que tá aí ouvindo a gente o que vai rolar aí no final de semana.
0: Que maravilha, muito bom. Então, vou liberar o espaço pra você aqui.
1: Tá bom, tem presente, tem palavra-chave, tem música, tem informação.
0: Que beleza, muita coisa boa.
1: Eu gostaria que você permanecesse.
0: Claro,
1: aqui,
0: eu sei,
1: né?
0: Disso.
1: Você sabe disso.
0: Valeu, Gi. Bom trabalho, pra você dar um abraço nas meninas ali. Tá bom?
1: Sim, obrigada,
0: valeu.
1: João.
0: Valeu. A Gigi tá chegando, eu tô indo, mas antes tem sorteio aqui na manhã da RBN. Vamos ver quem leva pra casa ingressos.
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0: Que legal, gente. Olha só, ingressos para a festa da Croceta Beer que acontece no sábado, dia 17. Quem leva ingresso aqui, ó, 9284, final 84. A Marlene ganhou ingresso. Pessoal que ganhou ingresso, passar na rádio, tá bom, gente? Passar na rádio, retirar o voucher, retirar o ingresso aqui, tá certo? Quem mais levou ingresso? A Débora Ribas, do 478433, final 64. Parabéns, Débora. Quem mais levou ingresso aqui? Osvaldo Colasso, do 9686, final 94. Parabéns, Osvaldo. Quem mais levou aqui? A Valéria Buzarello, do 9267, final 37. Parabéns, Valéria. Só passar aqui na rádio. E quem mais levou ingresso também aqui, ó? Vamos ver aqui. É, Croceta Beer, que levou ingresso aqui. A Rosemary, do 9927, final 88. Parabéns a essas pessoas. Passaram aqui na rádio para retirar, então, os seus ingressos aqui na programação da RBN, tá certo? E assim, gente, eu tô fechando. Volta amanhã, se Deus quiser, a partir das 8. Um abraço do João Carlos Júnior. Até lá, tchau, tchau.
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1: Já estou por aqui, RBN faz parte das nossas vidas. 10:02, estou chegando com o Rony Oliveira que traz notícias na manhã.
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4: Dois adolescentes de 16 e 17 anos foram apreendidos pela Polícia Militar e conduzidos para a delegacia de polícia ontem à noite depois de uma confusão dentro de uma escola na rua Ângelo Rupini, na Barra do Rio Cerro. Os infratores xingaram o funcionário e teriam tentado agredi-lo fisicamente depois que ele foi acionado pela professora para auxiliar na contenção dos ânimos dentro da sala de aula. Os adolescentes não gostaram e partiram para cima do funcionário. A agressão não continuou em função da intervenção dos demais professores. E a Prefeitura de Guarabirim, através do Temutran, está alertando a população sobre a circulação de boletos de cobrança suspeitos em nome do município. As cobranças estão aparecendo no sistema bancário por meio do débito direto autorizado TDA, além de serem encaminhadas por aplicativos de mensagens e e-mails. A Prefeitura esclarece que não emite nem encaminha automaticamente boletos de tributos como IPTU, taxas ou multas de trânsito por TDA, WhatsApp, SMS ou e-mail. E, portanto, a orientação é para que os contribuintes redobrem a atenção antes de fazer qualquer pagamento. Eu sou o Rony Oliveira e este é o F5 na notícia. 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
2: E aí, tudo certinho com você nesta manhã de quarta-feira, meio da semana? Eu tava conversando com o João aqui, que o tempo passa mais rápido nessa semana. E o tempo tá bom, céu tá lindo, parcialmente coberto, mas o sol tá brilhando. E eu desejo que brilhe na sua alma também, que você seja muito, muito feliz. Eu sou Gisela Marodinha, sua amiga Gi de todas as manhãs. Até o meio-dia, rola o quê, Gi? Rola muita informação, rola presente, rola muita música na sua manhã. O que vai rolar de presente pra você aqui nessa manhã, além da música, da informação? Olha, eu tenho ingressos pra grande festa da Croceta Beer, que vai acontecer neste final de semana. Gi, eu quero ingressos! 5 felizardos vão ganhar ingressos hoje pela manhã também. E tem mais presente que a nossa produção tá trazendo aqui, tem aquele café colonial de dar água na boca, dá prestígio. Bora lá participar então, 8837-5377. 24 graus a temperatura em Jaraguá do Sul.

0: Qual é o seu talento? Te amar é meu talento, a última aí dessa sequência com Fred e Fabrício, antes Vagabundo, Gustavo Lima e Luiz Fonsi, a fogueira com Jorge e Matheus. Temperatura dos 24 graus e eu convido para você chegar mais pertinho do rádio aqui. Hoje, entre as datas comemorativas, a gente está lembrando aqui hoje, dia do meteorologista. Abraço a todos os meteorologistas que sempre estão aí e muito mais presente nos últimos tempos com tudo que anda acontecendo. Um abraço especial, carinho para o nosso querido Peter Scheuer, nosso meteorologista, neste dia. Dia 14 de outubro de 2026, dia do meteorologista. Hoje é o Dia Mundial da Normalização. Hoje também é o Dia Nacional da Pecuária e são as datas comemorativas de hoje. Mas sabe uma data curiosa? Eu não sei se você tem aí em casa. Eu tenho, né? Normalmente crianças têm, mas tem adultos que têm. Você tem ursinho de pelúcia em casa? Levanta a mão pra mim aí. Eu tenho. Hoje, você acredita, é o dia de levar o seu ursinho de pelúcia pro trabalho ou pra escola. Então, se você chegar no trabalho, na escola, com um ursinho de pelúcia, é porque é o dia do ursinho de pelúcia. Gente, daqui a pouquinho eu vou bater papo aqui com as meninas que já estão chegando por aqui, que vão falar de ação que vai ter no final de semana, uma caminhada sensacional, estamos no Outubro Rosa, daqui a pouquinho bate papo com a Emília Alquini, da Prevenção da Rede Feminina, com a Rosi Afonso, do grupo Vem para o Caminho, e com a Grace Schiocchetti, que é empresária da empresa Cafofo, que estão organizando este evento. Já, já, tá? Não sai daí. E eu mando um cheiro, um abraço, um carinho, bem apertado pra todo mundo que já tá aqui no 8837-5377. Um abraço aí pra Tailine Rafaela, que tá ligadinha com a gente. O Pedro do Molha também tá ouvindo a RBN aqui. O Ademir de Schroeder tá mandando um abraço pra gente aqui. Oiê! Palavra certa, palavra certa. É a Digital Center que tem a palavra da Caixa Misteriosa hoje. O pessoal já tá indo lá, né? Já tá indo lá. Falei no começo do programa aí, ó. A Mabili também já foi lá. O Marlon de Souza também está ligadinho com a gente. E tá louco pra ganhar esse café da Prestígio. Já já tem mais gente participando por aqui. Não sai daí. Quem está chegando aqui também com informações na sua manhã é o Rony Oliveira, que está pelas ruas da cidade. Traz pra gente o que tá acontecendo por aí, Rony. Bom dia.
1: Muito bom dia para você, Gisela. Falamos aqui das ruas de Jaraguá do Sul, no sentido Guaramirim para Jaraguá do Sul, para quem tá vindo pela Valdemar Gruba, né? Ah. Quem vem de Guaramirim, passa ali a Ponte do Portal, passa o Posto Bogo, depois tem o viaduto que dá acesso ali, o bairro Vieiras, bairro João Pessoa. Esse acesso a

0: possivelmente nas próximas horas ou, enfim, em algum momento deve ser liberado aí nos próximos momentos aquele trecho. Não deve ser uma obra bastante longa, né? Até porque o trecho é importante, aquele desvio à direita é fundamental, é importante para quem vai lá para Schroeder e não acredito que deva ficar interrompido por muito tempo. Das ruas da cidade, Rony Oliveira.
1: Obrigada, informação importante. Atenção, motoristas que trafegam aqui pela região, sempre ligados na RBN para saber tudo. Rony volta a qualquer momento com mais informações e logo mais no Plantão do Meio-Dia. Faz parte das nossas vidas. Bom dia, 10h23.
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1: Agora 10h23, a sua manhã sensacional de quarta-feira continua. 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
1: Oh, coisa boa, essa manhã segue firme e forte, mais que demais. 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Daqui a pouquinho, já depois do som, aquele bate-papo pra você saber o que vai acontecer no final de semana aqui no Outubro Rosa em Jaraguá. Eita, gente! Saudade proibida, ô saudade, hein? Simone Mendes, bom dia!

0: 10h29 na sua manhã de quarta-feira, 14 de outubro. Nossa, como o mês de outubro tá passando rapidinho, né, meninas? Bem-vindas aqui. Vou conversar com sobre uma caminhada que vai acontecer no final de semana aqui em Jaraguá do Sul. E é alusiva ao Outubro Rosa, Rede Feminina de Combate ao Câncer de Jaraguá do Sul. Mas tem o grupo Vem Pro Caminho que está organizando tudo. Tem o pessoal da Cafofo, a Grace tá aqui comigo também, vão contar pra gente. Ó, saber aqui como é que vai ser esse evento no final de semana. E quem tá fazendo esse chamamento todo é você, né, Grace? Bom dia, bem-vinda. Chega bem pertinho.
1: Bom dia, yes. Gente. Tudo bem?
0: Tudo. E aí, como é que tá a organização?
1: Então, mais um ano que a Fofo tá aí apoiando o pessoal, o Núcleo da Prevenção da Rede Feminina, né? Aqui de Jaraguá. Mais uma vez a gente tá super animada, cada vez a gente traz alguma ideia diferente junto com as meninas. É sempre um trabalho feito em conjunto, não é ideia de uma só, é sempre um monte de gente. Dessa vez a gente tá até emocionada, muitos apoiadores, muita gente junto, muitas empresas bacanas contribuindo com o que podem, né? Que seja um presentinho pro sorteio final que a gente vai contar aqui. Enfim, tem muita gente bacana junto com a gente. E pro Cafofo é mais uma vez uma honra, né? Que tem a ver com a marca. A gente preza muito por seja humano legal, ser humano legal. A nossa coleção do Já Deu Certo também. Então tá no meio disso tudo pra nós, é muito emocionante. E dia 18 tá aí, a gente tá super animada.
0: Dia 18 é domingo, gente. Assim, todos os anos, realmente, a Cafofo apoia Outubro Rosa e faz alguma atividade junto com a rede feminina pra tornar isso tão mais importante ainda. E eu também vou bater papo aqui com a Rosi. A Rosi Afonso é do grupo Vem para o Caminho, que está à frente, junto com a Cafofo, junto com a rede feminina dessa caminhada. Rosi, conta pra gente como é que está estruturada, como vai ser essa caminhada. Bom dia.
2: Então, a Vem Pro Caminho é uma empresa nova, nós temos 2 anos só de caminhadas, mas já conseguimos uma legião bem grande de seguidores. A caminhada, ela proporciona muita coisa boa para as pessoas. Então, esse ano fomos convidadas, tanto pelo Cafofo como pela Rede Feminina, para tomar a frente, para fazer parte desse evento que não tenho dúvidas que vai ser maravilhoso, e poder proporcionar para essas pessoas, né, nessa manhã de domingo do dia 18, uma experiência muito positiva, uma experiência de contemplação da natureza. Vai ser uma caminhada de apenas 5 quilômetros entre ida e volta. Então vai ser uma caminhada bem de iniciante, para que as pessoas possam, né, curtir um pouco da natureza da região. Então essa caminhada vai ser ali em Nereu Ramos, né? Nós vamos sair às 7 horas da manhã ali do Instituto Padre Aloísio. Vamos ter toda uma estrutura, né, de vários parceiros que vão estar lá para conduzir junto comigo essa caminhada. E a gente já sabe, assim, que o número de inscritos está bem grande.
0: As inscrições,
2: sim, as inscrições estão já na sua reta final. Então, não deixe, não espere mais. Façam suas inscrições, né, o mais rápido possível, para ter junto com a gente essa oportunidade de ter essa manhã de prevenção, né, de muita contemplação.
0: Ô, Rosi, todo mundo, assim, tem alguma restrição de idade? Quem pode participar dessa caminhada? É uma caminhada leve? Como é que vai ser a caminhada?
2: Sim, é uma caminhada super de iniciante. É como eu costumo dizer, se não tem nenhuma recomendação médica, e os médicos hoje recomendam a caminhada, né? Qualquer pessoa de qualquer idade pode estar fazendo essa caminhada.
0: Agora, conta pra gente, assim, início, que vai ser em Nereu, Padre Aloísio, o início, né, concentração, o início, a ideia é de quanto tempo de caminhada para esses 5 quilômetros?
2: Então, a gente tem uma estimativa, porque não temos pressa, né? É uma caminhada, né, cada um no seu ritmo. Vamos ter carro de apoio durante todo o percurso, então vamos ter algumas paradas. Então, assim, é uma caminhada bem tranquila, tá? As pessoas não precisam se preocupar quanto a isso. Caso não dê conta de fazer todo o percurso, vai ter carro de apoio, você pode estar subindo no carro a qualquer momento, né? Vamos ter paradas estratégicas durante a caminhada. Então, assim, é só ter vontade de participar desse evento com a gente, colocar sua camiseta lá, rosa,
0: né? Isso que eu ia perguntar, vocês estão motivando para que as pessoas coloquem a camisa rosa, se puder usar a camisa que a gente tá usando aqui, que vocês vão ver no Instagram do Outubro Rosa deste ano, ótimo.
1: É um movimento gratuito, né? A gente fala, é uma caminhada gratuita,
0: não paga nada para se inscrever.
1: Então a ideia é que as pessoas comprem. Vou falar bem a palavra compre, porque comprem a camiseta do Outubro Rosa desse ano da Rede Feminina, porque é uma maneira de a gente ajudar. Vai entrar no clima, né? Porque vai ter muitos rosinhas por lá. A caminhada não é só uma caminhada para mulheres. Levem a família, isso, marido, amigos, filho. O meu filho de 10 anos deve também. Então, procurem adquirir a camiseta, que é uma forma muito importante de a gente ajudar. Depois a Emília pode até comentar um pouquinho sobre isso, a importância que é esse valor. Além de a gente falar da prevenção, que é o movimento, a caminhada vai falar sobre esse tema, é um apelo a esse tema, que a gente sabe o quão importante é prevenir, né? Esses R$40 simbólicos, tá? A camiseta tá linda.
0: Linda mesmo.
1: Linda mesmo, elas estão usando aqui, tão lindas.
0: Tá linda, fala da saúde mental nesse ano, né?
1: Isso, você pode adquirir tanto na rede, no Cafofo, tem um monte de loja parceira participando. Sempre que o pessoal pede pro Cafofo, a gente indica todas as lojas, porque às vezes tem uma mais perto de você, uhum, né? Tem um motoboy que entrega, se precisar, através do Cafofo. Mas é importante que a gente adere essa campanha, sim, utilize a camiseta para apoiar também essa causa.
0: Emília Alquini, bem partindo do microfone. Bom dia, minha flor, sim, bem-vinda.
3: Bom dia, ouvintes da RBN. Tudo bem, Gisela?
0: Tudo bom. A Emília Alquini é coordenadora, uma das coordenadoras do programa de prevenção da Rede Feminina. E a gente está falando dessa caminhada, Emília. E caminhar, praticar exercício é algo importante para a saúde física, para a saúde mental também, para prevenção, inclusive, dos cânceres, né?
3: Exatamente. Então, atividade física, né, é um dos fatores importantes, né, para preservar a saúde, né? Então, só vem agregar essa caminhada aí. É importante porque a gente tem dados. Eu posso citar alguns dados, Gisele?
0: Pode citar alguns dados, que é importante as pessoas saberem.
3: Então, a gente tem dados informados pelo INCA, né? E mostram a importância, né, da gente se cuidar. Então, assim, são 771 mil casos, que é uma estimativa, né? De câncer, assim, todos os cânceres. Câncer de mama, 78.610 no Brasil, né? Uhum. Lembrando que nós temos câncer de mama masculino também.
0: Então, homem também tem.
3: São 786 casos previstos. E colo de útero, que o colo de útero também está agora inserido, né, na campanha Outubro Rosa, 19.310. Então, são números, assim, que só aumenta a cada ano, e é muito importante essa questão da caminhada. E esse ano a gente tem o foco, né, na saúde mental, e nada melhor do que isso, né, meninas?
1: Sim.
3: De a gente fazer essa caminhada em meio à natureza.
0: Ah, coisa
3: cuidar
0: boa.
3: Cuidar da saúde mental, olhar a natureza. Pensar um pouco na gente também, né?
0: Uhum.
3: Não só pensar assim, a atividade física, a alimentação, mas nós temos que cuidar da nossa saúde mental, né?
0: Verdade, é verdade.
2: E a caminhada, a atividade de se caminhar mais do que 30 minutos por dia, né? Ela ativa coisas no nosso cérebro que exatamente liberam substâncias que fazem muito mais bem para a mente do que realmente para o corpo. Né? Porque aí você passa a perceber coisas durante uma caminhada que no seu dia a dia você esqueceu de contemplar, uhum, que você esqueceu de ver. Então a caminhada, ela, primeiramente, ela é pro corpo, mas a mente
0: com também é beneficiada,
2: né? Beneficia muito.
0: Meninas, vai ser show. Agradeço demais a presença de vocês aqui. E o pessoal que está nos ouvindo, faltou dizer como é que faz a inscrição.
1: Gente, importantíssimo, tá? Lógico que a gente não vai negar que ninguém caminhe com a gente naquele dia, mas é muito importante para a organização toda que foi feita desse evento fazer a inscrição. Tem que ter inscrição, sim. Então, tanto no Instagram do Cafofo, quanto da rede, quanto do Vem Pro Caminho, assim que você abre esse Instagram, tem o link que a gente chama na bio, né? Que a,
0: uhum,
1: pessoa entra,
0: tá, o link
1: e se
0: na
1: inscreve.
0: Bio.
1: Tem dúvidas, não fiquem com dúvidas, entre em qualquer dos três Instagrams, pergunte, que a gente ajuda a fazer a inscrição, mas é importante que, mesmo sendo um evento gratuito, ele precisa ter a inscrição. E já tá acabando, tá?
0: Gente, obrigada, que seja uma excelente caminhada, que a gente precisa, obrigada, né, movimentar, estar em movimento, e esse Outubro Rosa é pra isso. E a Rádio RBN dá força, apoia e conta com parceiros também que estão apoiando a divulgação do Outubro Rosa. 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

0: A mais de novo, Set Fire to the Rain, na programação da RBN, teve Mercy com Shawn Mendes, Saudade Proibida com Simone Mendes. E olha, já, depois do intervalo, já vou fazer sorteios, tá? Tá afim de ganhar ingresso pra aniversário. 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Quer ingresso pra curtir de graça essa festa? Manda aqui pra Gi agora no 8837-5377, tá? Tô esperando você mandar o seu recadinho por aqui. Eu quero ingresso pra curtir junto com a Croceta Beer. Vai ser um fim de semana sensacional. E já vou falar aqui que você, pra concorrer à caixa misteriosa, hoje você vai no Instagram da Digital Center e manda pra mim a palavra-chave, tá? Deixa eu ver quem mais que tá por aqui mandando um recadinho pra gente. Nossa, quanta gente. Um beijão, bom dia pra você.
1: Bom dia, Gi. É Ilza do Ribeira Cavalo.
0: Oi, minha flor.
1: Me bota no sorteio desse café delicioso aí da Prestige.
0: Da Prestige, melhor café.
1: Abração,
0: colonial.
1: Tudo de bom pra você.
0: Obrigada, um beijo. A Tati também quer o café. Café da Prestige, bom dia. A Marli Milbauer também, quero café, Gi, quero café, socorro. Oi, Gi, quero café colonial. Aline, manda parabéns, 28 aninhos hoje. Ô, Aline, parabéns pra você, felicidades, muitos anos de vida. É o que a gente deseja aí pra Aline, que tá de aniversário hoje. Tem alguém de aniversário aí, manda pra gente. A Aline tá comemorando aqui com a 94, tá de aniversário. Seja muito feliz, muita saúde pra você, tá, Aline? Beijo no seu coração. Quem mais que tá por aqui? Tô sempre ligadinha, quero café colonial da Prestígio. É a Graziele Stein que tá ouvindo a gente aqui, um beijo. Palavra-chave certa, viu? Manda seu nome sempre junto. Oi, Andréia, bom dia. A Tiane também está com a gente por aqui. Daqui a pouquinho mais gente, tem uma galera por aqui. Doze minutinhos estão faltando para as 11.
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0: Você é a parte mais importante aqui da manhã, mandando o seu salve, o seu alô, ouvindo a gente em casa, no carro, no trabalho. Quero ouvir sua voz também aqui, manda o seu áudio pra Gi. Oi, Arcelina, tá tudo bem? Tá chegando por aqui? Fala, menina.
3: Bom dia, Gi. Bom dia. Quero presente, quero dar pro meu neto, quero oferecer que ele tá de aniversário hoje.
0: Sério? Como é que é o nome do seu neto?
3: Rodrigues.
0: Ai, eu atrapalhei o seu áudio aqui, eu quero saber o nome do seu neto, diga.
3: O Vitor José Rodrigues.
0: Vitor José Rodrigues, parabéns, felicidades, muitos anos de vida, Vitor. Um abração da vovó Arcelina, de toda a turma aqui da RBN, boa sorte, boa sorte. 8837-5377, bora de música.
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0: O que acontece quando tem telefone sem fio, hein? Mari Fernandes.

0: Agitando a nossa manhã, a saudosa Marília Mendonça, como faz com ela? Como é que tá a sua manhã de quarta-feira? Dia de love, meio da semana, já semana corridinha, já chegando quase final de semana hoje, menos. O pessoal tá por aqui? Na 94, faz parte das nossas vidas no Manhã Mais Que Demais. O pessoal tá perguntando sobre o bate-papo que a gente teve aqui com o pessoal, né, da Rede Feminina, do Cafofo e do Vem Pro Caminho, sobre a caminhada que vai ter domingo em Nereu Ramos. Como é que faz a inscrição? É o seguinte, você entra no Instagram ou da Rede Feminina Jaraguá do Sul, ou da Cafofo, ou da Vem Pro Caminho. Lá no, na bio do Instagram tem o formulário pra você se inscrever. É bem facinho, tá? E não custa nada. Não tem preço, não tem valor da inscrição. É só para caminhar mesmo, para estar caminhando e se cuidando, cuidando da saúde nesse momento importante que a gente tá vivendo, que é Outubro Rosa, tá? Obrigada aí, o pessoal que tá perguntando, já respondi. A Juliana de Lima, do Jaraguá Esquerdo, já mandando a palavra-chave pra gente também. Quem mais que mandou pra mim aqui? Oi, Luísa, um abraço pra você, tá certa a sua palavra aqui, pegou certinho. Oi, Gi, Cristiano da Vila Lenze, me coloca no sorteio. Boa sorte, Cristiano. Um abraço. Quem mais tá com a gente aqui? A Mary de Schroeder também, a Mari Siqueira do João Pessoa, a Eliane Lazarotto chegou por aqui, um beijo, melhor café na Prestígio. Oi, Tonho, tá na obra, meu querido, bom dia, bom trabalho aí. A Gi, põe no café a Rosângela do João Pessoa também, tá ligadinho com a gente aqui, um abraço, minha querida. A Priscila tá trabalhando ouvindo a gente, mandou tudo, bora, já tem mais gente por aqui. Rony Oliveira também tá na nossa manhã aqui, mandando notícias aqui no Manhã Mais Que Demais. Faz parte das nossas vidas, excelente manhã, 11:01.
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2: O Cine de Jaraguá do Sul divulgou nesta semana a relação de vagas disponíveis na cidade para quem está procurando uma colocação no mercado de trabalho ou mesmo um novo emprego. A semana está começando com 1.476 vagas ativas, destas 45% na indústria, 24% no comércio, 25% em serviços e 4,5% em outros setores. As várias opções podem ser conferidas acessando o site da Prefeitura, o portal Jaraguá Mais Empregos, clicando na aba Emprego. O Cine funciona junto à Central do Cidadão, localizado na Prefeitura de Jaraguá do Sul, com acesso pela rua Adolfo Butcher, no bairro Barra do Rio Moria. E a Prefeitura de Massaranduba vai fazer no dia 29 de outubro mais uma ação de incentivo à doação de sangue. A iniciativa vai contar com transporte gratuito para os voluntários até o Ebosque Regional de Blumenau, facilitando o acesso de quem deseja fazer a doação. A van vai sair de Massaranduba às 6 da manhã, levando os voluntários até a unidade do Ebosque, onde será realizada a coleta de sangue. Eu sou o Rony Oliveira e este é o F5 na Notícia. 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
1: Yes, tem festa da Croceta Beer neste sábado, neste final de semana, e o presente é pra você. O pessoal vai curtir aí, super festa, a gente tá dando ingresso de presente pra você. Vamos ver quem que tá faturando esse ingresso. Mandou aqui, eu quero, Croceta Beer 5 anos, sem agito com Dani Rafa, com DJ Kleber Paraná, com Elton e Fernando, vai ser uma festança da Croceta Beer, tá? A cervejaria Croceta em Jaraguá do Sul, sábado, dia 17 de outubro. Bora lá pro nosso sorteador online. Quem tá faturando aí, final 4476. Final 4476. Rosângela, parabéns, minha flor. Já mando mensagem aí. Você vai se divertir com o pessoal da Croceta Beer. 11:09.
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0: que não para, energia boa circulando por toda a nossa região e pelo mundo todo. Obrigada a você que está ouvindo a gente pelo aplicativo. Baixe o aplicativo no seu celular, no seu smartphone. Tempo bom em Jaraguá do Sul.
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0: 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Música que não para aqui no Manhã Mais Que Demais.
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0: Thiago York, grupo Menos é Mais.
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0: E aqui, além da música, você fica sabendo tudo que rola por aí. Atenção, você que está transitando por Jaraguá do Sul, motoristas e pedestres. A gente tem informação do SAMAI e da Prefeitura, na verdade, da Secretaria de Obras. Da Secretaria de Obras, porque a partir de hoje, já quarta-feira, isso vai levar mais ou menos uma semana. Isso, interdições parciais na rua Walter Marquardt, da esquina da rua Frederico Curti Alberto Vázio, nas imediações ali da Galeria Vázio, até a rotatória do Comprão, das 8 às 17 horas, o dia todo. E a Secretaria de Obras está informando que é para melhoria na rede de drenagem pluvial e execução de reparos profundos no pavimento. No pavimento ali exigem os reparos mais profundos. Também haverá trabalho noturno das 20 da noite, das 20 horas, né? 20 da noite mesmo, das 8 da noite até as 5 da manhã, com interdições parciais no trajeto. Os locais, claro, vão estar sinalizados, mas atenção redobrada, né? É uma via de bastante movimento ali.

0: 7. Bora, bora ver quem tá por aqui mandando mensagem pra Gi desde cedinho por aqui. A Iris do Água Verde, um abraço pra Helenice do Amizade. Oi, bom dia, Gi. Deus abençoe mais uma semana. O melhor café colonial é o da Prestigi. Ela mandou gif aqui com café colonial e com um gatinho. É uma gatinha dançando, Janilz. E é você? Boa sorte. Ai, ai, ai. Palavras-chave pipocando aqui, né, Franciele? Um abraço pra você. Oiê! Ótima semana, Gé do Jaraguá 99, também tá ligada com a gente. A Valéria, Três Rios do Norte. Oi, Renita, tudo bem? Do Raul, todos os bairros ligados aqui com a RBN. Que bom estar com você. Não sai daí de jeito nenhum. Faz parte das nossas vidas. Bom dia. 11:24.
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0: Atenção, pessoal do bairro Três Rios do Norte. O Samai está com obras de implantação da rede de esgoto nas ruas José Martins, Helmut Mansky e Domingos Anacleto Garcia. O pessoal do Samai está pedindo a compreensão da população pelos transtornos. Essas obras fazem parte de um investimento de 21 milhões de reais, que contempla 16 ruas do bairro e a implantação de 33 quilômetros de rede de esgoto. E serão aproximadamente 2 anos de obra ainda. São necessárias escavações em diferentes trechos das vias, tanto na pista quanto nos acostamentos. Após a conclusão, os trechos serão pavimentados. Samai, investindo em saneamento e qualidade de vida.
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3: Minuto Câmara, as notícias da Câmara de Vereadores de Jaraguá do Sul.
4: Noite de festa para quem se saiu bem nos números. Um a um, os estudantes foram chamados à frente. Todos conquistaram medalha ou menção honrosa na UBMEP, uma prova nacional de alto desempenho. A ideia é reconhecer na Casa do Povo o esforço de quem se dedica aos estudos.
5: Esses jovens são nosso futuro, vão ser nossos profissionais daqui, né, em diante, e é muito importante a gente reconhecer a cada dia todo o esforço, toda a dedicação pelos estudos, principalmente na área da matemática, né, com a medalha. Então, professor Aurí Moreira Paz foi um grande educador em Jaraguá do Sul.
6: Eu queria ser homenageado em um lugar grande como esse. Fui, realizei esse sonho graças ao UBMEP. Ganhei medalha, coisa que eu nunca tinha ganhado antes, graças ao estudo ao UBMEP. Coisa que eu amo desde a infância, que é a matemática.
3: Este foi o Minuto Câmara.
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7: É mais que demais, é bom demais ter você ligadinho com a gente aqui em 94.3. Falando com a gente também.
8: Bom dia, Gia.
7: Oi.
8: Com a escolinha. Gi, quero participar do sorteio. Valeu, um abraço.
7: Valeu, meu querido. Boa sorte.
9: Bom dia, Gi. Me coloque no sorteio.
7: Tá bom,
9: é boa sorte. Da Figueira.
7: Tá bom, meu querido. Um abraço. Quem mais que mandou pra Gi aqui?
10: Ô, Rony, eu tô com saudade da época do Procon, do Dr. Fernando.
7: Ah, vou aqui, áudio pro jornalismo, que chegou agora há pouco. Vou mandar aqui pro jornalismo também. Tá bom, Everaldo? Um abraço pra você. O Edson Schmidt também, aqui da Figueira. A Salete Kids também. O Márcio Meyer também tá ligadinho com a gente. Para de música na manhã. 11:30. Cheirinho de almoço, hein?

0: Obrigado, tenho certeza. Você tá trabalhando aí cantando. Cantou com Gustavo Lima.
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0: E agora a gente vai trazer notícia, plantão e informação com o Renato Santos, que está acompanhando. E algo aconteceu, né? Algo aconteceu. A Câmara dos Deputados aí, parte do teto da Câmara dos Deputados desabou agora pela manhã. Renato Santos, traz a informação pra gente. Bom dia.
2: Oi, Gisela Marodim, bom dia para você e aos ouvintes do Manhã Mais Que Demais. Olha, Gisela, informação chegando agora lá de Brasília, que uma parte do reboco do teto do chamado Túnel do Tempo, lá da Câmara dos Deputados, desabou durante a manhã de hoje. O túnel forma um corredor que liga o anexo 2 da Câmara, onde ficam ali as comissões permanentes, até o Salão Verde, que é muito conhecido por quem já foi lá no Congresso Nacional, e é um espaço também que dá acesso ao plenário da Câmara. Até agora, a informação que a gente tem é que não houve feridos e a passagem para funcionários e também visitantes pelo corredor já foi fechada. Equipes da engenharia lá da Câmara dos Deputados já estão no local trabalhando para reparar o dano. Não foi detectado qualquer dano à estrutura do prédio, segundo informou agora há pouco a assessoria de comunicação da Câmara dos Deputados. Vale destacar que o plenário da Câmara dos Deputados tem sessão deliberativa marcada para 1h55 da tarde de hoje, para debater projetos de lei e também decreto legislativo. Com essas informações, eu retorno com você aí no estúdio.
0: Obrigada, Renato, mas que susto, hein? Que susto, menino, menos mal que ninguém se feriu, né? E é claro que tudo vai ser apurado, ver o que aconteceu, né? E logo mais, plantando meio-dia também, mais informações sobre isso.
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0: Gostou, curtiu, cantou junto aí, tenho certeza. Aproveitou bem amanhã, Displicente, Wesley Safadão e Rei Vaquer, pra animar amanhã aqui da 94. E eu tô pedindo a sua atenção aqui, claro, que a gente traz a todo momento tudo o que acontece e você fica sabendo aqui em 94.3. Quem tá ouvindo a gente pelo aplicativo também, nas nossas redes sociais, no Instagram, arroba Rádio RBN, no nosso Facebook, no nosso YouTube, sempre com os programas ao vivo pra você. E no nosso site, no portal rbnfm.com.br, também as informações em destaque, o que chega nas últimas horas. A informação que o Renato trouxe há pouco, inclusive, já está lá no nosso site. Parte do teto do túnel do tempo da Câmara dos Deputados desaba em Brasília. E ainda, Jaraguá do Sul ganha a 10ª Promotoria de Justiça especializada em segurança pública, consumidor e crimes contra crianças. Funcionário de escola ameaçado e empurrado por adolescentes em Jaraguá do Sul. Aqui em Jaraguá do Sul, mais de 1.476 vagas de emprego abertas. Em Guaramirim, a prefeitura alerta a população sobre golpes com boletos falsos e Guaramirim intensifica fiscalização contra cigarros e vapes em bares, restaurantes e tabacarias. Tem muito mais, rbnfm.com.br. Deixa eu ver quem tá por aqui, tem muita gente aqui, não dá conta, né? Mas eu agradeço de coração a Marlene de Guaramirim, tá ligadinha, mandando a palavra-chave, a Fernanda do bairro São Peixoto. João Pessoa hoje tá aqui. Oi, Regiane, pessoal de Araquari, a Cauane também de Araquari, a Cailane, todo mundo acorda junto, né? E manda mensagem pra Gia aqui, um beijo no coração de vocês, minhas amadas, tudo, tudo de bom. Oi, Paulo, Vila Lalau, Jaraguá do Sul, a Marli de Nereu Ramos, não é essa palavra-chave, vai lá, procura. Palavra-chave está nos stories da Digital Center agora, tá? Oi, Fernanda Nanda, um beijo, minha flor. Tá dizendo que assim, hoje é aniversário, Fernanda Nanda de Jaraguá do Sul, bairro Amizade, hoje é aniversário do vô Bentinha de Guaramirim, quero desejar pra eles parabéns, pra ela, vó Bentinha, parabéns, felicidades, muitos anos de vida, vó Bentinha. Nanda tá mandando aqui abraços e felicidades pra você. A Elaine também tá por aqui, o Irineu Pereira, bom dia. Oiê.
1: Bom dia, Gi, bom me coloca dia. Nesse sorteio, quero muito ganhar, Bruna motorista de aplicativo.
0: Oi, Bruninha, beijo, obrigada pela carona, viu? Boa sorte.
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0: Chegou aqui, eu mando para você aí. Estou vendendo uma bicicleta Caloi Terra, 21 marchas, aro 26, valor a negociar. Interessado, chamar pelo WhatsApp da Cibele, que é o 4799-8918-0750. Você quer comprar essa bicicleta Caloi aí da Cibele? 98918-0750. E daqui a pouquinho já rola sorteio por aqui. Tem mais gente que vai faturar ingresso pra festa da Croceta Beer no sabadão, com muitos shows. E vai ter o sorteio também do Café Colonial da Prestígio Panificadora e Confeitaria. Tá bom? Fica com a gente por aí. A RBN dá toda a força para o movimento Outubro Rosa de prevenção do câncer de mama e do câncer de colo do útero. 11:44.
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1: 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Até o meio-dia rola por aqui.
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1: Tem muita coisa maravilhosa na nossa manhã, na sua manhã. Já já vou lá pro sorteador online, tá? Já já. Quero dar um alô aqui pro Ivo Sassi. Bom dia, meu querido. Um abraço pra você. Tem mais gente aqui. Nossa, é muita gente. Mesmo que eu não consiga falar, vai lá pro sorteador online. A Tata da Barra. E, nossa, ela fez uma listinha das palavras-chave que ela conseguiu até agora. Perfeito, deixa eu ver, vamos ver se tem até a última de hoje aqui. Uau, tá completa e olha, é uma lista enorme, faça como ela, guarde todas as palavras-chave, mas todos os dias vai mandando, tá? Hoje você vai lá pro Instagram da Digital Center, tá lá a palavra-chave, tá? Um abraço pro Sérgio do Estrada Nova. Oi, Leomar, fala pra mim, meu querido.
3: Bom dia, minha amiga.
1: Bom dia.
3: Hoje, vim lá de Guaramirim, agora, na lateral da ponte do viaduto, pra entrar lá pro... Foi pra entrar pra Centenário e pra João Pessoa ali, ó.
1: Uhum.
3: Tá tudo parado ali, cara. Acho que os caras estão trabalhando, a Celeste ali, cara. Deu a volta ali na lateral do trap ali, rapaz. Volta aí, quem quer ir sentido a Xereda e quem vai tem que estar em cima e depois voltar pra Fiqueira.
1: Uhum.
3: Passei era mais quase 11 horas lá, tava a Celeste trabalhando nos postos lá.
1: Exatamente.
3: Se tá aí, cuidado, tá, Gi?
1: Obrigada, Leomar. Obrigada, valeu. O Rony Oliveira trouxe essa informação hoje pela manhã, né? É um transtorno grande ali. Fala, Robinho.
4: Oi, Gi. Tamo por aqui, ligadinho em você aí.
1: Aí.
4: Coloca nós no sorteio. Um abraço, um abençoado dia pra
1: claro
4: nós.
1: Claro que sim. Obrigada pela carona aí. Vamos lá pro sorteador online, Gi?
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1: Yes! Bora lá, o sorteio de um ingresso para a festa da Crosseta Beer no sábado. 5 anos Crosseta Beer, o presente aqui da RBN junto com a Crosseta para você. Vamos lá, quem tá faturando aí? Final 9209. Vamos ver quem é. Ney, você faturou, já vou mandar uma mensagem para você aqui, esse presente da Crosseta Beer e da RBN, tá bom? E agora aquele café colonial para duas pessoas maravilhoso. E yeah, é da panificadora e confeitaria Prestígio. Centenas de pessoas participando aqui, gente. Um beijo no coração de todo mundo. Final 1454. Final 1454. Nome da pessoinha: Jaqueline. Jaqueline faturou o presente aqui do pessoal da Prestígio. Ai, que café gostoso esse café. Um beijo aí pro pessoal, pro Miro e pra toda a turma da Prestígio. Parabéns, Jaque. Durante a tarde tem mais presentes pra você aí. Não sai daí, não. Tem mais música chegando.
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0: É isso aí, fechando o nosso Manhã Mais Que Demais aí com a música Thousand Mile com a Vanessa Carlton. E agora,
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0: 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E eu vou ficando por aqui, tá? Com Manhã Mais Que Demais, tá? Chegando o intervalo comercial, horário eleitoral e depois tem o plantão do meio-dia. Beijo!
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0: Para você, sejam bem-vindos ao Plantão do Meio-Dia. Já estamos no ar nesta quarta-feira. Chegamos ao dia 14 de outubro. Sejam bem-vindos ao Plantão do Meio-Dia. Já estamos no ar. Estamos no rádio em 94,3 FM. Estamos no aplicativo. Estamos também no YouTube. E desejando para você aí uma ótima quarta-feira. Sejam bem-vindos, né? Muito obrigado pela sua audiência, pela sua companhia. Um começo de tarde com mais nebulosidade, mas sem chuva. Felizmente, a previsão indica aí essas condições de instabilidade para hoje. Sejam bem-vindos ao Plantão do Meio-Dia. Já estamos no ar. Eu sou o Rony Oliveira, comigo a Tariana, tudo bem? Boa tarde.
1: Boa tarde, Rony, boa tarde os ouvintes, já estamos ao vivo no nosso canal do YouTube, RBN 94,3 FM, esperando sua participação e também no nosso WhatsApp 88375377. Mande seu áudio aqui, deixe sua opinião pra gente no nosso WhatsApp.
0: A sua participação sempre com importância aqui fundamental, né? Sempre com muita relevância, presenciando fatos que mereçam destaque, acidentes, né? Ou buracos nas estradas, nas ruas, mande fotos, mande imagens, mande mensagens de áudio, mande mensagem de texto, fique à vontade para participar a partir de agora. O ouvinte participa sempre com prioridade aqui como ouvinte e repórter. Comigo também Renato Santos, tudo bem, Renato? Boa tarde.
2: Tudo bem, tava me afastando aqui do Rony porque eu tô com medo de estar com virose e aí vai que passa para vocês, né? Mas tá tudo certo, é que eu tô igual a mulher prenha ali de primeiro mês, hoje eu tô só na parte do vômito.
1: Cara, nossa. Oi, boa tarde, Renato,
2: boa
1: tudo
2: tarde,
1: bem?
2: Tudo.
1: Mais ou menos, né?
2: Aí a Tariana falou, vem pra cá. É porque tem que explicar pra quem tá nos assistindo no YouTube, né?
1: Tem que enquadrar na câmera do YouTube.
2: Enfim. Bom, destaques de hoje. Prefeitura de Guaramirim alerta a população sobre golpe com boletos falsos. Vem acontecendo lá no município. Vamos falar também de um caso que ganhou repercussão na noite de ontem e também na manhã de hoje em Jaraguá do Sul. É uma confusão envolvendo um funcionário de uma escola e também dois adolescentes que acabaram agredindo esse homem, inclusive ameaçando ele de morte. Deu caso de polícia. Daqui a pouco a gente vai trazer os detalhes. E vamos falar também que Jaraguá do Sul vai ganhar uma 10ª promotoria de justiça especializada em segurança pública, consumidor e crimes contra a criança.
0: Muito bem, ainda bem que o Vasco ganhou ontem, né? Senão o dia estaria pior ainda pra ti, né? Ainda bem que o Vasco venceu o Boca lá na Argentina, em Buenos Aires, e joga de volta semana que vem. Daqui a pouco tem as informações do esporte aqui no Plantão do Meio-Dia. Vamos falar também sobre os acidentes de ontem, além daquele acidente trágico, né? Envolvendo aí carro e caçamba e pedra. E felizmente a última informação que nós temos é de que a vítima, né? A motorista está se recuperando. Está em estado ainda inspirando muitos cuidados, mas está se recuperando, passou por cirurgia na UTI. O quadro dela exigia, assim, um cuidado bastante expressivo e a gente segue aguardando aí boas notícias, né? Tanto da família como também dos amigos em relação a este caso. Sejam bem-vindos ao Plantão do Meio-Dia. Vamos falar também da escala 5x2, 6x1. Hoje tem votação lá em Brasília. É o assunto do dia nas manchetes nacionais. Nós vamos ouvir o pessoal aqui da Fiesc, né? Representante dos empresários aqui em Jaraguá do Sul sobre essa possível votação com o fim da escala 6x1 e a votação com aprovação da escala 5x2, tudo indica que isso vai acontecer, até porque ambos os lados já estão anunciando que vão votar favoravelmente e o governo quer velocidade nisso com as duas votações para que tudo seja concluído ainda hoje. Então daqui a pouco vamos também repercutir esse assunto, além de outros assuntos também do dia a dia aqui de Jaraguá do Sul e da região. Um grande buraco em cima da Ponte dos Indas também está provocando a revolta dos motoristas, danificando pneus, rodas e quase provocando acidentes e até tragédias com colisões frontais em cima da ponte. Daqui a pouco, todos os detalhes aqui no Plantão, que está apenas começando.
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0: segue com a influência de um sistema de baixa pressão durante a sequência dessas próximas horas, vai seguindo com algumas variações de nuvens. Novos episódios de chuvas não podem ser descartados. A temperatura ela se mantém mais agradável, com valores próximos aí dos 24, 25 graus. Segue no mesmo ritmo ao longo dessa quinta e sexta-feira. Nublado, alguns momentos de sol intercalam. E chuvas ocasionais devem voltar a acontecer, especialmente durante as tardes e noites. Essas chuvas elas são irregulares e podem acontecer a qualquer momento dessa tarde e turno da noite, de ambos os dias. E no fim de semana o tempo ele segue mais seco, o sol se faz presente intercalando com períodos de muitas nuvens, volta a ter ocorrência de chuvas passageiras, mas de maneira bem isolada ao amanhecer, ao entardecer. A maior parte do sábado e domingo é aproveitável, friozinho pelas manhãs e agradável durante a sequência das tardes. Peter Scheuer, meteorologista, com a previsão do tempo.
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2: Muito bem, vamos com os ouvintes aqui do plantão do meio-dia, trazendo aí os seus recados e também as primeiras informações do nosso ouvinte, ouvinte repórter.
3: Fala, Rony, e aí, boa tarde. Ô, Rony, a tarde tá felizona hoje? Porra, aí sim, né, mas como eu, boca... A boca tá sem dente, né, Rony? Ô, Rony, a ponte lá no, dos Indas ali não é um buraco, cara. É uma janela pro rio.
4: Olha lá, uhul! Olá, amigos da Rádio RBN. Eu digo que sou a favor da escala 5-2 e o fim da 6-1. Minha esposa trabalha numa rede de supermercados e ela simplesmente só tem um dia de folga e o outro dia ainda ela tem que negociar com o patrão para conseguir a folga, né? E o gerente ele já está dando uma estudada para fazer escala 12x36, assim iria aumentar mais a quantidade de vagas de trabalho e também as folgas, né, dos funcionários. Então, assim, a gente está otimista, tanto eu quanto minha esposa, né? Eu já trabalho em escala 12x36 e digo que a escala 12x36 é vida. É algo muito bom e só quem trabalha na 12x36 sabe que não tem igual. E a escala 6x1 aí é muito ruim, né? Não tem vida pra nada.
5: Boa tarde, tio. Alusão aos irmãos da profissão, todos os amigos que estão na escuta. Quarta-feira se foi meio-dia, graças a Deus, pai. Agora só resta tarde. Tudo de bom.
6: Bom dia, boa tarde, Runi, Tariana e Renato. O nosso Vascão sapecamos lá. Um anunzinho fez um gol de cabeça. Ô, Rony, vim lá de Guarami, fui pra Guarami agora de manhã, mas tá uma buraqueira, um buraco no lado do asfalto, que era na Famegue, quando eu passo no segunda lombada pra frente, vai olhar bem, tu acha os filhote tatu lá dentro, né? É uma vergonha. Aí vim de Guarami pra Jaraguá, pro outro lado, mesma coisa, cara, buraqueira. Aí cheguei aqui perto da viaduto da vergonha pra ir pra Figueira, tá tudo trancado, cara, Celeste trabalhando aí. Tava vucu-vucu, não tinha sinalização, nada, antes ali, cara. Obrigado a entrar na trap ali e voltar pra Figueira, pro Minardozadinho. E alguns que iam resto pra Xerede, né? Valeu, tamo na escuta aí. Valeu. Renato, não pode ser seu pé frio. Valeu, tchau.
1: A Marilda tá por aqui também pedindo parabéns Tum Tum pra filha dela, Thaís. O Sadi também pedindo parabéns Tum Tum pro filho dele, o Noah, que tá fazendo 6 aninhos. Daqui a pouco a gente vai cantar parabéns Tum Tum aqui. O Lúcio também tá participando. No YouTube, a Marise. O Fabiano também tá por aqui. O José, a Marise Denker também participando. Rony.
2: Aproveitando as duas colocações do ouvinte aí, do Liomar, a respeito daquele trabalho da Celesc. Quem vem da Ponte do Portal de Guaramirim em direção a Jaraguá do Sul encontrava hoje de manhã, não sei se está assim ainda, aí a gente precisa da atualização de algum ouvinte, aquela conversão à direita, né? Você vindo ali da Ponte do Portal, passando pelo posto Bogo, chegando no viaduto que dá acesso ali ao bairro Vieiras, aquela conversão à direita estava interrompida, interditada, até agora há pouco no final da manhã. Não sei se já conseguiram resolver o problema, eu não sei que alternativa tem o povo aí do João Pessoa, do Vieiras, antes, para fazer alguma conversão antes, né? Deve ter alguma alternativa antes, talvez, ali naquela região do posto Bogo, para poder entrar antes ali na Trap, por ali, e tentar acessar o bairro Vieiras, porque aquele acesso à direita, a conversão à direita, bem no início do viaduto, estava interditado em função dessa obra aí da Celesc, trocando poste ou algo nesse sentido. Sobre os buracos em toda a cidade, inclusive em cima do viaduto, né, do Vieiras, aí o viaduto da vergonha, como é conhecido, em cima do viaduto, naquele encontro aí do bairro Vieiras com o Centenário, também tem buracos grandes em cima do viaduto. E o buraco da Ponte dos Indas, nós vamos mostrar aí no YouTube. Temos aí no YouTube o buraco da Ponte dos Indas. Eu estive lá, vários motoristas estão reclamando, vários ouvintes nossos, e já faz um tempão. Com certeza, sim, absoluta, já faz mais de mês que o buraco está ali. É um buraco grande, é um buraco gigante e que provoca ali um dano com certeza considerável nos pneus e nas rodas. E o pior é que alguns motoristas acabam entrando na contramão, invadindo a pista contrária para desviar o buraco. E uma hora dessas vai dar uma tragédia ali, uma colisão frontal. Aí é importante que as autoridades, né, vejam o que pode ser feito nesse sentido. Com relação ao viaduto ali da vergonha, ali me parece que é responsabilidade da prefeitura de Jaraguá do Sul, os buracos em cima do viaduto, porque ali é uma rodovia já, digamos assim, mais municipalizada, Valdemar Gruba, né? Talvez o estado tenha alguma responsabilidade.

0: Vamos lá com o esporte. Ontem nós tivemos Copa Sul-Americana, um jogo isolado nos jogos internacionais, e o Vasco da Gama venceu o Boca Juniors lá na Argentina, em Buenos Aires, na Bamboneira, com o estádio lotado, por 1-0, né? Surpresa com o teu time aí, Renato Santos?
1: Eu fiquei surpresa, na verdade. Vou ser bem sincero contigo, não esperava. Não estava muito confiante, porque jogar contra times brasileiros é uma coisa, mas todo mundo sabe do potencial do Boca, né? E quando eu vi o jogador do Vasco fazendo aquele gol, até que fiquei feliz. Mas ainda fiquei com medo de ser um empate, ter um empate ali no finalzinho, mas foi bem bacana. Foi um jogo bacana e calou a Bomboneira.
0: É, e o Boca, claro que não é mais o mesmo Boca de antigamente, né? É, para ter um centroavante como o Ener Valencia, que foi praticamente mandado embora do Internacional e hoje é o centroavante titular do Boca Juniors. Inclusive os dois centroavantes do Internacional, né, que vieram com a promessa de serem grandes craques do futebol internacional, o colombiano Borré é o principal jogador, o principal atacante do River Plate da Argentina, e o Ener Valencia, que não fez nada no Internacional, foi mandado embora, os dois foram mandados embora, inclusive, né? É o centroavante, o principal jogador de ataque do Boca Juniors. Enfim, mas o Boca tem tradição, tem camiseta, e a gente achava que realmente seria um jogo muito difícil pro Vasco da Gama. O Vasco jogou bem, começou bem e mereceu a vitória por 1-0. Agora tem o jogo da volta no Rio de Janeiro, no Maracanã, e me parece que vai ficar mais tranquila a situação, porque basta um empate pro Vasco garantir a sua presença na grande final da Copa Sul-Americana. E o Vasco iria jogar no São Januário, né? Que é o seu estádio, mas parece que a Confederação aí Sul-Americana de Futebol não permitiu que o jogo acontecesse lá, porque o estádio é muito pequeno, é muito acanhado, é muito modesto, é muito humilde, o estádio do Vasco da Gama, e por isso o jogo vai ter que acontecer no Maracanã.
1: Mas o Maraca é nosso. O importante é que é isso, né? O Maraca é nosso.
0: O Maraca é do governo do estado, né?
1: Não, o Maraca é nosso. É do Flamengo, é do Vasco, é do Palmeiras, é nosso.
0: É um estádio público.
1: É que o Flamengo Maracanã gosta de dizer que o Maracanã é deles. E o Maracanã não é deles, o Maracanã é nosso.
0: Os times do Rio de Janeiro têm essa situação aí, né? É, o Flamengo tem a Gávea lá, que não sei se existe ainda ou não existe, e acabou se apossando de um estádio público, né? Um time rico que gasta milhões aí com os jogadores e não tem um estádio de futebol. Aí tem o Maracanã, que é um estádio público, é um estádio do governo do Rio de Janeiro. E aí o Botafogo do Rio, não sei o que foi que aconteceu com o Botafogo do Rio, que ele se apossou daquele estádio que foi construído também, né? Para as Olimpíadas. E o estádio, me fugiu o nome do estádio lá do Botafogo agora, algum ouvinte me ajude aí, pesquise aí pra nós aí, o estádio do Botafogo que foi construído para as Olimpíadas. Mas enfim, o Botafogo também se apossou daquele estádio
2: Engenhão.
0: Lá.
2: Engenhão.
0: O Engenhão se apossou, né? Os times sem teto do Rio de Janeiro, Flamengo, Fluminense, Vasco e Botafogo.
1: Não, o Vasco tem estádio.
0: Tem teto?
2: Tem
1: o Vasco
2: teto.
1: Tem estádio, tem teto. O Vasco tem estádio. Nós temos o nosso estádio.
0: Mas enfim, se apossaram dos prédios públicos do Rio de Janeiro.
1: Não, mas o Vasco é dono do dele ali. No, o Vasco tem história, né? O Vasco não é um Inter da vida ali.
2: Para
1: as bandas de Porto Alegre, enfim. Que nem sei se tem estádio.
0: Mas enfim, o Maracanã vai ser o jogo do Maracanã na semana que vem, e é claro que vai lotar, vamos ter lá 50 mil vascaínos com certeza apoiando o Vasco da Gama. A torcida do Boca também, né? Gosta de viajar para empurrar o time, então vamos ter pelo menos uns 1000 torcedores do Boca no Rio de Janeiro semana que vem. Vai ser um jogo bom, mais uma vez, foi um bom jogo ontem, o Vasco saiu em vantagem e agora só precisa do empate para garantir presença na final.
1: Só para traduzir, são os mulambentos contra o Vasco da Gama, tá tudo certo.
0: E o outro jogo é hoje à noite, né? O vencedor de Atlético Mineiro e Montevidéu, que começam a jogar hoje à noite também, o jogo da volta vai ser a semana que vem. O vencedor de Boca e Vasco, quem passar por esse confronto, vai enfrentar Atlético Mineiro ou Montevidéu do Uruguai na grande final da Copa Sul-Americana. Bom, hoje tem Libertadores, tem Palmeiras contra a equipe do Fluminense, vai ser um jogão também, a Libertadores é semifinal, o jogo vai ser às 9:30 da noite no Rio de Janeiro, também no Maracanã, esse jogo do Fluminense, e hoje tem esse jogo do Atlético Mineiro contra o Montevidéu pela Copa Sul-Americana. Para quem gosta de jogo bom, de jogo internacional, hoje às 16 horas, nós teremos o confronto dos dois melhores times aí do planeta, né? Ou um dos dois melhores times do planeta atualmente, que é o confronto
1: Vasco
0: do Paris Saint-Germain contra o Manchester City da Inglaterra. E o jogo vai ser em Londres, na Inglaterra.
1: Ah, legal.
0: Manchester City e Paris Saint-Germain às 16 horas. É, e tem também hoje o jogo

0: Jogo do Real Madrid contra o Roma, o jogo vai ser na Itália. Alguns dos jogos também da Champions League, que tem jogos, vários jogos hoje à tarde, a partir das 16 horas. Amanhã tem o Flamengo, que joga Libertadores, mais uma semifinal, joga também lá em Buenos Aires, na verdade na cidade de La Plata, que fica na Grande Buenos Aires, contra o Estudiantes. É o primeiro jogo também da semifinal da Libertadores da América. Com relação ao futsal, a Confederação Catarinense de Futsal, a Federação, acabou confirmando as datas dos jogos do Jaraguá Futsal nas quartas de final do Catarinense Série Ouro. Então nós teremos no dia 16 de outubro, vai ser agora já no fim de semana, o primeiro jogo das quartas de final, o jogo do Jaraguá Futsal contra o Blumenau em Blumenau, e o jogo da volta vai ser aqui em Jaraguá do Sul, Jaraguá e Blumenau, no dia 29 de outubro. Antes do dia 29 ainda tem aquele jogo, o segundo jogo da Liga Nacional de Futsal do Jaraguá, que joga em Uberlândia no dia 24 contra o Praia Clube. São os destaques do nosso giro do placar aqui no nosso plantão do meio-dia.
1: Tu sabe que o seu Reale veio hoje aqui só pra falar desse jogo ontem do Vasco da Gama?
0: Ainda bem que eu não estava aí, então.
1: Pois é, te procurou em todos
0: me errou o seu Real, então.
1: Te procurou em todos os cômodos, aí disse, tem torcedorzinho ali do Inter que tá fugindo, né?
0: Um abraço pro seu Real. Imagino que, eu achei que ele ia chegar às 8 horas da manhã hoje aqui na rádio. Depois da vitória do Vasco contra o Boca.
1: Esperou ali até umas horas, né, Otari? Sentou naquele corredor ali e ficou esperando. Tadinho, esperou até umas horas.
0: Ficou de vigia, de vigilante, o vigilante. Foi. Vigilante do corredor.
2: Sim.
0: Aguardando aí a chegada dos torcedores que não são vascaínos.
2: É. Muitos, né?
0: O pior que
1: não, aqui, não tem muitos.
0: Encontrou só vascaíno, então.
2: É, pior que é, só porque eu, o Renato.
0: Não conseguiu tirar o sarro.
2: O que o João é? Gremista?
0: Gremista. O João é uma coisa assim indefinida.
2: Indefinida.
1: Aqui tem vascaíno, ó. Você, eu, seu pai é vascaíno também?
2: Aham, vascaíno.
1: Seu Reale, quem mais?
0: O Olavo.
2: No caso, meu pai.
1: O Oswaldo Kister.
2: Sabe?
1: O
2: Oswaldo Kister. Meu pai.
1: Tu tem outro pai?
2: Não, é, por causa que eu tô explicando pro Rolinho. O Oswaldo também é vascaíno. Inclusive, o Oswaldo mandou aqui, ó, 50 mil, até ontem, 70 mil vendidos. A venda de ingressos começou ontem.
1: Verdade.
2: Tá atualizando aí, ó.
0: Só porque é no Maracanã, né? Porque se fosse lá no São Januário, 15 mil pessoas cabe lá, eu acho. Apertadinho.
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0: Muito bem, nós tivemos uma confusão dentro de uma escola ontem, lá na Barra do Rio Cerro, em função de estudantes revoltados lá que passaram dos limites.
1: Pois é, o caso envolveu dois adolescentes de 16 e 17 anos que foram apreendidos pela polícia militar após ameaçar, ofender e agredir um funcionário de uma unidade escolar aqui em Jaraguá. O caso foi registrado na noite de ontem lá no bairro na Barra do Rio Cerro. Segundo a polícia militar, o funcionário relatou ter sido ameaçado e agredido pelos dois estudantes. O homem, que foi chamado pela coordenação para tentar intervir em uma sala de aula devido à perturbação causada por esses adolescentes. E durante a intervenção, um dos envolvidos teria ameaçado esse funcionário de morte, inclusive. Os dois também teriam proferido ofensas contra esse homem. Na sequência, a polícia disse que os adolescentes avançaram em direção ao funcionário e um deles teria dado um empurrão, o que fez o homem perder o equilíbrio e cair. A situação foi interrompida com a intervenção de outras pessoas que estavam lá no local e a polícia chegou e claro que eles foram encaminhados para a delegacia. Isso aqui é um absurdo, na verdade, tá? Dois adolescentes de 16 e 17 anos, eu duvido se eles passaram pelo menos 24 horas apreendidos. Com certeza, meia hora depois, foram liberados. É um absurdo. Falta de educação da parte desses pais. Já vou logo adiantando que eu não passo mão na cabeça de adolescente sem vergonha. Porque, cara, vai pra escola pra fazer perturbação, pra ficar fazendo o que não deve, aí vai lá e agride, ameaça um cara de morte, pelo amor de Deus, né?
0: É, já passaram dos limites com os xingamentos, com as ofensas verbais aí contra o funcionário, contra o professor, enfim, né? Já não se admite esse tipo de coisa, com um xingamento verbal, uma falta de respeito. E aí ultrapassaram todos os limites quando partiram para cima do funcionário, tentando agredi-lo fisicamente. E nós temos aí adolescentes de 16 e 17 anos que já são
2: marmanjos,
0: gigantes,
2: né?
0: Marmanjos, né? Gente forte, gente grande, sim, enfim. E que conseguem, digamos assim, provocar um estrago grande. Aí pulam em dois no funcionário e ainda com ameaças de morte, lamentavelmente. Vamos esperar que os pais sejam responsabilizados. Nós temos uma infração, o menor não comete crime, comete um ato infracional. Vão ser chamados na frente do promotor, do Ministério Público, vão ser chamados na frente do juiz, não só os adolescentes, mas os pais também, né? Claro que vão ser ali, a palavra é admoestados, né?
2: Vão ser, palavra horrível?
0: É quase como se fosse xingados, né? Um puxão de orelha. Palavra horrível. Não mais horrível do que o que fizeram os adolescentes.
2: Não, com certeza.
0: Mas
2: né?
0: Na verdade é
2: só
0: uma espécie...
2: palavra feia mesmo. Desculpa, foi só um parênteses. Continua.
3: Aí você lembra do que eu já falei aqui? Aí tu falou assim: não, mas aí tá incitando a violência. Faltou umas belas de umas palmadas nesses dois quando eram criança, com certeza. Não palmadas, uma base de um cinturão mesmo, do cinto. Porque,
0: depende da situação, né? Os meus filhos nunca receberam palmadas, nunca receberam pancadas, nem pauladas, nem cintadas. E
3: não, mas
0: ele
3: jamais. Não, tá falando de paulada, ele tá falando de cinto.
0: Jamais se envolvendo em brigas na escola, em qualquer outro lugar.
3: Nesse caso, esses dois aí merecem uma bela surra de um cinto.
0: Não, dos vezes aqui em casa. Não é só por causa da falta de cinta que eles são assim. É por falta da presença do pai, da falta de educação, da falta de orientação, acho que é nesse sentido. Porque tem muitos adolescentes que nunca apanharam e não são que nem esses aí. Não precisa apanhar pra educar. Não são animais, né?
3: Não, mas...
0: Nem animais você não espanca, a não ser que seja os gatos da tarde, que de vez em quando...
3: Não, a gente
0: já ouvi dizer que ela espanca os gatos.
3: Não, mas a gente não tá falando em espancar, a gente tá falando em educar. Eu, por exemplo, eu fui educado na base do cinto, na base da sandália e não virei vagabundo.
2: Ah, eu já recebi umas chineladas assim de corredor, sabe aquilo lá quando a mãe mira? Mas ela nunca acertou.
3: E elas nunca erram, tá?
2: Não, até que eu não levei tantas palmadas. Isso é um exemplo.
0: Não era boa de mira.
2: não era boa. Mas que tentou. A minha avó era mais boa de mira.
3: A tua avó era boa, né?
2: Meu Deus.
0: Não, depende. Eu acho que depende da situação, né? Depende de você educar as pessoas. Conforme você educa a criança, não precisa bater e espancar pra educar, né? Nem cachorro, nem animal, você não educa, não orienta, não ensina, né? Não adestra com pancada, com violência. Desde que você tenha um jeitinho pra educar, não precisa espancar nenhum adolescente para que ele seja um bom adulto, né? Se tiver a presença do pai, se tiver a orientação do pai, se tiver o pai reprovando, dizendo sim ou não nas horas certas, não precisa espancar nem dar palmada.
2: Eu acho que ali é adolescente quase adulto, né? Chega uma hora da vida que não dá pra gente ficar responsabilizando
3: dói,
2: só os pais
3: tapinha,
2: também, né?
3: Não, dói, eu sou dessa época.
0: Mas enfim, vão ser acionados lá, vão responder, talvez tenha alguma punição, depende lá do promotor, pela questão da ameaça de morte, pode ser que o promotor entenda que é um ato infracional um pouco mais grave, e talvez tenha aí um peso um pouco maior, que é, na verdade, às vezes o cumprimento até de serviço, prestação de serviço, né? Com relação à questão de fazer algum tipo de serviço numa escola, algum tipo de serviço social em outra, enfim, além daquele encontro lá do pai, né? Que é vexatório, que é vergonhoso, o pai ser acionado para conversar com o promotor, para conversar com o juiz, na frente do juiz também, junto com o adolescente. Aí tem essa tentativa de reverter enquanto digamos assim, a infração, né? O ato infracional é um pouco menos grave. Não é o caso de um adolescente que vai matar, que vai espancar. Nesse caso aqui é quase lesão corporal, né?
3: É.
0: Não chegaram a consumar o fato em função da intervenção de outras pessoas, de terceiros, mas depende do promotor, daquilo que o delegado vai observar e daquilo que o promotor também vai pedir como punição.
3: No meu tempo de estudante, um caso como esse, os estudantes eram expulsos da escola. Não sei como é que tá hoje. Afinal de contas, mudou muito as coisas. Tem o quê? Uns 18 anos. Mas no meu tempo era um caso de expulsão. Eu vi casos parecidos no tempo que eu estudava, o estudante era expulso automaticamente da escola.
0: Eu não sei como é que está essa questão, né? Hoje, enfim, tem algumas situações que às vezes depende da situação com relação à questão, depende da escola, mas escola pública às vezes não tem muito o que fazer, né? Você não pode tirar a criança da escola e, digamos assim, no caso aí, adolescente, e deixar, enfim, adolescente sem o direito à educação, sem o direito à escola por causa disso, né? Eu acho que uma punição aí, dependendo do grau de punição que vai avaliar o promotor e também o próprio delegado, nós já tenhamos aí algum encaminhamento com relação a isso. Dependendo do cidadão, dependendo do adolescente, dependendo da mãe e do pai, às vezes só nesse encontro com o promotor, com o juiz, enfim, com o delegado, eles já criam vergonha na cara, já se, digamos assim, se ajeitam, se agilizam, né, para tentar melhorar o comportamento. Às vezes não, nem sempre é suficiente, mas tem casos que é possível resolver, né, com esse aconselhamento aí, com esse xingamento, entre aspas, com admoestação.
3: Uhum. Bonita palavra.
0: Vamos falar de quem?
2: Vamos pro intervalo. Bonita.
3: É a forma bonita, a forma bonita de se falar, né?
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0: Muito bem, são 12:40, 12:40, 20 minutos para uma da tarde, e a prefeitura de Guaramirim está fazendo um alerta sobre os golpes com boletos falsos que estão sendo enviados aí para os contribuintes, para os munícipes.
1: Exatamente isso, segundo a prefeitura, as cobranças têm aparecido no sistema bancário por meio do débito direto autorizado, além de serem também encaminhadas por aplicativos de mensagens e e-mails. Segundo o Departamento Municipal de Trânsito, DEMATRUM, a prefeitura não emite nem envia automaticamente boletos e tributos, como IPTU, taxas ou multas de trânsito, por DDA, WhatsApp, SMS ou ainda e-mail. A orientação da prefeitura é para que os contribuintes não efetuem pagamentos sem antes verificarem a origem dessa cobrança. Os débitos municipais e também as guias de pagamentos devem ser consultados e emitidos exclusivamente pelos canais oficiais da Prefeitura de Guaramirim, por meio do sistema de autoatendimento disponível no site do município. E também reforça que o simples ato de um boleto aparecer lá no sistema não significa que a cobrança seja verdadeira. Aí, para você que é de Guaramirim e tem dúvida em relação a isso, você pode pegar e ligar no telefone 3373-0247 ou ainda entrar em contato no Demutran pelo telefone 3373-2515 e eles vão tirar todas as suas dúvidas em relação a isso.
0: Muito bem, 12:42, faltam 18 minutos para uma da tarde. Este é o nosso plantão do meio-dia que vai com os ouvintes, trazendo as mensagens dos ouvintes. Daqui a pouco nós vamos ouvir aí a opinião da Fiesc a respeito da escala 6x1, que é o assunto do dia hoje lá em Brasília. Deve começar a votação daqui a pouco. E vamos ouvir também a opinião de uma sindicalista, né? O Célio Bayer fala pelos empresários e a Ana Reder fala pelos comerciários, pelos trabalhadores, daqui a pouco no plantão do meio-dia. Vamos aos ouvintes trazendo aí os seus recados.
2: E lembrar o pessoal do YouTube, o pessoal que tá acompanhando no YouTube, deixe seu like no YouTube lá, coloque o joinha para que a nossa live consiga alcançar mais pessoas, compartilhe também, ative o sininho, mas principalmente deixe seu like aí no YouTube, viu, gente?
0: Vou reforçar porque ela ficou muito tempo ausente, esqueceu o passo a passo, porque o passo a passo é curtir, deixar lá o joinha.
2: Isso.
0: Depois tem que ativar o sininho pra receber as notificações.
2: Que eu acabei de falar, sim.
0: Se inscrever no canal.
2: Isso eu não falei, mas isso aí.
0: Se inscrever no canal. E participar lá do chat e deixar o seu comentário, o seu bom dia pra gente. Né?
2: Isso mesmo. Se puder, compartilhe também.
0: E a gente lembra sempre que o pedido de curtida é a única coisa que a gente pede pra você. Você tem essa transmissão aí ao vivo, né, no YouTube. E quando você curte, quanto mais curtidas tem, muita gente não entende, né, o motivo da curtida. Mas eu curti ontem, já precisa curtir de novo. Tem que curtir todas as lives, né? Porque quanto mais curtidas a live, o YouTube entende que é uma live interessante e vai mostrar essa live para outras pessoas. Então, às vezes você pensa que curtir uma vez é suficiente, não. Toda vez que você entra na nossa live, seja de manhã no portal, seja de meio-dia aqui no plantão, é importante que você curta, que você deixe lá o seu like para justamente o YouTube entender a importância dessa nossa transmissão e assim você nos ajuda aqui também. Vamos lá com os ouvintes.
2: Aqui também a Valéria, olha só, a Valéria não gostou de uma coisa que o Rony falou, que ela falou: eu ouço vocês todos os dias e quero perguntar, quando você fala de presença de pai, o que você quer dizer? Eu criei meu filho adolescente sozinha e criei um homem de bem, não precisei do pai dele, sou professora e sou a favor de umas palmadas sim, não espancar. Estou em sala de aula e vocês não fazem ideia do que estamos passando. Valéria Camerlengo mandou aqui pra gente.
3: Parabéns, professora.
0: Parabéns pra Valéria, isso aí.
3: Parabéns, professora.
0: Quando eu falo de pais, eu falo de pais, né?
2: Pais no geral, né? Pais, os dois, né? Pai e mãe.
0: Pai e mãe são pais, né? Não isso. Sei por quê, até nisso o mundo é machista, né?
2: Ai, nossa, vou dormir.
0: Não, isso, o mundo é machista.
3: É que tem uns vou caras dormir.
0: Que pais se tem pai e mãe, porque não as mães
3: é
0: do
3: que
0: menino.
3: Tem uns caras que na
2: vai,
3: verdade...
2: Vai estudar a língua portuguesa e talvez você vai saber.
3: É que tem uns caras que na verdade foram só doadores de sêmens, né? Essa é a grande verdade.
0: Enfim, os pais...
3: Não, mas então, é verdade, meu sogro, por exemplo, foi um desses.
2: Meu Deus do céu, a mulher do...
3: Não, mas a minha esposa sabe disso, ela mesma fala, foi só um doador, nunca deu uma balinha pra ela.
2: Agora enfim. A Jaraguá inteira sabe também.
0: Quando eu falo de pais, eu falo de mães solteiras, mães solos ou não, ou de casais homoafetivos, né, mulher e mulher, homem e homem, não interessa, né? Eu falo de pais em geral. A presença de pais na vida da criança é fundamental.
2: Com certeza. O Jair também tá por aqui, fala, Jair.
4: Boa tarde, Rony, boa tarde, Renato e Tariana, o trio do plantão do meio-dia ali. Então, Rony, o Vasco é capaz de ganhar o próximo jogo, porque vai ser no Maracanã, e lá no Maracanã eles vão se sentir rubro-negro. É, aí eles se sentindo rubro-negro, eles é capaz de eles ganhar lá no Maracanã. E eu tô torcendo, sou flamenguista, mas tô torcendo que o Vasco ganhe sim. Não sou secador, não. Nesse caso aí, não, Leomar. Nesse caso aí, eu torço pro Vasco sim. Beleza? Abraço.
5: Boa tarde, tio. Então, é isso aí, né? Sim, o Flamengo arrecada milhões, o Flamengo não interessa fazer um estádio próprio pelo custo que tem. Adianta o Vasco ter estádio e não poder jogar um jogo grande? Corinthians tem estádio, fez estádio e não paga. Atlético Mineiro fez um estádio e não paga. O do Palmeiras não é dele, é da empresa Allianz, né? E o Flamengo arrendou o Maracanã, o Flamengo sustenta o Maracanã já há muitos anos, e o contrato, tudo legalizado com o governo do Rio de Janeiro, dá o direito do Flamengo utilizar como prioridade o Maracanã. O Flamengo paga para isso. É, o Fluminense que tem o acesso também junto nesse contrato. Então, é isso aí. Se não fosse o Flamengo, o Maracanã já teria virado um elefante branco, assim como outros estádios que foram feitos para a Copa, que são municipais, estaduais, né? E outros, não só no Brasil, pelo mundo. Então, é isso. Graças ao Flamengo, o Maracanã, que é um templo do futebol, sobrevive.
6: Boa tarde, Aroni. Boa tarde, Renato. Boa tarde, Tati. Eu acho assim, a gente não pode culpar os pais, porque a gente não ensina para os filhos ir na escola aprontar, sair nos lugares e aprontar. A gente ensina a coisa certa, só que a juventude de hoje em dia acha que é tão certo de fazer as coisas. Eles têm direito a tudo, porque ninguém pode dar um tapa, ninguém pode surar, porque conselho tutelar está em cima. É isso que está acontecendo. É Ivone de Guaramirim.
7: É, cada caso é um caso, né? Eu também, graças a Deus, meu piá está com 22 anos, a menina com 18. Nunca precisei bater neles e nunca me incomodaram também. Mas é aquele ditado, né? Me diga com quem tu anda que eu te digo quem você é.
8: Boa tarde, Rony. Boa tarde, Tariana, Renato, Reginaldo Barros Paulinha. É, Rony, pensa num cara triste, triste hoje. É eu. Tô trocando de empresa, né? Saí da empresa que eu trabalhava, vou começar uma empresa nova ali, a partir de semana que vem já. E nessa empresa ali, ele não é liberado ouvir rádio, né? Não vou conseguir participar mais da programação da RBN. Infelizmente, cara. Uma pena. Meu Deus, pensa no cara triste. Mas é isso aí. Quero deixar aqui os parabéns aí pra vocês pela sinceridade, pela transparência que vocês, né? O trabalho de vocês sempre foram de primeira. É, que sirva de exemplo pros demais também, né? E é isso aí, tamo junto aí, no medida do possível, quando eu puder, vou estar acompanhando, mas vai ser bem difícil agora, tá bom? Valeu, um abraço.
0: Valeu, um abraço aí pro Reginaldo, né? E eu conheço muitas pessoas que nos ouvem nesse horário e que não podem participar em função justamente do trabalho da empresa, né? Enfim, acabam nos ouvindo todos os dias e de vez em quando eu encontro por aí, nas ruas, enfim, nos locais, nos mercados, esse pessoal e que acaba nos conhecendo, às vezes até acompanha também depois do YouTube, enfim, mas não consegue participar durante o programa em função do trabalho, em função dos compromissos, das regras, né? De cada empresa, enfim, e às vezes não é possível participar.
2: Então, ou às vezes está dirigindo. Também,
0: né? E às vezes dirigindo e às vezes dentro, em cima de uma função, né?
2: Uhum.
0: Ouvindo, mas fazendo uma função lá que não te permite, enfim, você parar para mandar um áudio, participar ou mandar algo nesse sentido. Tem empresas que nem permite, às vezes, permite que você ouça, às vezes, um rádio ali, alguma coisa, um fonezinho de ouvido, mas não permite que você fique participando, parando o trabalho para participar. Então a gente entende aí as muitas pessoas e sucesso aí ao Reginaldo na nova empreitada, na nova empresa, no novo emprego aí, muito sucesso.
2: E quando depois acompanha a gente no YouTube, fica lá no YouTube para quem não consegue acompanhar.
3: Quando eu for presidente da República, eu vou criar uma lei, vai ser obrigatório o trabalhador ouvir rádio e assistir televisão enquanto trabalha.
2: Mas tem que ser obrigada a 94,3 FM.
3: Claro, pronto. Não, claro.
2: Se é pra obrigar, vamos obrigar direitinho, né?
3: Vou criar uma medida provisória pra isso.
0: Eu trabalhei numa rádio lá em São Miguel do Oeste que a gente sorteava rádios também, né? Uh-huh. O pessoal pegou essa mania de sortear rádios agora. Mas o rádio era feito na fábrica, lá em Erechim, e já vinha...
2: Só funcionava uma...
0: Não, já vinha sem o botão de sintonia. Não tinha.
3: Olha que legal.
0: Porque naquela época não tinha não tinha esse digital, né? Tinha que fazer ali com o botãozinho ali, a rodear ali, procurar a sintonia. Ele já vinha sintonizado nas rádios, né? na rede Peperi, porque tinham 7 rádios e cada rádio o cara fazia na fábrica já sintonizava.
3: Que legal!
2: A outra rádio tem que fazer isso, então, porque os ouvintes ficam mandando foto da rádio, da outra, o radinho da outra rádio, mas ouvindo a RBN.
3: Né? Eles já mandaram do meu horário, tá?
2: Ah, vamos falar aqui da Camargo Centro.
0: Agora você deu ideia.
2: Agora já dei ideia.
3: Não, agora vamos dar ideia pra...
2: Manda o Pix depois,
3: pro marketing. Olavo, vamos dar a ideia pro Olavo, fazer um radinho assim, né? Pros, 38 anos da rádio agora.
2: Vai fazer esse ano... Ai, meu Deus, agora me deu um bug. 37.
3: 37, olha.
2: Não. Ai, meu Deus do céu, calma. De 89, calma que eu deixa fazer a conta.
3: 89, 37.
2: 37, né? É. Tu me confundiu.
3: Não, olha aí, ó. Manda fazer 37 rádios e sorteia 37 ouvintes. Olha que legal. Obrigado.
2: Só 94,3.
3: De nada.
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0: Depois do intervalo, nós voltamos apenas para acrescentar naquela informação dos adolescentes. Aqui em Jaraguá do Sul, nós temos vários adolescentes e famílias que são atendidos no CREAS, alguns que cometeram esses atos infracionais, com acompanhamento de assistência social, de psicólogos, e alguns estão pagando medidas socioeducativas também, né? Em função justamente dessas infrações que acabam cometendo, os atos infracionais dos adolescentes. O intervalo e nós já voltamos para falar da escala 5x1 e 6x2.
2: Errou!
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0: Agora são 12:54, mais ouvintes aqui no Plantão do Meio-Dia.
1: Vamos lá, mais participações por aqui. Fala, Fábio.
2: Olá, muito boa tarde, Rony, Renato, Dariana e ouvintes aí do Plantão do Meio-Dia. Olha, aquele abraço especial aí também pro Marciel Macedeiro Corsini. Você lembra dele, Rony? Há muitos anos atrás ele já foi integrante aí da rádio, ele fez rádio com vocês aí. É, acho que ele é um pouquinho antes ainda do Vilmar Santos, né? Que fez parte também da rádio. É o Marciel Macedeiro Corsini. Ele é irmão do Sabugo. E o Sabugo também tá no nosso grupo aí dos amigos e ouvintes aí da rádio RVM.
3: Ô, Rony, até parece que o Vasco já é campeão pela alegria dos vascaínos, né? Ah, coitados.
4: Boa tarde, Tariana. Eu quero que você cante parabéns tum-tum pro meu neto Vitor José, que tá de aniversário hoje.
1: Vamos lá, então, pro parabéns tum-tum pro neto da Arcelina, o Vitor, que tá de aniversário hoje. Também aqui pra filha da Marilda, a Thaís, que tá completando 13 aninhos hoje. E pro Noah, o filho do Sadi, que tá completando 6 anos também. Vamos lá com parabéns tum-tum pra essa galera?
0: 1, 2, 3.
1: Parabéns tum-tum, parabéns tum-tum, saúde, felicidades.
0: Parabéns, felicidades, muita saúde, muitos anos de vida. E o Noah deve estar comemorando com muitas bolachas.
1: Muitas
0: hoje,
1: bolachas,
0: né?
1: É verdade.
0: Um bolo de bolacha. O Sadi deve ter feito isso pra ele, né?
1: Não sei, uma, né? Não mandou foto, nada.
0: Não tem. Como é que são aqueles pão, aqueles bolos que faz bolo aí? A torta?
1: Torta de bolacha?
0: Não. O bolo é pão de.
1: Meu Deus.
0: Mas enfim. Aqueles bolos que fazem aí, as camadas das tortas.
1: Tá, o que que é isso? Camada? Torta? É, bolo tem camada.
0: A torta é feita de camadas, de bolos, né?
1: De bolo, bolos. Sim.
0: Como é que chama isso aí? Diz pra gente, hein, Sadi? Mas o bolo lá do Noah foi de uma bolacha em cima da outra.
5: Nome bíblico, tá? É. Noé, sabia Noah. Disso?
1: Ah, não sabia.
5: É Noé.
1: Ah, e a Thaís tá agradecendo o parabéns tum-tum aqui que a gente mandou pra ela. Thaís dos Santos, do Jaraguá 99. Um abraço pro pessoal do YouTube. Não esquece de deixar seu like lá no YouTube também. A Solange, o Raulino, o Leomar também tá participando por aqui. A nossa ouvinte aqui falando de Guaramirim, tá abandonada. Não tem o nome dela aqui. Anne, eu acho que é. Mandou aqui pra gente também. O José também tá participando. Rony.
0: Bom, nós vamos ter aqui em Jaraguá do Sul a 10ª Promotoria de Justiça.
1: Pavê. Pavê de bolacha, não?
5: O quê?
0: Não, não, é o promotor, a promotoria de justiça.
1: Ah, não, desculpa não, te interromper. É que os ouvintes aqui começaram a mandar pavê de bolacha. Pavê de bolacha. É isso que você tá falando? Não,
5: mas é pavê isso. Ou pra comer?
1: Pão de ló.
0: Pão de ló.
1: Ah.
5: Mas é pavê ou pra comer?
0: Quem é que falou pão de ló?
1: Tia. É, os ouvintes aqui, a nossa ouvinte, a Ana Salete, também falou aqui, o nosso ouvinte, a Edna também falou. Pão de ló.
0: Pão de ló.
1: Eu não sabia, não comia.
5: Eu falo que
0: eu ia dizer isso aí, mas acabei não dizendo.
1: Ah, tá.
5: Ali no Beira tem um pavê que é uma delícia.
1: Tá bom, pode continuar. Desculpa, Rony, te interrompi aí pra falar do pavê.
0: Mas
1: do...
0: é pavê ou pra comer?
1: Ai, meu Deus, cara. Não. Piada de tia.
0: Jaraguá do Sul ganha 10ª Promotoria de Justiça, que vai tratar do quê, Renato?
6: Pois é, a nova unidade do Ministério Público do Estado será instalada amanhã, 17h30, às 17h30 da tarde, e terá atuação especializada em áreas estratégicas como segurança pública, defesa do consumidor e crimes praticados contra crianças e adolescentes. A nova promotoria, que vai atuar com exclusividade nas comarcas de Jaraguá do Sul e também de Guaramirim. E entre as atribuições estão a atuação exclusiva nesses crimes praticados aí contra crianças e adolescentes em Jaraguá do Sul, principalmente. A divisão da atuação nos crimes dolosos contra a vida com a 4ª Promotoria de Justiça e a responsabilidade pela área da defesa do consumidor. A cerimônia vai ocorrer aqui na sede das promotorias, que fica aqui ao lado da RBN, na rua Walter Margot, 110, no bairro Vila Nova, em Jaraguá do Sul. Você é convidado, inclusive, para estar lá. Eu falo você, o ouvinte, pode participar, né?
0: É mais um reforço importante, né? O Ministério Público tem uma função fundamental, importante na fiscalização, nas denúncias, né? A gente vê os trabalhos do GAECO aí, que basicamente é o trabalho do promotor, né? Que está envolvido com apoio da Polícia Militar, da Polícia Civil. E quanto mais promotores a gente tiver, melhor, né? O que a gente estava comentando hoje de manhã na redação é que cada vez mais... está cada vez mais difícil conversar com o promotor, né? Com tá. O Ministério Público. Até nós, advogados, temos a dificuldade, às vezes, de conversar com o Ministério Público. Você conversa só com o assessor do MP. Antigamente, era muito mais fácil, né? Você conversar com o Ministério Público. Até eu comentei da questão, porque eu acompanhei alguns anos atrás, essa questão dos adolescentes, né? Essa admoestação que chamo, né? Com o promotor, com o juiz, e era realmente esse contato com o promotor, com o juiz. Eu nem sei se hoje fazem isso, né? Não tenho mais acompanhado esses casos aí envolvendo menores. Se às vezes é tão difícil conversar com um promotor, às vezes o próprio advogado, para tratar de uma questão do cliente ou discutir algumas questões, imagine conversar com um adolescente para tentar, enfim, aconselhar ou algo nesse sentido, né? Tomara que aconteçam. Enfim, porque nós temos muitos promotores aqui em Jaraguá do Sul, repito, tomara que tenhamos mais, porque o MP tem uma função fundamental, né, na sociedade.
5: E eu quero fazer um pedido em especial para a promotoria aqui de Jaraguá do Sul, de Guaramirim, para estar mais aberto para a imprensa, porque assim, muitas vezes eu sei que a culpa não é do promotor, muitas vezes a culpa é da assessoria de comunicação, e eu já falo isso porque quando eu preciso de informações, que eu entro em contato com a assessoria lá na capital do estado, a gente consegue informações, mas quando a gente direciona para a assessoria local aqui na região norte, a gente tem essa dificuldade de conseguir as informações. Então que a promotoria abra mais, converse com seus assessores e se abra mais para a imprensa. Afinal de contas, o nosso trabalho aqui é colaborar e divulgar o trabalho que é realizado pela promotoria. A gente nunca vai tecer críticas, ao contrário, todo o trabalho que a gente faz aqui é muito sério e sempre mostrando a relevância do Ministério Público aqui no nosso estado.
0: Mas se precisar tecer crítica, também não temos nenhum problema em criticar o Ministério Público, né? Eu já critiquei várias vezes aqui, mas eu acho que eles têm um trabalho fundamental, importante, uma instituição fundamental para a sociedade, né? E que poderiam falar mais, né? Com a imprensa, enfim, os promotores mesmo. Antigamente era tão fácil, né, você chamar um promotor para vir na rádio dar uma entrevista, para você ir na promotoria fazer uma entrevista, né? Os promotores estavam muito mais acessíveis antigamente. Hoje em dia já parece que é mais difícil você conversar com os promotores, e eles têm essa função fundamental, até porque são os fiscais, né? Os fiscais da Polícia Militar, são os fiscais do prefeito, os fiscais dos deputados, são os fiscais dos vereadores, né? São os fiscais da moralidade pública, são fundamentais, e quanto mais forte estiver o Ministério Público, melhor. 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
0: Muito bem, vamos falar da escala 6x1, que pode ser derrubada hoje à tarde, deve ser votada, apreciada a escala 5x2 e deve ser aprovada, inclusive pela oposição. E nós temos duas falas aqui, né, de posições diversas sobre essa situação da escala 5x2 e 6x1. Vamos começar ouvindo a Ana Reda, que é do presidente do Sindicato dos Comerciários aqui de Jaraguá do Sul. Ela já tem uma luta há muito tempo, né, pela redução da carga horária de 44 para 40 horas semanais. Vamos ouvir o que diz aí a sindicalista Ana Reder a respeito justamente desta votação lá em Brasília na tarde de hoje.
7: Bom dia, Rony. Bom dia, ouvintes da Rádio Brasil Novo. Sobre a votação de hoje, há uma expectativa muito grande para a classe trabalhadora de todo o país, porque é histórico que seja votado, porque os trabalhadores e trabalhadoras não têm mais descanso, né, com essas novas leis que têm. Eles não têm mais direito ao convívio familiar. Então, assim, é uma expectativa muito grande para nós que lutamos pela classe trabalhadora que seja aprovado e que entre em vigor no ano que vem, né, para que nós possamos ter um sossego melhor na vida, que é ficar com a família, que é poder programar uma viagem com a família, porque a maioria dos trabalhadores e trabalhadoras no comércio são mulheres, né? E elas, quando tem um dia de folga só na semana, é para limpar a casa, é para cuidar dos afazeres domésticos. Então, o lazer fica distante da nossa rotina de trabalho. Então, esperamos que hoje seja votado e a classe trabalhadora tenha seus direitos garantidos, de ter 2 dias de folga na semana.
0: O Célio Baier é empresário e é o vice-presidente da região da Fiesc, que é a Federação das Indústrias do Estado de Santa Catarina, e também vai trazer a sua posição a respeito disso, a respeito dessa votação, hoje à tarde lá em Brasília.
8: É um prazer muito grande estar novamente fazendo a manifestação em nome da Fiesc, Federação das Indústrias de Santa Catarina. Na verdade, o tema em debate momentaneamente em Brasília e em todo o Brasil é a jornada de trabalho 6x1 para 5x2. A Fiesc não tem nenhuma oposição a esse tema, embora reconheça que não seja o momento adequado, uma véspera das eleições presidenciais, tratar de um assunto como este em Brasília, na Câmara dos Deputados ou no Senado. Achamos providente que isso seja tratado mais para frente e, preferencialmente, que seja negociado entre as partes, entre patrões e empregados, um tema que diz com a relevância do trabalhador da nossa indústria brasileira.
0: Está aí, portanto, hoje à tarde a votação lá em Brasília e deve ocorrer também as duas votações, né? Primeiro já e segundo turno. Se houver algum tipo de emenda, aí o projeto volta para a Câmara dos Deputados. Os últimos ouvintes de hoje aqui no plantão.
1: A Lourdes, fala, Lourdes.
9: Boa tarde, Rony. Só para te avisar, 3 meses sem seringa de insulina na farmácia do SUS. 3 meses já sem seringa.
1: Lourdes Fagundes, quem mandou o áudio aqui falando sobre isso, ela já tinha mandado faz tempo, né, sobre essa situação.
0: Tá um problema grave essa questão, o próprio secretário já falou sobre isso aqui na programação, né, o Rogério Silva. Segundo ele, a prefeitura já encaminhou a compra, só que a empresa não está entregando, parece que não tem essas seringas, e um dos motivos, especialmente, é o uso daquele emagrecedor, né?
1: Monjaro,
0: as pessoas estão... Eu não sei se é a mesma seringa, se é o mesmo equipamento, mas o fato é que houve uma saída muito grande dessas seringas e pro uso desse produto, o emagrecedor.
1: É o mesmo.
0: E aí tá faltando no mercado, ou seja, enquanto não existia esse Monjaro, essas questões dos emagrecedores com a questão de você aplicar, né? No próprio corpo, sempre teve canetas à disposição, mas com a procura muito grande, uma procura gigantesca, né? Uma procura assim, digamos assim, fora do comum. Então o pessoal comprou tudo que tinha no mercado em relação a essas seringas especiais e as próprias fabricantes não estão dando conta da demanda para atender inicialmente aquela demanda que era só dos diabéticos, né? Então a própria prefeitura disse que já está tomando as providências legais com relação a isso, já fez a encomenda, já fez a compra, a empresa não está entregando, a empresa alega essa falta do material, enfim, mas teria que ter uma certa prioridade, digamos assim, né? Teria que ter uma certa reserva de urgência e emergência para um caso de saúde. Digamos assim, com todo o respeito a quem usa as canetas emagrecedoras, mas, digamos, se tem um limite de canetas emagrecedoras, que elas, digamos, sejam direcionadas primeiro para quem pode morrer por falta daquela questão, né? Que são os diabéticos, ou seja, e que não tem condições nem de comprar, até porque nas farmácias privadas, particulares, também não tem mais as canetas. Então é uma situação bem delicada. E que, enfim, o pessoal da saúde vai ter que tentar resolver de alguma forma, né? Vai ter que ter alguma intervenção do governo, exportação, importação, no caso, né? Alguma coisa nesse sentido, para poder resolver essa questão das canetas. Mas tá difícil de resolver essa situação. Ou as empresas acabam, sei lá, se expandindo e ampliando, assim, de forma bastante expressiva, a sua capacidade de produção para poder atender tanto os emagrecedores, como também aqueles que usam justamente para a questão aí da diabetes e para o uso da insulina, e que são, digamos assim, não tem como abrir mão disso. Tem que fazer quase todos os dias, né, em relação justamente a essa questão. Enfim, quem sabe a gente tem uma solução aí com relação a isso, com as providências que deverão ser tomadas. 13:08, ponto final aqui no nosso plantão do meio-dia.
1: Eu vi que até 2030 a gente não vai olhar pra rua, não vai ter mais pessoas cheinhas. Vai estar todo mundo magro, por causa dessas canetinhas. É. Tanto magras que as pessoas estão usando. Né? É, exato.
5: Porque vocês já viram que quem toma emagrece a parte de baixo, mas aí fica com os braços mais grossos e o cabeção.
1: E o cabeção. Mas acho que isso é a época que tinha outra caneta no início, ficava mais assim. Agora acho que é um pouco diferente. Não que eu tome, né? Mas, enfim.
0: Vira um ET, então.
5: Aí fica parecendo um pirulito.
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0: Quem disse que o ET é só aqueles desenhos que todo mundo acaba imaginando, né?
5: A gente tem entre nós, vocês já viram aquele, é louvo a Deus, aquele bichinho verde assim, bicho pau, não sei.
1: Sim.
5: Você pega eles e começa a colocar água em cima, eu já fiz isso, já. Eu vi na internet, eu fiz realmente.
1: Maus tratos.
5: Começa a sair um trem assim de dentro deles, enorme, assim, desse tamanho. O bichinho é desse tamanho, você começa a colocar água nele, sai um bichão desse tamanho, assim, parece um verme, não sei. Dizem que é um alienígena, vai saber. Façam isso quando encontrar um,
1: vocês vão ver. Ui.
5: Eu acho que é louvo a Deus, né? O bicho pau, não sei. Você que é verde assim, ó.
0: É o louva-a-Deus, diz que vem de outro planeta.
1: Tá bom, obrigada pela informação.
5: Teste, tá? Já fiz o teste, realmente saiu o bichinho de dentro dele.
1: Ó, mais um aí, mordida de barata.
0: Os ETs dentro dos bichinhos.
1: Como é que é o...
5: Não, mas olha na internet pra vocês verem. Eu já fiz isso, eu encontrei uma vez, eu tava num recanto ali em Pirabeiraba e eu fiz isso. Peguei uma garrafinha de água e segurei ele ali e comecei a colocar.
0: Mas dizem,
1: e começou a sair o verme?
5: Aí começou a sair aquele trem enorme de dentro dele.
0: Era um extraterrestre.
5: Acho que veio lá de Marte.
0: Dizem que os extraterrestres ficam dentro dos animais. Principalmente dos gatos.
5: É verdade.
1: Eu tenho três lá em casa.
5: Por exemplo, gato é o único bicho, olha só, já vi uma espírita falando que gato é o único bicho que consegue afastar os fantasmas, os maus espíritos de casa, mas muitas vezes também atraem.
1: Não, dizem, calma, deixa agora eu falar. Dizem que eles abstraem, como é que eles pegam a energia ruim dos donos e filtram, né?
5: É?
1: Os meus três, ó, estão tudo dormindo lá direto, 24 horas por dia, de tanta energia ruim que eu levo pra eles, coitados.
0: Acho que você que filtrou a energia deles, então são cansados.
1: Tchau.
5: O bom entendedor,
1: tchau.
5: Ela disse que a energia aqui tá pesada na rádio. Ela disse, é tanta energia que eu absorvo aqui.
1: Tchau, pessoal.
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0: excelente tarde pra você ligado na 94.3, a rádio da minha e também da sua vida. Já estamos chegando nesta quarta-feira maravilhosa. Hoje, dia 14 de outubro, ano 2026. Tá tudo bem por aí? Tá tudo certo? Muito prazer, eu sou Renato Santos e até as 4 horas a gente vai fazendo companhia um para o outro na 94.3, tá bom? Tem música, tem diversão, tem bate-papo e tem prêmios também. Nós dois juntinhos, coladinhos um no outro, fazendo nessa tarde a melhor tarde de nossas vidas. Hoje, dia 14, é o dia do meteorologista. Meus parabéns para os profissionais da meteorologia, em nome do nosso meteorologista Peter Scheuer. Hoje também é o Dia Nacional da Pecuária, Dia Mundial da Trombose e também o Dia Mundial da Normalização. E hoje é o dia de São Calixto I, data, portanto, que, na verdade, lembra a liturgia católica dedicada a São Calixto I, ex-escravo que se tornou Papa e Marte, cuja história é lembrada pelo Vaticano. Olha que bacana, hein? Datas comemoradas no dia de hoje, dia 14 de outubro. Ô Renato, o que temos pra hoje, pra essa quarta-feira, para o ouvinte 94.3? Hoje temos aquela porção maravilhosa lá da Beer Burger, lá na Rua Berta Veig 367, na Barra do Rio Serro. Eu e a RBN vamos dar esse presentão pra você. Então já aproveita, já capricha no áudio. Ô Renato, eu quero porção de fritas da Beer Burger. É uma porção de fritas com bacon, viu? Tamanho gigante. Já manda brasa. Manda mensagem pra nós. 8837-5377.
1: Oi, boa tarde.
0: O sucesso de Danilo e Davi.

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1: Mais amor e menos drama, né? Não é melhor? Eu acho.

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1: Sucesso de Henrique e Juliano, mais amor e menos drama. 1h23, ótima tarde pra você ligado na 94.3, a rádio da minha vida, a rádio da sua vida. Ainda rolou por aqui o sucesso de Danilo e Davi, é o Não Sou Terapia. A primeira música do programa de hoje, nesta tarde.

0: Então, já manda mensagem agora pra RBN 8837-5377. Renata, tem a caixa misteriosa. Tem também a nossa caixa misteriosa. Mais de 3 mil reais em prêmios aguardando por você. 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
0: Oi, Renato, boa tarde. Boa tarde, tudo bem com você, minha amiga Cris? Excelente quarta. Oi, Renato, tudo bem com você? Tudo certo? Tudo bacana. Ademir e Luiz Lenz na sintonia da 94.3. Meu amigo Jeremias, tudo bem contigo? Ô, amigo Renato, boa tarde, abraço, que Deus te abençoe. Obrigado, queridão, você também, viu? Ele tá mandando um abraço aqui em nome da sua família, da sua esposa Sônia. Valeu, queridão, Jeremias, lá do Bananal do Sul, em Guaramirim. Abraço pra você e pra Sônia, viu? A sua esposa sempre ouvindo a nossa RBN. Quem mais tá por aqui? Loreni. Oi, Renato, boa tarde, meu querido. Tudo bem? Tudo ótimo, Loreni. Que coisa boa, minha querida, ter você com a gente. Renato, manda essa porção pra mim. Ela tá nos ouvindo lá no bairro Chico de Paulo. Marlon de Souza, também mandando boa tarde pra todo mundo. Tá lá no Tifa, nos ouvindo e querendo essa porção também. Valeu, queridão. Aline, tudo bem, Aline? Ótima tarde pra você, menina. Ah, não acredito. Tá ficando mais velhinha hoje. Feliz aniversário, minha amiga Aline. Muitos anos de vida. Que Deus te abençoe grandemente. Que essa data seja repleta de muitas bênçãos, muita paz e principalmente saúde, viu? Afinal de contas, Deus desenhou esse dia pra você. Parabéns, Aline! Vamos fazer o seguinte: intervalo, já já eu volto trazendo muito mais música aqui na RBN. E 25 na RBN.
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0: 1:28 de volta, abrindo mais um bloquinho do show da tarde desta quarta-feira maravilhosa. E agora correndo lá para o nosso portal rbnfm.com.br e alguns dos destaques de hoje. Parte do teto do túnel do tempo da Câmara dos Deputados desaba em Brasília. Jaraguá do Sul ganha 10ª promotoria de justiça, especializada em segurança pública.

consumidor e também crimes contra crianças. Funcionário de escola é ameaçado e empurrado por adolescentes na cidade de Jaraguá do Sul. E tem mais, viu? Prefeitura de Guaramirim alerta a população sobre golpe com boletos falsos. Guaramirim intensifica a fiscalização contra cigarros e vapes em bares, restaurantes e também tabacarias. Rua Walter Bagot terá interdições parciais para obras a partir de hoje aqui na cidade de Jaraguá do Sul. E mulher é condenada em Jaraguá do Sul.

0: áudio de 30 segundos. Falando, Renato, eu quero porção da RBN. Manda pra gente agora, tá bom? Daqui a pouco, lá no final do show da tarde, você ouvinte vai levar essa porção de fritas com bacon. É um tamanho gigante, viu, gente? 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Lá tem a palavra-chave de hoje. Você vai tirar um print e vai mandar agora pra gente.
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0: 1:31, sucesso de Luan Santana com Léo Foguete. Dona.

0: Ótimo, Cadernal, música muito bacana do Dave Fairbairn aqui no nosso programa 1:36 agora.
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0: E que tal mais um sucesso, hein? Menos é mais. Gillette no box.

0: fechou mais uma sequência de sucessos aqui no Show da Tarde. Agora 2 horas da Renata, 1h45, faltando 15 minutos para as 2. Vamos seguindo por aqui, mandando aquele abraço bem carinhoso pra você que tá em casa, pra você que tá no seu trabalho, pra você que tá no seu carro me dando carona, tá pelas ruas de Jaraguá do Sul, tá circulando pelas ruas de Guaramirim, tá nos ouvindo na BR-280, tá na 101, tá cortando o nosso norte com destino ao Planalto. Que coisa boa, viu? Ter a sua companhia, ter a sua imensa audiência. Vamos falar com o ouvinte? 8837-5377. Hoje tem combo. Hoje tem aquela porção de fritas com bacon, tamanho gigante, lá da Beer Burger. Já vai mandando mensagem. E eu adoro ouvir a voz de vocês, viu? Então já aproveita e manda aquele áudio bem animado. Renato, eu quero porção da RBN. Fica à vontade, tá? Vai ser um prazer muito grande falar com você.
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0: Por aqui mandando mensagem pra nós, deixa eu ver aqui, a minha amiga Carolina. Tudo bem, Carolina? Boa tarde pra você, menina. Tá no hall ouvindo a RBN e falando que quer ganhar o presentão de hoje. Por aqui também meu amigo Rafael do Jaraguá 99. Renato, me coloca no sorteio. Tá bom, já tá com o nome por aqui, tá? Quem mais tá por aqui? Deixa eu ver aqui, deixa eu ver aqui. Oi, Renato, boa tarde. Me coloca no sorteio de hoje. E mandando a palavra-chave, minha amiga Eliane Lazzarotto. Tudo bem, Eliane? Boa tarde, menina. Oi, boa tarde.
2: Oi, aqui é a Márcia Dural.
0: Oi, Márcia.
2: Manda essa porção também pra mim, por favor. Obrigado.
0: Valeu, querida. Obrigado você pela audiência. Oi, Renato, boa tarde. Tudo bem? Floriane Equipamentos, já mandando a palavra-chave por aqui. É Ellen Pereira, lá do Chanevska, acompanhando o programa. Valeu, menina. A Cecília. Oi, Cecília. Oi, Renato, boa tarde. Me coloca no sorteio. Hoje eu quero ganhar essa porção de fritas. Ela tá nos ouvindo lá no Jaraguá 84. E a minha amiga Francine Gesser também tá mandando boa tarde pra todo mundo. O filhão dela, o Caleb também. E querendo ganhar o presentão de hoje. Valeu, viu? Obrigado pela audiência de vocês. 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

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Faltando 9 minutos para as 2 e o sucesso da Mari Fernandes. Telefone sem fio. Aumente o volume. Espalha pra todo mundo. Show da tarde tá no ar.

0: Esse é o Modão dos Bons, o sucesso de Gustavo Lima com Mato Grosso e Matias. E aí, hein? 2:02 para fechar a primeira hora do show da tarde. Desta quarta-feira maravilhosa. E que programa bom esse, hein, gente? Boa quarta-feira para você.
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0: Aquela dica que você adora sobre filmes e séries e a gente traz aqui na programação 94.3, a rádio da minha e também da sua vida. Você já sabe, né? Todo dia nesse horário a gente chega com dicas importantes para você ouvinte que curte a nossa programação. Olha, vou começar falando aqui desse filme muito bacana, Hope, O Primeiro Impacto. É uma ação ficção científica e suspense também, tá? Entrou nos cinemas no dia 8 de outubro de 2026. Esse filme, gente, conta a história de uma descoberta misteriosa que é feita perto de uma cidade portuária isolada. Os habitantes se veem em uma luta desesperada pela sobrevivência contra algo que nunca encontraram antes. Deve ser muito bacana esse filme, hein? Já vou colocar aqui como lista favorita para assistir. Always La Lisa, muito bacana, é um documentário musical. Always conta a trajetória de La Lisa Manobol, artista tailandesa que conquistou reconhecimento mundial como integrante do Blackpink e construiu uma carreira solo de destaque. É pra quem gosta da cultura pop, viu? Tenho certeza que você vai gostar demais da conta. Bom, pra gente encerrar por aqui, Homem-Aranha, Um Novo Dia. Já vou adiantando, assisti esse filme no último final de semana, foi muito bacana, assisti com a minha garotada, eles adoraram, tá? Aventura, ação e fantasia. Vivendo na cidade de Nova York, depois da sua identidade foi apagada da memória de todos, o amigão da vizinhança tenta seguir em frente anonimamente enquanto concilia a rotina universitária com a missão de proteger a cidade como super-herói. Em uma jornada marcada por recomeços, o Peter vai precisar descobrir se é possível se adaptar à sua nova realidade. Claro, né? Se abrir mão daquilo que ele faz de bom, que é ser o Homem-Aranha. Muito bacana mesmo. 2:04, intervalo, já já tem muito mais sucessos aqui na RBN.
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2: A Diretoria de Vigilância em Saúde da Secretaria Municipal de Saúde aqui de Jaraguá do Sul promove para hoje e para amanhã, respectivamente, das 8:30 às 18:30, uma ação de testagem rápida no terminal urbano do centro da cidade. A iniciativa alusiva ao Dia Nacional de Combate à Sífilis e à Sífilis Congênita, que é o dia 17 de outubro, integra o Outubro Verde, mês dedicado à conscientização, prevenção, diagnóstico precoce e tratamento da doença. Nos dois dias da ação, estarão disponíveis testes rápidos para sífilis, HIV, hepatites B e C, e orientações sobre infecções sexualmente transmitíveis, a IST, profilaxia pós-exposição, PEP, e profilaxia pré-exposição, a PREP. O plenário da Câmara de Vereadores de Jaraguá do Sul aprovou, na sessão ordinária da última quarta-feira, uma moção que pede estudos à Prefeitura para a criação do Hospital Municipal do Idoso em Jaraguá do Sul. O pedido, de autoria do vereador Cani, também contempla a possível implementação de um centro de diagnóstico de doenças raras. O documento encaminhado ao prefeito Jair Franzner alerta para o crescimento do município e para o gradual envelhecimento populacional. O texto da moção, que segue para o executivo, também sugere a implantação de um centro de diagnóstico e referência em doenças raras. Chuvas fortes devem atingir diferentes regiões do Brasil nessa quarta-feira e também amanhã, quinta-feira, com previsão de temporais, rajadas de vento e risco de alagamentos. Os maiores volumes de precipitação podem ocorrer no Paraná, onde há possibilidade de acumulados pontuais de até 80 milímetros, segundo os meteorologistas. A instabilidade também deve atingir áreas de Santa Catarina, Rio Grande do Sul, São Paulo e Mato Grosso do Sul, além de outras localidades do Centro-Oeste e do Sudeste. Eu sou Gisela Marodim e este é o F5 na Notícia. 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
1: 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Boa tarde. 2:11, já de volta e abrindo a segunda hora do show da tarde desta quarta-feira. E correndo pro zap, tá? Tem muita gente por aqui querendo levar esse presentão da RBN do dia de hoje. É uma porção de fritas com bacon, tamanho gigante, lá da Beer Burger. Já manda mensagem de áudio pra gente. Afinal de contas, quando você manda áudio, o programa fica mais divertido, não é verdade? Então aproveita. 8837-5377. Minha amiga Tereza já tá chegando no programa. Fala, Tereza, boa tarde.
2: Boa tarde, Renato, boa tarde. Você é muito
1: tudo
2: simpático.
1: Bem?
2: Meu
1: obrigado.
2: Deus, que voz. Essa voz deixa a gente adiante de alegria.
1: Obrigado, querida.
2: Eu também quero essa porção. Manda pra mim, Renato. Um beijo pra você, uma boa tarde.
1: Obrigado.
2: Você fala muito bonito. Beijo.
1: Valeu, Tereza. Olha, fiquei sem graça agora. Tereza me deixou sem graça. Obrigado, viu? A gente faz o melhor pra vocês, tá bom? Minha amiga Loreni, tudo bem, minha amiga? Ótima tarde, tá bom? Oi, Renato, manda pra mim essa porção de maravilhosa. Bora trabalhar juntos? Bora, Priscila. Faz o seguinte, coloca o rádio aí do lado, aumenta o volume, incomoda todo mundo. Afinal de contas, esse é o objetivo do programa. Fazer a alegria, a descontração, a melhor tarde de vocês. Então já espalha pra todo mundo. O programa tá no ar, tá bom, Pri? Ótima tarde pra você, obrigado pelo carinho. Oi, Renato, boa tarde, quero participar do sorteio de hoje. É o Sérgio Nilson, do Estrada Nova, também na sintonia. Oi, Inácio, boa tarde, que mensagem linda, meu amigo. E quando perguntarem como será o seu amanhã, responda: Deus proverá. É verdade. Valeu, obrigado pela mensagem. Muito bacana mesmo. O Edson também tá passando por aqui. Renato, esta é a palavra-chave de hoje. Ele tá na Figueira, ouvindo a 94.3. Minha amiga Luísa. Tudo bem, Luísa? Ótima tarde, menina. Boa quarta.
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1: 2:14. Admita, sucesso de Matheus e Cauã com a Lauana Prado. Já vai mandando mensagem, não perde tempo.

0: 88375377 e manda a palavra-chave pra gente. São mais de 3 mil reais em prêmios esperando por você, ouvinte aqui da 94.3. WhatsApp RBN. A minha amiga Tati, Renato, boa tarde, eu quero essa porção. Tá na Figueira, né, Tatiane? Valeu, menina. Ótima tarde pra você, tá bom? Oi, Renato, Andressa, do Jaraguá 99, me coloca no sorteio. Tá bom, menina, já tá concorrendo, tá? Obrigado pelo carinho. Buenas, Renato, quero essa porção da Beer Burger. E a Mari Siqueira, do João Pessoa. Excelente quarta-feira, meninona. Valeu, obrigado, viu? Oi, Renato, me coloca no sorteio. Rafael, do Jaraguá 84. O Paulo também tá nos ouvindo lá na Vila Lalau, também querendo levar esse presentão aqui do Show da Tarde. Oi, Renato, quero porção. Sérgio, do Amizade. Valeu, meu amigo. Ótima tarde pra você, viu? A minha amiga Sara também mandando beijo pra todo mundo e querendo ganhar esse presentão de hoje aqui da RBN. Valeu, Sarinha. Ótima tarde, minha amiga. Na RBN 12:25.
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0: 12:28, Wesley Safadão chegando pra cantar com o Rei Vaqueiro, Displicente.
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0: Na RBN 2h34, boa tarde.
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0: Voices do Amor, Zezé de Camargo e Luciano, fechando mais uma sequência musical do Show da Tarde. Que coisa boa! Essa música aqui é bacana demais, né? Zezé de Camargo e Luciano, pra você curtir, cantar e dançar junto com a RBN. E agora eu vou falar com você, ouvinte, que tá mandando mensagem pra mim, tá interagindo com a gente, tá fazendo o programa junto comigo. Que coisa boa, fico feliz demais da conta, tá bom? 8837-5377, hoje tem aquela porção de fritas com bacon, gente, é uma delícia, tá? É a melhor do sul do mundo, já vou logo adiantando. 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Ah, e tem a nossa caixa misteriosa. Mais de 3 mil reais em prêmios esperando você, ouvinte, aqui da 94.3. Renato, quero faturar também isso aí. Já manda mensagem pra nós. 8837-5377. Corre lá na Floriana Equipamentos, manda a palavra-chave e aí você vai concorrer, tá bom? Meu amigo Tonho tá chegando pra falar com o Renato.
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0: Fala, Tonho, tudo bem contigo?
2: Boa tarde, boa tarde. Manda aí essa porção, hein? Capricho também trabalhadinho.
0: Beleza, queridão, bom trabalho, viu? Meu amigo Lúcio Luleque, tudo bem contigo? Ótima tarde. Trabalhando também, né? Mas na sintonia aqui da 94.3. Oi, Renato, tudo bem, meu amigo? A RBN faz parte da minha vida, quero participar do sorteio. É a Lonir Rantum, do centro de Jaraguá, valeu. Deixa eu ver quem mais, tá mandando mensagem pra gente. Wagner, valeu, Wagner, boa tarde pra você. O Ivo, também participando do programa, tá lá no Rio da Luz. Minha amiga Marlene, tudo bem contigo? Ganhou presente, foi da RBN. Que coisa boa. Fico feliz demais da conta, tá bom? Oi, boa tarde, a RBN faz parte da minha vida. Valeu, Lúcia. Ótima tarde, minha amiga. Oi, Renato, quero essa porção de fritas. Quem tá mandando essa mensagem linda, hein? Nosso amigo Basti, valeu, Basti. Ótima tarde pra você também. Olha a hora, 15 minutos para as 3.
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0: 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Áudio musical da RBN 94.3. Aquele momento que você vai escolher a música campeã de hoje. Música 1, Daniel Tantinho. Música 2, Ted Swans, Lose Control. E a música 3 é de Brito e Samuel, Toda Mulher. Já vai votando, viu? 8837-5377. Eu vou repetir que é pra você não passar vontade. 8837-5377. Escolha música 1, música 2 ou a música 3 que vai rolar agora. E no próximo bloco, a gente volta a tocar a música campeã aqui na RBN.
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0: essa foi a música 3 de hoje. É de Brito e Samuel, Toda Mulher. Música muito bacana, rolando aqui na 94.3. Música 2, Ted Suas, Lose Control. E a música 1 com Daniel Tantinho. Vai votando, viu? 8837-5377. Tá valendo tua escolha. Você vai salvar a música campeã. E no próximo bloco, eu vou voltar por aqui, claro, né? Trazendo a música campeã pra você que tá acompanhando e votando também, tá bom? 8837-5377.
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0: Vamos então para o nosso Classificados. Tem algumas vagas de empregos para quem quer trabalhar. Olha que oportunidade bacana essa, viu? É uma grande oportunidade para você que quer trabalhar. É que a Prestígio Panificadora tá contratando auxiliar de cozinha. Interessados, entre em contato pelo telefone 3084-0700. A Prestígio, gente, também tá contratando atendente. Você que tá precisando trabalhar como atendente em uma panificadora séria, que tem credibilidade no mercado, já manda teu currículo no zap, tá bom? 3084-0700. E tá contratando também auxiliar de serviços gerais. É o mesmo telefone, 3084-0700. É a Prestígio, tá? Com a grande oportunidade para você que quer voltar ao mercado de trabalho. Olha, a Cibele tá vendendo uma bicicleta Caloi Terra 21 Aro 26. Valor a negociar. Interessados? Chamar no telefone 98918-0750. 98918-0750. É a Cibele, tá? Tá vendendo essa bicicleta Caloi, marca Terra, Aro 26. Pra você que tá precisando de uma zica pra sair rodando por aí, Jaraguá do Sul e região, tá bom? Vamos fazer o seguinte? Esse foi o Classificados RBN. Você pode anunciar o que você quer vender, comprar ou ainda alugar. É aqui na RBN.
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0: Olha a hora, 3:01. Chegando ela, Gisela Marodim e o F5 na notícia.
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2: Divulgado o calendário aqui em Jaraguá do Sul com datas referentes a permissões, restrições para a execução de serviços de construção e reformas em túmulos e jazigos nos cemitérios municipais diante da proximidade do Dia de Finados, que é 2 de novembro. Até o dia 27 de outubro, permitida a utilização de mangueiras e lavadoras de alta pressão. Até o dia 23 de outubro, no último dia para a realização de serviços de construção e reforma de túmulos e jazigos. Dia 24 de outubro até 4 de novembro, permitida somente a realização de serviços necessários para a realização de sepultamento. As limpezas manuais podem ser feitas a qualquer momento. De 29 de outubro até o dia de finados, os cemitérios públicos municipais poderão ser visitados das 7 às 20 horas. Durante o mês de outubro, a fachada da Câmara de Vereadores de Jaraguá do Sul está iluminada na cor rosa, em referência ao Outubro Rosa, campanha dedicada à conscientização sobre a prevenção e ao diagnóstico precoce do câncer de mama. A iluminação temática integra as ações de comunicação visual adotadas pelo Legislativo para marcar períodos de conscientização e dar visibilidade a temas de interesse público. E dois adolescentes de 16 e 17 anos foram apreendidos pela Polícia Militar após uma ocorrência de ameaça, ofensas e agressão contra um funcionário de uma unidade escolar em Jaraguá do Sul. O caso foi registrado na noite da terça-feira de ontem no bairro Barra do Rio Cerro. A ocorrência foi registrada como ameaça, vias de fato e desacato. Eu sou Gisela Marodim e este é o F5 na Notícia. 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
0: Agora são 3:06, 3:06. Ótima tarde pra você que tá ligado na RBN, abrindo a última hora do show da tarde de hoje. Mas ainda temos uma hora pela frente, viu? Dá muito tempo de você mandar mensagem agora. 8837-5377 pra concorrer a uma porção de fritas com bacon tamanho gigante lá da Beer Burger. Já manda mensagem agora. Deixa eu mandar o meu abraço aqui para a Valéria, tá em Três Rios do Norte, ouvindo a RBN. Minha amiga Jana. Oi, Renato, Janaína, bairro Rau, estou te ouvindo, quero participar do sorteio. Tá bom, queridona. Ótima tarde pra você, viu? Quem mais tá por aqui? Rose Meire, do Tifa. Tudo bem, Rose? Renato, quero participar do sorteio de hoje, quero um lanche. A minha rádio é a RBN, que coisa boa, viu? A Denise tá também nos ouvindo, tá ligadinha na RBN. Valeu, Denise. Ótima tarde pra você. Oi, Renato, me coloca no sorteio. Marli, gostaria muito de ganhar. Valeu, menina. Oi, Renato, quero ganhar essa porção. Sou a Mari, do São Luís. Valeu, minha amiga. Ótima tarde pra você também, tá bom? O Elpidio tá mandando boa tarde pra todo mundo. Tá ouvindo a 94.3. Valeu, Epídio. Ótima tarde pra você também.
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0: Só pra você não esquecer, vamos então para a nossa lista de cantores de hoje que estão disputando o top 1 do nosso melhor de três. Música 1, Daniel Tantinho. Música 2, Terry C. Sawans, Lose Control. E Toda Mulher, Ed Brito e Samuel. Olha, eu diria aqui que mais ou menos uns 73% votaram nessa música aqui.
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0: 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Daniel Tantinho. 3:08 agora.

sucesso da Simone Mendes, Amor no Escuro, 3 horas e 23 agora. Aliás, virou notícia novamente a Simone Mendes, né? É que a Simaria foi até a imprensa e disse que depois da separação ali da dupla, Simone e Simaria, cada uma foi para um lado, né? Simone Mendes fazendo um sucesso absurdo no Brasil inteiro e também fora do Brasil. A Simaria anunciou recentemente volta aos palcos e aí elas falaram, inclusive a Simaria disse, afirmando que a irmã também pensa a mesma coisa, que após a separação, a amizade das duas irmãs, e não apenas a amizade, mas o relacionamento ficou ainda mais fortalecido. É isso mesmo. Ela disse que agora as duas se ajudam bastante, coisa que antes não acontecia. Agora, após a separação, as duas estão mais unidas. Olha que coisa, hein? É que todo mundo sabe que quando a dupla existia, diziam por aí as más línguas que a Simaria queria aparecer mais do que a Simone, né? É o que dizem. Não sei se é verdade. RBN 3:24, vamos falar com o ouvinte Renato, deixa de fofoca. Oi Renato, boa tarde, me coloca no sorteio, Elaine, tudo bem Elaine? Ótima tarde pra você, minha amiga. Quem mais tá por aqui? Renato, boa tarde. Eu quero ganhar o sorteio de hoje. Minha amiga Lourdes. Valeu, queridona. Oi, Renato, boa tarde. Mandando a palavra-chave pra gente, que tá hoje lá no Instagram da Floriane Equipamentos. E pedindo pra participar, né? Quer ganhar essa porção de fritas lá da Beer Burger. Quem mais tá por aqui? Mandando mensagem pro Renato. Deixa eu ver aqui. Mandou uma chuva de prints.

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0: Na RBN 3:28.
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4: Já voltei, 3:32, boa quarta-feira. 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
4: Já no clima da sexta-feira, da quinta-feira também, claro, trazendo sucesso. Alan Coração com Leonardo. Esse modão é bom, hein? Onça Pintada, 13:33.

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0: sucesso de Marcos e Belucci, Racional, 3:42 na RBN. Que música linda, tocando na playlist aqui da 94.3. Rolou por aqui ainda sucesso de Fred e Fabrício e Traia Veia, Poder de Mentir. E vai que bate um vento, hein? Fido Bijeca com Rio Negro e Solimões. Lá no início, Alain, Coração com Leonardo, Onça Pintada. Vamos então falar com os últimos ouvintes de hoje? 8837-5377. Oi, Renato, boa tarde. Estou ligadinha no programa. Lori, tá nos ouvindo lá em Nereu. Valeu, queridona. Ótima tarde pra você, viu? Oi, Renato, boa tarde. Tudo bem? Tô no Tifa Martins. Quero ganhar o sorteio de hoje. Quem é, hein? Lucas Alves. Valeu, Lucas. Ótima tarde pra você também, tá bom? Quem mais tá por aqui mandando mensagem pra gente? O Elpidio. Valeu, Elpidio. Ótima tarde pra você. Quem mais mandando mensagem pro Renato? A Inês tá na sintonia da RBN. Márcio Meyer tá nos ouvindo no hall. Valeu, queridão. Oi, Marli. Tudo bem contigo? Já vi tua mensagem. Tô sabendo, né? Tá querendo ganhar o presente de hoje da RBN. Fica ligadinha, vai torcendo.
1: Oi, Renato.
0: Oi.
1: Boa tarde. Me coloca aí no sorteio. Um grande abraço. Boa tarde.
0: Valeu, querida. Ótima tarde pra você, minha amiga Cirlei, mandando mensagem pra gente. A Andréia tá em Guaramirim, também mandando boa tarde e querendo faturar o prêmio de hoje. Valeu, queridona. Oi, Renita, tá no bairro Raul, ouvindo a RBN. Beijo pra você, minha amiga. Agora 15 minutos para as 4. 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
0: Já voltei, agora 3:48, bloqueio saideira. 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
0: 3:48, abraçando meu amigo Renan, que tá na nossa sintonia. A minha amiga Raquel Pereira, tá na Ilha da Figueira. Valeu, menina. Ótima tarde pra você, viu? Quem mais tá por aqui mandando mensagem pra gente? A Mabili Nicolini, tá no Chanevski, acompanhando o programa. Valeu, boa tarde.
13: Boa tarde.
0: Agora o sucesso de Vitor e Léo, Na Linha do Tempo. Essa é bonita, hein? É pra você curtir, é pra você se emocionar.

0: sonzeira da turma do pagode, investigador sem coração, pra fechar muito bem o nosso show da tarde, deste dia 14 de outubro, quarta-feira. E que quarta-feira maravilhosa é essa, hein? Na companhia da RBN. Agora aquele momento que todo mundo tá aguardando, querendo levar pra casa, porção de fritas com bacon, tamanho gigante, lá da Beer Burger. Quem será que vai levar, hein?
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0: Vamos então saber quem é que vai faturar esse presentão na tarde de hoje. Final do telefone 4836. Final do telefone 4836. Quem tá levando essa porção de fritas lá da Beer Burger é a minha amiga Andréia, lá de Guaramirim. Parabéns, Andréia! Tem 3 dias úteis pra passar aqui na RBN e retirar o voucher, tá bom? E agora chegou aquele momento de dizer adeus.
2: Já acabou.
0: Já acabou. Tô indo pra casa, beijo no seu coração. 4 horas da manhã, todo dia eu esqueço, tá? Tem o nosso Mais Brasil, o melhor da música sertaneja aqui na RBN. E sabe quem apresenta? Eu, Renato Santos, 4 da manhã, madrugando com você. E logo depois, 1 da tarde, a gente se encontra aqui na RBN, no Show da Tarde. Até amanhã, viu? Beijo no coração.
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4: Está sendo formado aqui em Jaraguá do Sul o Centro de Ajuda Humanitária. Houve uma reunião recentemente quando foram definidos pontos fundamentais sobre a estruturação do local no Parque Municipal de Eventos, a criação de grupos de voluntários, a orientação sobre os serviços realizados pela Defesa Civil e a preparação para atuação em eventos adversos. A iniciativa faz parte do trabalho de fortalecimento da rede de apoio humanitário no município, que vem ampliando parcerias com empresas da cidade para garantir uma resposta cada vez mais rápida, organizada e eficiente à população em situações de emergência. A Vigilância Sanitária de Guaramirim intensificou as inspeções em bares, restaurantes, tabacarias e outros espaços comerciais para verificar o cumprimento das regras que proíbem o uso de cigarros, vapes e demais produtos fumígenos em locais coletivos fechados. Até o momento, cerca de 80 estabelecimentos foram vistoriados pelas equipes municipais. Término dos trabalhos da primeira área de escape da Serra Dona Francisca. Localizado no quilômetro 17.4 da rodovia, o mecanismo de frenagem emergencial teve a pintura de faixas e a sinalização concluídas na tarde da última quinta-feira, dia 8. A ligação entre Joinville e o Planalto Norte de Santa Catarina receberá outro dispositivo semelhante nos próximos dias, segundo a Secretaria de Estado da Infraestrutura e Mobilidade. Os operários realizam os últimos ajustes no segundo ponto de contenção situado no quilômetro 15.3, que já se encontra na reta final de execução. Eu sou Gisela Marodim e este é o F5 na Notícia. 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
11: Noite de festa para quem se saiu bem nos números. Um a um, os estudantes foram chamados à frente. Todos conquistaram medalha ou menção honrosa na UBMEP, uma prova nacional de alto desempenho. A ideia é reconhecer na Casa do Povo o esforço de quem se dedica aos estudos.
12: Esses jovens são nosso futuro, vão ser nossos profissionais daqui, né, em diante, e é muito importante a gente reconhecer a cada dia todo o esforço, toda a dedicação pelos estudos, principalmente na área da matemática, né, com a medalha. Então, professor Aurí Moreira Paz, foi um grande educador em Jaraguá do Sul.
13: Eu queria ser homenageado em um lugar grande como esse. Fui, realizei esse sonho graças ao UBMEP. Ganhei medalha, coisa que eu nunca tinha ganhado antes, graças ao estudo ao UBMEP. Coisa que eu amo desde a infância, que é a matemática.
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1: As equipes de vôlei e de basquetebol da CECEL conquistaram medalhas de prata na 25ª edição da Olimpíada Estudantil Catarinense Olesk em Lages. O vôlei masculino perdeu a final para Blumenau por 3-0 e o basquetebol feminino foi superado por Florianópolis em 63-36 na decisão da competição estadual. Na busca pela medalha de bronze, o futsal feminino perdeu nos pênaltis por 4-2 para Concórdia, após empate em 2-2 no tempo normal. O vôlei feminino também disputou o terceiro lugar, mas perdeu para Nova Trento por 3-1 e ficou na quarta posição geral. O time de xadrez venceu Timbó por 4-0 no masculino e ganhou de Pomerode por 3-1 no feminino. Na segunda rodada, os meninos empataram com o Chapecó em 2-2. As meninas venceram o Navegante por 3-1. As delegações de ciclismo, basquete, vôlei de praia e futsal da CECEL iniciaram as provas da Olesk ontem. A competição ocorre de 6 a 18 de outubro. E a Polícia Militar de Santa Catarina realizou na última sexta-feira a formatura de 948 novos soldados temporários que passam a integrar a corporação para atuar nas ações de polícia ostensiva e de preservação da ordem pública em diferentes regiões do estado. Dos 948 formandos, 29 participaram da solenidade no 14º Batalhão de Polícia Militar em Jaraguá do Sul. Eu sou Gisela Malodim e este é o F5 na Notícia. 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
4: Vai de carona com você aqui na RBN, faz parte da minha vida. Como é que você tá? Tudo certo? Boa tarde pra você em casa, no carro, no trabalho. E não esqueça não, chega junto com a gente, vai de carona até às 19 te fazendo companhia.

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9: É na RBN que nós estamos, a rádio que faz parte da minha vida. Como é que você tá? Tudo bem? Boa tarde pra você, curtindo o nosso Vai de Carona. Você já mandou seu recadinho? 8837-5377, chega junto!
10: Ah, não.

0: ouvintes das 6 horas. Procurem a prática do amor, conforme ensina o Divino Mestre, amando ao próximo como a si mesmo. Aprenda que o seu próximo é tudo aquilo que passa por você, seja rico ou pobre, sábio ou ignorante, empregado ou patrão, parente ou estranho. Gostar de um amigo ou somente de quem é simpático a você não lhe confere mérito nenhum. Você agrada muito a Deus quando pratica a caridade para com aquele que não lhe é simpático. É mais cristã a caridade quando ela exige o nosso sacrifício em praticá-la. Lembre-se de que até um sorriso pode ser um grande ato de amor. Oremos agora especialmente para os desempregados, para que recebam as bênçãos de Deus Pai. Ave Maria, cheia de graça, o Senhor é convosco. Bendita sois vós entre as mulheres, e bendito é o fruto do vosso ventre, Jesus. Santa Maria, Mãe de Deus, rogai por nós, os pecadores, agora e na hora de nossa morte. Amém.
1: Aleluia. A oração da Ave Maria, com Reale Júnior.
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2: 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Por aqui o nosso Vai de Carona nessa tarde gostosa de Fazendo com Bahia. É bom demais. Você tá bem, tudo certinho? Então manda o WhatsApp pra gente, participa 8837

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20: Noite de festa para quem se saiu bem nos números. Um a um, os estudantes foram chamados à frente. Todos conquistaram medalha ou menção honrosa na UBMEP, uma prova nacional de alto desempenho. A ideia é reconhecer na Casa do Povo o esforço de quem se dedica aos estudos.
21: Esses jovens são nosso futuro, vão ser nossos profissionais daqui, né, em diante, e é muito importante a gente reconhecer a cada dia todo o esforço, toda a dedicação pelos estudos, somente na área da matemática, né, com a medalha, então, professor Aurí Moreira Paz, que foi um grande educador em Jaraguá do Sul.
22: Eu queria ser homenageado em um lugar grande como esse. Fui, realizei esse sonho graças ao UBMEP. Ganhei medalha, coisa que eu nunca tinha ganhado antes, graças ao estudo ao UBMEP. Coisa que eu amo desde a infância, que é a matemática.
19: Este foi o Minuto Câmara.

0: RBN faz parte da minha vida. Que bom ter estado com você. Assim estamos fechando mais um Vai de Carona, gente, nesta quarta-feira, que com certeza você tem uma noite maravilhosa aí, ligadinho aqui, ó, na RBN, a rádio que faz parte da minha vida, tá bom? Grande abraço do João Carlos Júnior. Amanhã a gente tá de volta. Até lá, tchau, gente.
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2: Olá, boa noite.
1: Boa noite para você que nos acompanha em todo o país.
2: Quarta-feira, 14 de outubro de 2026.
1: Vamos aos destaques do dia.
2: Brasil regulamenta marco legal dos jogos eletrônicos.
1: Ideia é estimular a inovação, a formação profissional e fortalecer a produção brasileira de games.
2: Nova regra traz ainda plataforma pública e gratuita para catalogar, divulgar e promover jogos nacionais. Graziele Bezerra.
3: E para ampliar a formação de profissionais para a indústria de jogos eletrônicos, o Ministério da Educação vai ofertar vagas para cursos de graduação na área de jogos digitais.
1: Outubro Rosa alerta para a prevenção do câncer de mama.
2: Agora, planos de saúde devem cobrir mamografia quando houver indicação clínica, mesmo antes dos 40 anos. Luana Karen.
4: A mamografia é o melhor exame para detecção precoce do câncer de mama. A partir dos 40 anos, as mulheres devem fazer mamografia anualmente.
1: Micro e pequenas empresas devem ficar atentas aos prazos para escolher o regime tributário de 2027.
2: Quem deseja entrar ou retornar ao Simples Nacional tem até amanhã para solicitar a opção.
1: Ainda tem dúvidas? Vamos falar da mudança e opções para você saber o que é melhor para o seu negócio.
2: Hoje, na apresentação da Voz do Brasil, Luciano Seixas e Mariana Jungmann.
1: E acompanhe a gente ao vivo. Acesse radiogov.ebc.com.br ou Canal Gov na sua TV aberta.
2: Computadores, consoles, celulares, por todos esses meios é possível ter acesso a algum jogo eletrônico.
1: E para desenvolver esses games, que muitas vezes consomem horas da nossa atenção, é preciso juntar muita arte à tecnologia.
2: E todo esse trabalho agora faz parte do marco legal dos jogos eletrônicos, que vai regulamentar o setor.
3: O governo assinou nesta quarta-feira o decreto que regulamenta o marco legal dos jogos eletrônicos no país. A medida amplia o fomento ao setor, incentiva a formação de profissionais e promove os jogos brasileiros dentro e fora do país. O Brasil é o maior mercado latino-americano de games e está em quinto lugar no ranking de população online, com uma estimativa de 105 milhões de jogadores, segundo dados da Abra Games, a Associação Brasileira das Desenvolvedoras de Jogos Digitais Eletrônicos. O presidente da associação, Rodrigo Terra, acredita que a regulamentação vai ampliar o mercado